0: bases da Força Nacional do SUS, distribuídas por todas as regiões do país.
1: Hoje, na apresentação da Voz do Brasil, Luciana Vasconcelos e Luciano Seixas.
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1: Mais recursos para a agricultura familiar, aquela que produz os alimentos que chegam à mesa dos brasileiros.
2: O governo do Brasil anunciou o Plano Safra 2026-2027 da agricultura familiar com um recorde de financiamento, 97 bilhões e 300 milhões de reais.
1: A repórter Graziele Bezerra acompanha o anúncio do plano neste momento e traz para a gente os detalhes ao vivo. Boa noite, Graziele.
3: Boa noite para você também, Luciano. Boa noite para Luciano e para o ouvinte da Voz do Brasil. Dos 97 bilhões de reais destinados para fomentar a agricultura familiar, mais de 85 bilhões serão destinados ao PRONAF, que é o Programa Nacional de Fortalecimento da Agricultura Familiar, um aumento de quase 9% do crédito comparado à última safra. O dinheiro poderá ser aplicado em programas de crédito, seguro agrícola, compras públicas, assistência técnica e extensão rural. A ministra do Desenvolvimento Agrário e Agricultura Familiar, Fernanda Machiavelli, destacou as operações de crédito que terão juros reduzidos.
4: Eu estou falando que agora quem quiser produzir alimento nesse país tem juros de 2% para contratar crédito para a agricultura familiar para quem quer produzir alimentos. E se quiser produzir alimento orgânico ou agroecológico, a taxa de juros, presidente, agora é 1%.
3: E o plano também amplia o limite de crédito para a unidade familiar de 53 para 74 mil reais. Outra novidade dessa edição é o PRONAF de Habitação. Quem vive no campo vai poder fazer financiamentos com limite de 10 mil reais para reformar a casa ou fazer instalações sanitárias. Serão 5 anos para quitar, além de desconto de até 40% para quem pagar a conta em dia. Outra novidade é o Terra à Mesa Garantia Safra, com mais de 400 milhões de reais destinados à inclusão produtiva, adaptação climática e fortalecimento da produção de alimentos para mais de 60 mil famílias do semiárido brasileiro. O governo do Brasil também anunciou programas para melhorar a governança no campo e agilizar a regularização fundiária de imóveis rurais, públicos e privados. Devolvo para vocês, Luciano, Luciana.
2: Obrigada, Graziele, pelas informações ao vivo aqui na Voz do Brasil.
1: E para o agronegócio, o governo do Brasil anunciou um plano safra também com valor recorde.
2: São mais de 525 bilhões de reais com taxas de juros reduzidas.
1: O plano traz incentivos também para os produtores comprometidos com a agricultura sustentável.
5: O Plano Safra 2026-2027 é o maior da história destinado à agricultura empresarial. Ao todo, o governo do Brasil anunciou nesta terça-feira 525 bilhões e 100 milhões de reais em linhas de crédito para médios e grandes produtores rurais. São quase 9 bilhões de reais a mais que na safra anterior. O objetivo é fortalecer a produção agropecuária, ampliar a oferta de alimentos e manter o Brasil entre os maiores produtores e exportadores do mundo. Do total anunciado, 384 bilhões e 900 milhões de reais serão destinados ao custeio da produção e à comercialização da safra. Outros 140 bilhões e 200 milhões de reais vão financiar investimentos em irrigação, armazenagem, inovação tecnológica, compra de máquinas e equipamentos, recuperação de áreas produtivas e geração de energia renovável. O presidente em exercício, Geraldo Alckmin, disse que os números representam o compromisso do governo com a produção de alimentos e investimentos no campo.
6: Ano passado, batemos recorde de produção e a expectativa esse ano é de 353 milhões de toneladas.
5: Outra novidade é a redução das taxas de juros em linhas estratégicas de financiamento. No PRONAMP, programa voltado aos médios produtores rurais, a taxa caiu para 9% ao ano. Também houve redução em programas voltados à irrigação, agricultura sustentável, armazenagem e inovação. A expectativa é ampliar o acesso ao crédito e estimular novos investimentos no campo que já exporta e produz números recordes, disse André de Paula, ministro da Agricultura e Pecuária.
7: O agronegócio brasileiro representa hoje cerca de 1/4 de toda a riqueza produzida no país. O PIB da agropecuária cresceu 11,7% no ano passado. 1 entre cada 4 empregos de brasileiros está ligado ao agro.
5: O Plano Safra também amplia os incentivos para práticas sustentáveis. É mais oportunidade para quem produz, destacou o ministro da Fazenda, Dário Durigan.
8: Tivemos também os bônus que incentivam sustentabilidade no agronegócio, que podem dar um prêmio de 0,5 pontos percentuais, seja para quem tem o CAR normalizado, seja para quem adota boas práticas agropecuárias no sentido da sustentabilidade.
5: Desde 2023, o governo do Brasil tem ampliado os recursos à agricultura empresarial. Nos últimos 4 anos, foram 4 recordes, saindo de 364 bilhões para mais de 525 bilhões de reais. Reportagem Pablo Mundim.
2: Brasil, Argentina, Uruguai e Paraguai. Esses países formam o Mercosul, que reúne 73% do território sul-americano.
1: Responsável por 65% do PIB da região, o bloco se reuniu hoje em Assunção, no Paraguai, para definir estratégias que fortalecem os países.
9: O encontro reúne líderes dos países membros e associados do Mercosul em Assunção, no Paraguai. Nesta cúpula do bloco, o objetivo é discutir medidas para aprofundar a integração regional, fortalecer o comércio, a agenda social e o desenvolvimento. Durante o discurso, o presidente Lula defendeu o fortalecimento da integração entre os países sul-americanos.
10: O Mercosul permanece como o principal espaço institucional em uma região cada vez mais polarizada. O projeto de integração sul-americano deve estar acima de qualquer divergência ideológica.
9: Lula anunciou também que fará uma proposta de aumento da contribuição brasileira ao FOSEM, fundo que financia obras de infraestrutura e projetos sociais para reduzir desigualdades entre os países do bloco.
10: O Mercosul precisa fazer diferença na vida das pessoas. Desde a sua criação, o FOSEM já financiou mais de 1.000 quilômetros de rodovias, 680 quilômetros de ferrovias, 750 quilômetros de linha de transmissão elétrica, 100 quilômetros de rede de saneamento básico. Estamos prontos para lançar o FOSEM 2 e aumentar a contribuição brasileira com aporte de US$100 milhões anuais ao longo de uma década.
9: Na área de segurança, Lula defendeu a cooperação internacional para o combate ao crime organizado e ao tráfico de drogas.
10: Em parceria com a Interpol, estamos implementando nova iniciativa para o enfrentamento do crime organizado na América do Sul, cuja sede será o escritório regional da Interpol em Buenos Aires. O Brasil vai custear a presença de delegados dos 12 países da região na capital argentina por 1 ano, para ampliar a coordenação no combate ao tráfico internacional de drogas e crime organizado.
9: Durante o encontro, foi aprovado o reconhecimento de meios de autenticação e identificação digital entre os países membros. Com essa medida, pessoas que moram na Argentina, Uruguai e Paraguai poderão acessar a plataforma gov.br para autenticação de documentos nos países estrangeiros, por exemplo. Para entrar em vigor, os legislativos de cada país terão de aprovar a iniciativa. Reportagem Luciana Colares de Holanda.
2: E durante a cúpula do Mercosul em Assunção, no Paraguai, o presidente Lula prestou solidariedade ao povo da Venezuela, afetado por um forte terremoto na semana passada.
1: Ele pediu 1 minuto de silêncio e disse que momentos como esse, com tantas vidas perdidas, demonstram a importância da solidariedade e da cooperação regional.
2: Para ampliar a cooperação humanitária do Brasil com a Venezuela, o ministro da Defesa, José Múcio Monteiro, chegou hoje à capital Caracas, onde Saúde se reuniu com a presidente encarregada do país, Delcy Rodrigues.
1: Múcio visitou também o hospital de campanha montado pela Marinha do Brasil, que é especializado em assistência cirúrgica de emergência.
2: A unidade de saúde tem capacidade para realizar cirurgias e intervenções ortopédicas sob anestesia, além de oferecer suporte avançado de vida e cuidados intensivos em até 30 leitos.
1: O ministro José Múcio Monteiro disse que o Brasil vai atuar em duas frentes. Inicialmente com apoio humanitário para o momento de emergência e posteriormente ajudando na reconstrução do país.
11: Hoje está chegando aqui o nosso quinto KC-390, trazendo mantimentos, trazendo ajuda. E nós estamos querendo ver onde é que nós podemos ajudar mais, fazer uma coisa ordenada. Por isso que o presidente nos mandou os três, para que nós conversássemos, para ver quais as prioridades nesse momento.
2: Fim do conflito Estados Unidos e Irã e a situação do petróleo se normalizando internacionalmente, o governo do Brasil começou a retirada gradual de incentivos que tinham sido concedidos a produtores.
1: A partir de amanhã deixa de vigorar um deles, a subvenção de 35 centavos por litro de diesel.
12: Depois de quase dois meses de medidas para conter o impacto da crise no Oriente Médio sobre os combustíveis, o governo começa a desmontar o pacote criado durante o conflito entre Estados Unidos e Irã. Nesta terça-feira, foi anunciada a retirada de uma das medidas de apoio que estava em vigor, a subvenção de 35 centavos por litro concedida ao diesel. O desconto havia sido criado para impedir que a alta no preço internacional do petróleo afetasse os preços aqui no Brasil. De acordo com o ministro da Fazenda, Dário Durigan, com o fim do conflito, não há mais sentido manter o benefício.
13: A gente foi atento e pronto para colocar as medidas de pé para não ser sócio da guerra e mitigar preço, também seremos atentos e teremos prontidão na retirada e na reversão das medidas. Nós estamos hoje com o Brent, que não está exatamente no mesmo patamar do período pré-guerra, mas também já diminuiu bastante em relação ao período mais dramático ali da guerra, que mais nos impactou.
12: O governo avalia agora a retirada de outra subvenção, de R$ 1,12 por litro de diesel e do desconto de 44 centavos no preço da gasolina, também adotados para diminuir os impactos da crise. O ministro do Planejamento e Orçamento, Bruno Moretti, disse que a retirada desses benefícios será gradual.
14: A gente vai se adaptando, retirando gradualmente as subvenções para que a gente tenha todas as condições para manter a nossa meta de resultado primário para o exercício sendo naturalmente perseguida. Nós vamos cumpri-la de maneira então que a gente preenche todas as condições que a gente falou desde o começo aqui. Proteger a população é o primeiro ponto, acomodar e amortecer choques de preço com a responsabilidade fiscal, com neutralidade fiscal.
12: O ataque dos Estados Unidos ao Irã levou o país persa a fechar o Estreito de Hormuz, rota por onde passa a quantidade expressiva de petróleo. A tensão elevou o preço do barril e gerou preocupação com o abastecimento mundial. No Brasil, o diesel é essencial para o transporte de cargas. Há duas semanas, Estados Unidos e Irã assinaram um acordo de paz, finalizando o conflito. Reportagem Luana Karen.
2: O Brasil está em alerta com a volta do fenômeno climático El Niño ao país.
1: As ondas de calor são apontadas como um risco a quase todo o território nacional.
2: As projeções para os próximos dois anos indicam secas severas no norte e nordeste e chuvas intensas com risco de inundações no sul.
1: O El Niño é um fenômeno climático que ocorre quando as águas do Oceano Pacífico se aquecem de forma anormal.
2: As mudanças trazem impactos diretos na saúde pública, como prematuridade de bebês e surgimento de comorbidades maternas.
1: Um estudo da Fiocruz estima que nos últimos 20 anos, 120 mil mortes estavam diretamente relacionadas ao aumento da temperatura média do planeta.
2: E para conter os impactos, o Ministério da Saúde anunciou hoje um pacote de ações para reforçar medidas de prevenção a desastres.
15: Para ampliar a capacidade de resposta do SUS aos efeitos do El Niño e de outros eventos climáticos extremos, foi anunciado um pacote de medidas nesta terça-feira. Entre elas, o Brasil passará a contar com mais 8 bases da Força Nacional do SUS, distribuídas por todas as regiões do país. Com o reforço, as equipes terão capacidade de chegar a qualquer emergência em menos de um dia. O anúncio foi feito pelo ministro da Saúde, Alexandre Padilha.
16: Com a base regional, nós vamos poder botar 47 pessoas e equipamentos em 12 horas. Então, nós estamos aumentando 20 vezes mais a nossa capacidade de pronta resposta.
15: As iniciativas incluem ainda a implantação de centros de informação em saúde e clima nas 5 regiões do país para ajudar no monitoramento de riscos em tempo real e o lançamento do painel nacional de calor extremo, que vai disponibilizar previsões diárias para todos os municípios brasileiros. O ministro Alexandre Padilha destacou a importância da integração entre essas informações e os dados de saúde da população.
16: Permite cada vez mais o planejamento antecipado, saber que você vai ter nos próximos 5 dias uma onda de calor e ter certeza que tem na unidade de saúde os produtos, medicamentos, a preparação para os pacientes para reduzir o risco de óbitos, de danos à saúde.
15: As medidas integram o AdaptaSUS, que prepara o Sistema Único para Emergências e propõe ações para proteger a população. Estão previstas quase 100 metas para serem executadas até 2035, com investimentos de cerca de 10 bilhões de reais. Reportagem Márcia Fernandes.
1: A lei que restringe o uso de celulares nas escolas entrou em vigor no ano passado. De lá para cá, algumas mudanças já são perceptíveis no ambiente escolar.
2: É o que aponta um levantamento do Ministério da Educação, divulgado hoje, e que mostra aumento na participação dos estudantes e na concentração durante as aulas.
17: Os dados revelam que 92% das escolas públicas e privadas da educação básica já aderiram à lei que restringe o uso de celulares nas instituições escolares. De acordo com a diretora de apoio à gestão educacional da Secretaria de Educação Básica do MEC, Anita Stephanie, a restrição segue um movimento mundial e busca o uso saudável dos celulares no ambiente escolar.
18: É um movimento mundial a questão do uso mais cuidadoso. A gente vem apoiando os municípios e os estados para conseguirem a implementação dessa lei.
17: A pesquisa também mostra os principais desafios de aplicar a restrição. 39% das escolas relatam dificuldade para conquistar a adesão dos estudantes às novas regras. 31% das instituições também dizem ter dificuldade para realizar a fiscalização contínua durante aulas e intervalos. 97% concordam que a medida contribuiu para aumentar a participação dos estudantes nas atividades pedagógicas. Segundo Kátia Schweikart, secretária de Educação Básica do Ministério da Educação, a medida é uma forma de posicionar o lugar da tecnologia no fazer educacional.
19: A lei que trata da restrição do uso de celulares, ela tenta ser uma forma da gente posicionar o lugar da tecnologia no fazer educacional, especialmente de crianças, adolescentes, mas não só, dos jovens e adultos também. E essa relação dos adultos com as crianças é que ainda é o nosso maior desafio.
17: Os resultados também indicam que 71% discordam que a restrição do celular limita o desenvolvimento de habilidades digitais. Para o professor Rodrigo Alves Basílio, a medida restritiva contribui para melhorar a concentração e a socialização e também reduz conflitos e a ansiedade dos estudantes.
20: Eles tinham excesso de informação. No decorrer do tempo, eles foram aprendendo a conviver. A melhora é evidente a nível de aprendizado, a nível de concentração, a nível cognitivo.
17: Os pais também concordam que um ano depois da implementação da lei, as mudanças já são perceptíveis.
21: Tirando o celular de cena, né? Isso com certeza vai agregar em amizade, boas conversas.
22: Elas têm que ter contato com outras crianças ao vivo, então elas só têm um ambiente escolar para se interagir.
17: Nesta etapa foram divulgados os resultados referentes à percepção dos gestores escolares. Os dados relativos aos professores serão apresentados no segundo semestre desse ano. Reportagem Thaís Antônio.
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1: Brasil abre mais de 70 mil vagas de emprego com carteira assinada em maio.
2: O destaque ficou com o setor de serviços, responsável por mais da metade dos novos postos de trabalho.
1: Resultado do novo CAGED, divulgado hoje pelo Ministério do Trabalho e Emprego.
2: Nos últimos 12 meses, o saldo é a criação de mais de 1 milhão de vínculos formais.
0: Em maio deste ano, foram criados 72.960 postos de trabalho com carteira assinada no país, de acordo com dados do novo CAGED, Cadastro Geral de Empregados e Desempregados. Os cinco grandes grupamentos de atividades econômicas registraram saldos positivos no mês, sendo que o maior crescimento foi no setor de serviços. Apesar disso, o desempenho para o mês foi inferior ao dos anos anteriores. O ministro do Trabalho e Emprego, Luiz Marinho, falou dos impactos da política internacional na economia brasileira e destacou que o Brasil tem conseguido ainda assim permanecer com resultados positivos.
3: Mas não podemos esquecer também das tarifas e do efeito guerra que criou um transtorno danado no mercado global. Felizmente, nós estamos conseguindo manter a economia positiva. Não fosse os mais em ordem de 500 novos mercados abertos, seguramente as consequências teriam sido muito, muito maior do que foi para a economia brasileira. Isso levou com que a gente consiga estar gerando empregos e estarmos no menor índice de desemprego da história do Brasil.
0: No acumulado do ano, o mercado gerou pouco mais de 767 mil novas vagas, um crescimento de 1,6%, alcançando um estoque de 47.877.000 vínculos formais de trabalho na economia. Nos últimos 12 meses, no recorte entre junho de 2025 e maio de 2026, o saldo é de 1.132.000 novos empregos com carteira assinada gerados no país. Reportagem Natália Koslik.
1: E destaque para a criação de empregos formais de brasileiros que fazem parte do CadÚnico.
2: Do total de vagas ocupadas de janeiro a abril, mais de 87% são de pessoas em situação de vulnerabilidade, que integram programas sociais do governo do Brasil.
1: Entre os beneficiários do Bolsa Família, o saldo de emprego chegou a mais de 438 mil postos, o que representa 62,6% do total.
2: As informações são do Ministério do Desenvolvimento e Assistência Social, Família e Combate à Fome.
1: O ministro da Secretaria-Geral da Presidência da República, Guilherme Boulos, defendeu mais uma vez o fim da escala 6x1 hoje, durante o programa Bom Dia Ministro, produzido pela empresa Brasil de Comunicação.
2: Em entrevista a emissoras de rádio, Boulos disse que a pauta precisa avançar no Congresso.
4: Nós estamos falando de dar tempo de descanso para as pessoas. Nós estamos falando de tirar milhões de brasileiros da exaustão, de garantir que possam ter mais tempo com a sua família. Não foi por acaso que essa pauta ganhou força. Não foi por acaso que essa pauta tomou as redes sociais, tomou as ruas. É porque é uma pauta que ela significa um grito de liberdade para o trabalhador brasileiro.
1: Boulos disse ainda que o governo do Brasil está comprometido com os direitos de motoristas e entregadores que trabalham por aplicativos.
2: Os financiamentos de motos pelo Move Brasil poderão ser contratados a partir do dia 13 de julho.
1: Inscrições para o ENAMED, o Exame Nacional de Avaliação da Formação Médica, foram prorrogadas até quarta-feira, dia 1º de julho.
2: O novo prazo também vale para os pedidos de atendimento especializado e de uso do nome social.
1: As provas estão marcadas para o dia 13 de setembro.
2: O exame é obrigatório para estudantes que estão concluindo o curso de medicina e inscritos pelas instituições de ensino.
1: As inscrições devem ser feitas exclusivamente pelo sistema disponível em enamed.inep.gov.br.
2: E essas foram as notícias do governo do Brasil.
1: A realização da Secretaria de Comunicação Social da Presidência da República.
2: Com produção da empresa Brasil de Comunicação.
1: Fica agora com as notícias do Poder Judiciário e do Congresso Nacional. Boa noite.
2: Boa noite para você e até amanhã.
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25: Em cumprimento à decisão do STF, grupo criado para aperfeiçoar o sistema remuneratório da magistratura realiza primeira reunião.
26: STJ define que pensão por morte e auxílio reclusão a menores de 16 anos não retroagem se pedido é posterior ao prazo legal.
25: Trabalhadores portuários avulsos vão poder ter as horas de descanso entre uma jornada de trabalho e outra flexibilizada.
26: Boa noite, eu sou Marcela Luiza.
25: E eu sou Walter Lima.
26: O presidente do Supremo Tribunal Federal e do Conselho Nacional de Justiça, o ministro Edson Fachin, abriu hoje os trabalhos do grupo criado para aperfeiçoar o sistema remuneratório da magistratura em cumprimento à decisão do Supremo Tribunal Federal.
25: A primeira reunião foi no Conselho Nacional de Justiça. Marta Ferreira.
5: O grupo tem a atribuição de analisar questões relacionadas à remuneração da magistratura, com foco na uniformização, padronização, transparência e previsibilidade das parcelas remuneratórias, além de propor soluções normativas voltadas à superação de obstáculos identificados na aplicação do sistema constitucional de remuneração. O grupo terá prazo de 180 dias para concluir as atividades.
26: O ministro Flávio Dino, presidente da primeira turma do STF, apresentou na sessão desta terça-feira um balanço das atividades do colegiado no primeiro semestre de 2026.
25: A turma realizou 37 sessões, sendo 10 presenciais e 27 virtuais, e julgou 3.973 processos.
26: Já o ministro Gilmar Mendes, presidente da segunda turma do Supremo Tribunal Federal, apresentou um balanço dos trabalhos do colegiado durante a gestão dele, iniciada em agosto do ano passado. A sessão marcou o encerramento da presidência do decano da Suprema Corte, que será sucedido pelo ministro Luiz Fux.
25: Em 15 sessões presenciais e 42 sessões virtuais ordinárias e 4 extraordinárias, o colegiado julgou 8.740 processos. O ministro Gilmar Mendes reforçou ainda o compromisso da turma com a proteção dos direitos e das garantias individuais na análise de processos de natureza penal.
26: Pensão por morte e auxílio reclusão para menores de 16 anos de idade não retroagem se o pedido para os benefícios for feito após o prazo legal.
25: Esse entendimento foi firmado pelo STJ em recurso repetitivo e, com isso, deve orientar juízes e tribunais de todo o país. Fátima Uchoa.
6: De acordo com a relatora na primeira sessão do STJ, ministra Maria Tereza de Assis Moura, a alteração feita pela Lei 13.846 de 2019 passou a prever o pagamento retroativo dos valores se o pedido for feito em até 180 dias após o óbito, no caso de pensão por morte, e após a prisão, no caso de auxílio reclusão. Fora do prazo, o pagamento vai retroagir apenas à data do pedido no INSS. A ministra ainda destacou que, se o fato aconteceu antes de 18 de janeiro de 2019, a norma nova não se aplica, ainda que o benefício tenha sido requerido na vigência da mudança legislativa.
26: Trabalhadores portuários avulsos vão poder ter as horas de descanso entre uma jornada de trabalho e outra flexibilizadas.
25: Diferente da contratação regular, esses profissionais se oferecem para trabalhar de acordo com a demanda nos portos. Rocine Gomes.
7: A decisão por flexibilizar a interjornada da categoria foi definida hoje no Tribunal Superior do Trabalho. Para que ocorra essa alteração, sindicatos, administradoras e o Ministério Público alinharam 8 fatores. Dentre eles, eventos climáticos, insuficiência de trabalhadores e atraso do navio. A próxima etapa é definir numa nova audiência o valor da hora extra que será pago se o portuário tiver um descanso inferior às 11 horas entre uma jornada e outra.
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26: Uma boa noite.
25: E até amanhã.
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1: Eu sou Marluce Ribeiro.
2: E eu sou Humberto Pinheiro.
1: E estes são os destaques de hoje do Jornal do Senado, que começa agora.
2: Senado começa a discutir PEC dos agentes de saúde e de edemias.
1: Comissão aprova restrição a ultraprocessados em cantinas escolares.
2: Avança a inclusão de educação financeira nos currículos dos ensinos fundamental e médio.
1: Boa noite.
2: Boa noite.
1: Refrigerantes, salgadinhos e outros alimentos ultraprocessados podem perder de vez o espaço nas escolas.
2: Avançou no Senado uma proposta que proíbe a venda e a publicidade desses produtos nas instituições de ensino e determina que as cantinas ofereçam ao menos uma opção de lanche saudável. O repórter Rodrigo Rezende explica.
3: A publicidade e a venda de alimentos ultraprocessados ou com alto teor de calorias, gordura saturada, gordura trans, açúcar livre e sal podem ser proibidas em estabelecimentos de ensino. Esse é o objetivo de proposta do senador Jacques Wagner, do PT da Bahia, aprovada pela Comissão de Educação. O projeto, relatado pela senadora doutora Eudócia, do PSDB de Alagoas, ainda aponta que as cantinas deverão oferecer para consumo, diariamente, pelo menos uma opção de lanche que contribua para a saúde dos escolares e que valorize a cultura alimentar local. Para a doutora Eudócia, essa é uma questão que envolve saúde, aprendizagem e qualidade de vida dos estudantes.
4: Porque não adianta o PNAE estabelecer com nutricionistas, com colegas que têm responsabilidades de promover alimentação saudável nas nossas crianças e adolescentes e, de uma forma contrária, nós temos dentro dessa escola cantinas que vendem alimentos que não são saudáveis.
3: As cantinas ainda deverão disponibilizar, pelo menos, uma opção de alimento ou preparação e uma opção de bebida aos estudantes que tenham necessidades alimentares especiais, tais como diabetes, doença celíaca, intolerância à lactose e outras alergias. Fica ainda proibida nas escolas de educação infantil que atendem crianças menores de 2 anos a oferta de preparações ou produtos que contenham açúcar. A proibição da publicidade nas escolas inclui a promoção dos produtos por meio do patrocínio de atividades escolares, inclusive extracurriculares, divulgação de apresentações especiais e distribuição de brindes ou prêmios. A proposta segue para análise da Comissão de Assuntos Sociais.
1: E seguiu para o plenário a proposta que determina o ensino de educação financeira nas escolas.
2: Segundo o texto aprovado hoje na Comissão de Educação do Senado, o assunto deverá ser tratado de forma articulada em outras matérias do currículo escolar. Repórter Márcio Maturana.
5: Alunos do ensino fundamental e do ensino médio podem passar a receber educação financeira, segundo um projeto aprovado pela Comissão de Educação e Cultura, que segue para a votação no plenário do Senado. O relatório foi lido pelo senador Humberto Costa, do PT de Pernambuco.
6: Em um país marcado por elevados índices de endividamento das famílias e por uma cultura em que o diálogo sobre finanças permanece com frequência um tabu nos diversos ambientes, inclusive o doméstico, a escola assume papel relevante na disseminação de competências financeiras básicas.
5: Pelo projeto, a educação financeira fica incorporada à Lei de Diretrizes e Bases da Educação Nacional como um tema transversal. Isso significa que não vai ser criada uma disciplina específica, mas o assunto vai ser tratado de forma articulada em outras matérias do currículo.
1: O senador Humberto Costa, do PT de Pernambuco, criticou o excesso de publicidade das bets durante as transmissões da Copa do Mundo. Segundo ele, a divulgação intensa das apostas esportivas incentiva os jogos de azar, com impactos negativos, especialmente para crianças e adolescentes. O parlamentar também citou a investigação aberta pela Secretaria Nacional do Consumidor sobre a publicidade das empresas durante o torneio.
2: Humberto Costa defendeu regras mais rígidas para o setor e lembrou que apresentou um projeto de lei que prevê o aumento da idade mínima dos apostadores para 21 anos, limites à publicidade e medidas para evitar o superendividamento. A proposta está em análise na Comissão de Transparência e Defesa do Consumidor.
7: A paixão pelo esporte, pelo nosso futebol, não pode ser associada e confundida com esse câncer social que são as apostas promovidas pelas bets.
1: Na mesma linha, campanha, o senador Eduardo Girão, do Novo, do Ceará, defendeu regras mais rígidas para as plataformas de apostas esportivas e afirmou que apoiaria uma proposta para proibir as bets no país.
2: Segundo ele, os prejuízos envolvem endividamento, problemas de saúde mental e impacto sobre as famílias.
8: É um assunto que transcende muito eventuais divergências do campo da direita, da esquerda, contra governo e a favor do governo. É humanidade. Se o governo Lula fizer a proibição, encaminhar um projeto para proibir, eu sou o primeiro a votar e parabenizar o presidente por esta medida.
1: Os soldados da borracha, trabalhadores recrutados para extrair látex na Amazônia durante a Segunda Guerra Mundial, podem passar a receber um abono natalino.
2: O benefício foi aprovado pela Comissão de Assuntos Econômicos em decisão terminativa. Se não houver recurso para análise no plenário, a proposta seguirá para a Câmara dos Deputados. A repórter Marcela Cunha traz mais informações.
9: A proposta beneficia os seringueiros recrutados pelo governo brasileiro para trabalhar na Amazônia durante a Segunda Guerra Mundial, na extração de látex. Eles já têm direito a uma pensão de 2 salários mínimos por mês e passariam a receber em dezembro uma espécie de 13º no mesmo valor. Para o relator, senador Alan Rick, do Republicanos do Acre, a medida corrige uma desigualdade, já que o bônus de fim de ano só era pago aos pracinhas, os militares que lutaram em campos de batalha na Itália.
10: O seringueiro tinha que sair com seu terçado, de madrugada com a sua poronga na cabeça, que era a lanterna do seringueiro, com a sua espingarda para se proteger das onças e dos outros bichos. Eles se esforçaram, lutaram para produzir a borracha para o esforço de guerra do Brasil na Segunda Guerra Mundial.
9: Entre 1943 e 1945, cerca de 60 mil brasileiros, principalmente jovens do Nordeste, foram levados para a Amazônia para produzir borracha para os aliados. O autor da proposta, senador Confúcio Moura, do MDB de Rondônia, disse que o impacto financeiro da medida é inferior a R$1.500.000 por ano.
1: E o Senado Federal iniciou hoje as discussões sobre a proposta de emenda à Constituição que estabelece o direito à aposentadoria diferenciada aos agentes comunitários de saúde e aos agentes de combate às endemias.
2: A PEC ainda regulamenta o vínculo funcional da categoria. Repórter Douglas Castilho.
11: Na prática, a proposta estabelece a idade mínima de 57 anos para mulheres e 60 anos para homens, condicionada à comprovação de 25 anos de tempo de contribuição e de efetivo exercício profissional, com regras de transição para os agentes que já ingressaram no serviço público ou estejam em atividade. O texto também assegura a estabilidade, vedando a contratação temporária ou terceirizada desses profissionais, salvo na hipótese de emergências em saúde pública. O relator da proposta, senador Irajá, do PSD do Tocantins, ressaltou a importância da PEC, relembrando a atuação dos agentes na pandemia de Covid-19.
12: Se não fosse a atuação dos nossos agentes de saúde, nós teríamos ultrapassado a casa de milhões de brasileiros que teriam morrido naquela tragédia. Sem contar o trabalho dioturno que os agentes fazem, a saúde preventiva nas famílias.
11: O texto determina ainda que a União prestará assistência financeira aos estados e municípios para compensar o aumento das despesas com essas aposentadorias. O senador Irajá chegou a propor um rito especial para a votação em que a decisão final seria tomada hoje, mas o presidente do Senado, a quem cabe a última palavra, ponderou que o rito tradicional seria o mais indicado, mantendo a discussão em 5 sessões de primeiro turno e mais 3 em segundo turno e 2 votações.
1: E seguiu para a sanção presidencial o projeto que autoriza a venda e o uso de sprays de pimenta para a defesa pessoal de mulheres. A proposta também cria um programa nacional de capacitação sobre o uso do item e os limites da legítima defesa.
2: Mulheres maiores de 18 anos poderão adquirir o spray e adolescentes de 16 a 18 anos com a autorização dos responsáveis. O texto seguiu para a sanção presidencial. Mais detalhes sobre esse projeto você acompanha ao longo da programação da Rádio Senado.
1: Edição de Paula Groba e trabalhos técnicos de João Lira, o Jornal do Senado fica por aqui. Acompanhe agora as notícias da Câmara dos Deputados. Boa noite.
2: Boa noite e até amanhã.
13: Jornal Câmara dos Deputados. Comissão aprova série de atividades para informar população sobre fibromialgia.
14: Relator de propostas sobre faturamento dos microempreendedores individuais quer incluir reajuste automático anual no texto.
13: E aumento do faturamento dos MEIs deve ser debatido pelo plenário.
15: Boa noite. Aprovada a proposta que estabelece atividades para conscientizar a população sobre fibromialgia. A repórter Paula Bittar acompanhou a votação e explica mais sobre essa doença e o texto aprovado.
16: A Comissão de Constituição e Justiça da Câmara aprovou uma proposta que cria ações de conscientização sobre a fibromialgia. A fibromialgia é uma síndrome que se caracteriza por dores generalizadas, principalmente na musculatura. Também pode causar fadiga, distúrbios no sono, alterações de memória e atenção. Ansiedade, depressão e alterações intestinais podem ainda acometer os pacientes. Segundo a Sociedade Brasileira de Reumatologia, a doença é relativamente comum e afeta cerca de 2 a 3% da população brasileira. A incidência é maior em mulheres entre 30 e 50 anos. A proposta insere as ações na lei que criou o Dia Nacional de Conscientização e Enfrentamento da Fibromialgia, comemorado anualmente em 12 de maio. O texto aprovado estabelece que durante o mês de maio será realizada a campanha Maio Roxo de conscientização sobre a fibromialgia. A campanha incluirá, entre outros pontos, a publicação de informações em redes sociais e sites em linguagem simples e acessível sobre dor crônica, fibromialgia, direito a tratamento adequado, acesso à assistência farmacêutica e benefícios de práticas integrativas e complementares e o incentivo à educação continuada para profissionais de saúde, com foco no atendimento humanizado, no diagnóstico precoce e no tratamento adequado. Durante a discussão do texto na comissão, o deputado Pompeu de Matos, do PDT do Rio Grande do Sul, ressaltou o caráter silencioso da fibromialgia e a necessidade da tomada de ações.
17: Essas pessoas não estão sozinhas. A doença é silenciosa, mas nós estamos vendo, ouvindo, acolhendo, sentindo a manifestação dessas pessoas. Elas não são isoladas no mundo. E quanto mais nós avançarmos no sentido de reconhecer, de apoiar, de fazer o enfrentamento, melhor será o tratamento, o amparo e a proteção a essas pessoas.
16: A proposta que cria ações de conscientização sobre a fibromialgia já pode seguir para análise do Senado, a menos que haja recurso para votação pelo plenário da Câmara. Da Rádio Câmara, de Brasília, Paula Bittar.
18: Segurança Pública.
16: Delegado Palumbo, do Podemos de São Paulo, solicita a aprovação de seu projeto para extinguir a progressão de regime a presos. Critica a lentidão na votação de outras propostas que buscam acabar com o auxílio reclusão e as saídas temporárias e cobra o endurecimento de leis penais.
15: Na opinião de delegado Palumbo, a segurança pública eficaz exige a união dos três poderes, o fim das audiências de custódia e o apoio às guardas municipais. Para ele, a falta de punições rigorosas penaliza diretamente o trabalhador que fica exposto à violência urbana diariamente.
16: Ranieri Paulino, do PL, lamenta a morte do engenheiro civil Rubens Fernando da Costa Filho, morto a tiros em Guarabira, na Paraíba. O deputado presta solidariedade aos familiares e amigos da vítima e defende a rápida apuração do caso pelas autoridades competentes.
15: No entendimento de Ranieri Paulino, o episódio reforça a necessidade de promover a cultura da paz e o enfrentamento de todas as formas de violência. Segundo o parlamentar, o caso mobiliza a população paraibana em torno do pedido por justiça.
18: Relações Exteriores.
16: Helder Salomão, do PT do Espírito Santo, critica declarações e iniciativas atribuídas a integrantes da família Bolsonaro nas relações com os Estados Unidos. Ele alega que medidas como a defesa de tarifas sobre produtos brasileiros e ataques ao PIX contrariam a soberania do país.
15: Helder Salomão sustenta que representantes públicos devem priorizar a defesa dos interesses do Brasil nas relações internacionais. Segundo o parlamentar, a atuação política deve estar voltada à proteção da economia nacional e ao fortalecimento das instituições brasileiras.
16: Chico Alencar, do PSOL do Rio de Janeiro, presta solidariedade à população da Venezuela afetada por um terremoto. O deputado defende a mobilização da comunidade internacional para apoiar os milhares de atingidos.
15: Chico Alencar também exalta a assistência do Brasil ao país vizinho e acrescenta que a cooperação internacional tem função importante na reconstrução das áreas afetadas. Segundo ele, a solidariedade deve orientar a resposta a qualquer crise humanitária.
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18: Transportes.
16: Nas palavras de Jorge Araújo, do PP da Bahia, as obras de mobilidade urbana e serviços públicos do governo estadual não têm atendido às expectativas da população. O deputado cita a implantação do VLT de Salvador e reclama da demora na conclusão do projeto.
15: Jorge Araújo também aponta problemas nas áreas da saúde e da infraestrutura rodoviária da Bahia. Segundo o parlamentar, é necessário ampliar os investimentos para melhorar o atendimento na rede pública de saúde e as condições das estradas que cortam o estado.
16: Ricardo Maia, do MDB, celebra a liberação de 66 milhões de reais para a construção do primeiro viaduto do sertão da Bahia, viabilizada pelo DENIT, e que vai ligar Heliópolis a Cícero Dantas. Segundo ele, a obra reforça o compromisso do 66 milhões de reais para a construção do primeiro viaduto do sertão da Bahia, viabilizada pelo DENIT, e que vai ligar Heliópolis a Cícero Dantas. Segundo ele, a obra reforça o

0: viagem ao norte e noroeste de Mato Grosso. Rodrigo Dazaeli, do PL, relata que cidadãos apontaram dificuldades em vários setores. Entre elas, ele cita que a condição ruim das rodovias atrapalha a logística e impede o desenvolvimento regional.
1: Rodrigo Dazaeli também cobra maior agilidade na liberação de licenças ambientais para obras de infraestrutura. Segundo o parlamentar, a burocracia atrapalha atividades produtivas e prejudica a população.
2: Economia.
0: Benedita da Silva, do PT do Rio de Janeiro, destaca o lançamento do programa Desenrola Adimplentes do governo federal. A deputada informa que a iniciativa permite que trabalhadores com dívidas de até 15 mil reais e histórico de pagamentos em dia tenham acesso à renegociação de crédito com juros reduzidos.
1: Benedita da Silva também ressalta o FIES Empreendedor, voltado a estudantes que quitaram regularmente o financiamento estudantil. Ela entende que a medida amplia o acesso ao crédito para a abertura de pequenos negócios e incentiva o empreendedorismo.
0: Messias Donato, do União do Espírito Santo, condena o anúncio de mais de 520 milhões de reais em publicidade e propaganda, afirmando que o investimento visa mascarar a falta de resultados do governo positivos nas áreas de segurança pública e saúde.
1: Em sua leitura, o Brasil passa por uma instabilidade tributária e sofre um desgaste crescente no cenário internacional. De acordo com Messias Donato, o setor produtivo, especialmente o agronegócio, também está desamparado, resultando em impactos negativos para a economia nacional.
0: Pastor Henrique Vieira, do PSOL do Rio de Janeiro, questiona o patrimônio do líder religioso Edir Macedo e a expansão de seu grupo empresarial. Para o deputado, é necessário acompanhar a apuração sobre possíveis irregularidades e garantir transparência na gestão desses recursos.
1: Segundo o pastor Henrique Vieira, o crescimento de conglomerados econômicos ligados a instituições religiosas exige fiscalização. Ele afirma que a defesa das investigações não representa um ataque à fé, mas uma forma de preservar a credibilidade das instituições religiosas.
0: Bom Gás, do PT do Rio Grande do Sul, defende a proibição das bets no Brasil, sob o argumento de que as apostas online podem levar ao vício e ao endividamento das famílias. O deputado lembra que a chamada ludopatia é reconhecida pela Organização Mundial da Saúde como um transtorno.
1: Bom Gás aponta que proposta apresentada pela bancada do PT proíbe a oferta, a promoção e a exploração de apostas de cota fixa no país. Ele explica que o texto também prevê o bloqueio de acessos, a remoção de aplicativos e a interrupção de fluxos financeiros ligados às bets.
0: Jorge Guetem, do Republicanos de Santa Catarina, defende a atualização dos limites de faturamento do MEI, das microempresas e das empresas de pequeno porte. Para ele, a defasagem da legislação tem levado empreendedores a perderem benefícios mesmo sem aumento real de renda.
3: O limite de faturamento do MEI permanece congelado em R$ 81 mil reais desde 2018. Nesse intervalo, a inflação corroeu significativamente o poder de compra do empreendedor brasileiro. Em termos reais, muitos faturam praticamente o mesmo que faturavam anos atrás, mas são tratados pela legislação como se tivessem enriquecido. Atualizar esse teto não significa criar privilégios, significa apenas restabelecer o valor real originalmente previsto para essa categoria.
1: Jorge Guetem acredita que a proposta facilita a transição entre regimes tributários, amplia a possibilidade de contratação e reduz a informalidade. Ele também argumenta que a medida fortalece o empreendedorismo, estimula a geração de empregos e diminui a burocracia.
0: E o deputado Jorge Guetem também participou de um encontro no Ceará em que representantes do setor produtivo defenderam o reajuste automático anual do MEI. O repórter Murilo Souza acompanhou o evento, que fez parte do programa Câmara pelo Brasil.
4: Representantes do setor produtivo cearense defenderam a criação de um mecanismo de reajuste automático para o teto de faturamento do microempreendedor individual, o MEI. A proposta foi apresentada durante seminário promovido em Fortaleza pela Comissão Especial da Câmara dos Deputados, que analisa o aumento do limite anual de faturamento da categoria. Hoje, o teto é de R$ 81 mil reais por ano e está congelado desde 2018. Para empresários e entidades, a falta de atualização pela inflação prejudica milhares de pequenos empregos e pode estimular a informalidade. O relator da proposta, deputado Jorge Guetem, do Republicanos de

0: Santa Catarina, afirmou que vai incluir no parecer um mecanismo de correção anual do teto do MEI. Segundo ele, já existe entendimento com o governo para elevar o limite de faturamento de R$ 81 mil para R$ 130 mil por ano e permitir a contratação de mais um funcionário. Jorge Guetem também anunciou que o relatório vai prever uma medida para reduzir os impactos da eventual mudança nas regras da jornada de trabalho sobre micro e pequenas empresas. Pela proposta, empresas que precisarem contratar novos funcionários durante a transição terão isenção da contribuição previdenciária desses trabalhadores por 2 anos.
1: Nós queremos incluir no nosso relatório uma forma de mitigar o impacto que vai causar principalmente nos pequenos negócios, essa alteração da jornada e da escala. Então, nós queremos, no mínimo por 2 anos, que quando a empresa tiver que contratar mais funcionários por causa da mudança da escala da jornada, que ela tenha isenção da contribuição previdenciária.
0: As sugestões apresentadas no seminário de Fortaleza serão incorporadas ao relatório final do projeto, que ainda será votado pela comissão especial antes de seguir para a análise do plenário da Câmara. A reunião faz parte do programa Câmara pelo Brasil, que faz reuniões estaduais para discutir assuntos que estão na pauta do Parlamento. Da Rádio Câmara de Brasília, Murilo Souza.
2: O aumento no faturamento dos MEIs deve ser debatido pelo plenário da Câmara. Uma proposta do Executivo sobre o tema foi entregue pelo presidente Luiz Inácio Lula da Silva ao presidente da Câmara, Hugo Mota, ontem.
3: A entrega da proposta ocorreu durante encontro no Palácio do Planalto. Segundo Mota, o texto do governo amplia o limite do MEI para R$ 110 mil já no próximo ano e R$ 140 mil em 2028. O aumento pode ser debatido em comissão geral no plenário amanhã. A repórter Silvia Munhato tem as informações.
4: O presidente da Câmara, deputado Hugo Mota, do Republicanos da Paraíba, anunciou a pauta do plenário para esta semana, ainda sem alguns projetos que ele considera importantes, mas que dependem de acordo entre os líderes partidários.
5: Porque nós queremos votar o projeto que aumenta o valor de faturamento dos MEIs, dos microempreendedores individuais, nós queremos votar o projeto que regulamenta a inteligência artificial, nós queremos votar o projeto da misoginia e tantos outros temas que são muito importantes e de interesse das bancadas aqui da casa.
4: A correção dos limites de faturamento de pequenas empresas vem sendo negociada com o governo, mas deve entrar no debate de plenário em sessão solene em homenagem ao Dia das Micro e Pequenas Empresas, marcada para quarta-feira. Já o projeto que punha misoginia ou ódio contra mulheres não tem consenso entre os líderes, como explicou o líder da oposição, deputado Cabo Gilberto Silva, do PL da Paraíba.
6: Primeiro que o texto aprovado no Senado Federal está péssimo em vários pontos. E posteriormente não foi atendida as solicitações da bancada feminina da oposição e nesse tema, obviamente eu como líder da oposição tenho que obedecer estritamente a elas e daí não teve acordo.
4: A deputada Talíria Petroni, do PSOL do Rio de Janeiro, vice-líder do PSOL, diz que a oposição quer penas mais específicas para o crime de misoginia, com garantias para liberdade religiosa.
7: A Constituição já prevê liberdade religiosa, então, mas há um desejo da bancada da extrema-direita em especial de garantir, no meu entendimento, a liberdade para agredir mulheres, porque nem no âmbito das igrejas, nem no espaço de culto, é possível agredir mulheres. Isso não é um tema de esquerda ou direita, é um tema que tem a ver com dignidade das mulheres brasileiras.
4: A pauta do plenário para essa terça-feira conta com um requerimento de urgência para o projeto que reduz a área de proteção ambiental da Baleia Franca em Santa Catarina. Entre os projetos estão o que institui o Programa Nacional de Assistência Integral às Pessoas com Epilepsia e o que autoriza a instalação em todo o território nacional de câmeras de reconhecimento facial nas estações ferroviárias e rodoviárias. Outro projeto amplia o controle sanitário e as punições para fraudes e publicidade enganosa em torno dos suplementos alimentares. Também pode ser votado o projeto que trata do tempo máximo de espera para atendimento de crianças e adolescentes no sistema de saúde. O plenário ainda pode votar uma proposta de emenda à Constituição que permite que a entidade de representação de municípios de âmbito nacional possa propor ação direta de inconstitucionalidade e ação declaratória de constitucionalidade. Da Rádio Câmara de Brasília, Silvia Munhato.
2: As informações sobre o resultado das votações de hoje estarão na edição de amanhã.
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3: Otone de Paula, do PSD do Rio de Janeiro, presta solidariedade à ex-primeira-dama Michele Bolsonaro e à senadora Damaris Alves diante de críticas e ataques públicos. O deputado condena as declarações dirigidas às duas lideranças políticas e pede mais respeito no debate público.
2: Otone de Paula avalia que divergências envolvendo integrantes do campo conservador podem enfraquecer a atuação da oposição ao longo do ano. De acordo com o parlamentar, é necessário preservar a unidade política e evitar conflitos que prejudiquem o debate democrático.
3: Charles Fernandes, do PSD da Bahia, registra a comemoração dos 40 anos do Rotary Club de Guanambi e a posse da nova diretoria da entidade. Ele destaca a trajetória da instituição e a sua atuação contínua em ações voltadas ao desenvolvimento da comunidade.
2: Charles Fernandes relata que, ao longo de 4 décadas, o Rotary promoveu iniciativas nas áreas de saúde, educação e assistência social. O deputado também menciona o passeio ciclístico que a organização promove para arrecadar recursos destinados a projetos beneficentes.
3: Aloysio Mendes, do Republicanos, parabenizou São Pedro dos Crentes pela realização da 15ª Cavalgada, ocorrida entre os dias 27 e 28 de junho. Na avaliação do parlamentar, o evento contou com o maior público já registrado e se consolidou como a maior festa do sul do Maranhão.
2: Aloysio Mendes agradeceu a recepção que recebeu na cidade, elogiou a gestão municipal pela organização da festa, cumprimentou as lideranças regionais presentes e reforçou que vai continuar apoiando o município para manter o alto padrão das festividades e o desenvolvimento local.
3: Termina agora o jornal Câmara dos Deputados, produzido pela Rádio Câmara, com trabalhos técnicos de Everson Urani e apresentação de José Carlos Andrade e Paula Bittar. Boa noite.
2: Uma ótima noite para você. A Voz do Brasil volta amanhã.
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1: Rádio Mundo Melhor FM, 22 horas.
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2: Mundo Melhor, 22 e 2.

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0: Gostou, faz o barulho, Goiânia.
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3: Mundo Melhor, 22 e 17.

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1: Mundo Melhor, 22:56.
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1: 22:57.
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1: Pode devagar que essa daí namora, viu?

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2: Joga a mãozinha lá em cima assim, ó. Vai.

0: Faz barulho para Alexandre aí, gente. Faz barulho para Conrado Alexandre. Coisa linda.
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0: Valeu demais, Juninho.
1: Valeu, lá no ar aí.
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O anjo do Senhor anunciou a Maria e ela concebeu do Espírito Santo. Ave Maria, cheia de graças, o Senhor é convosco. Bendita sois vós entre as mulheres e bendito é o fruto do vosso ventre, Jesus. Santa Maria, Mãe de Deus, rogai por nós, pecadores, agora e na hora de nossa morte. Amém. Eis aqui a serva do Senhor, faça-se em mim segundo a vossa palavra. Ave Maria, cheia de graças, o Senhor é convosco. Bendita sois vós entre as mulheres, e bendito é o fruto do vosso ventre, Jesus. Santa Maria, Mãe de Deus, rogai por nós, pecadores, agora e na hora de nossa morte. Amém. E o Verbo se fez carne e habitou entre nós. Ave Maria, cheia de graças, o Senhor é convosco. Bendita sois vós entre as mulheres, e bendito é o fruto do vosso ventre, Jesus. Santa Maria, Mãe de Deus, rogai por nós, pecadores, agora e na hora de nossa morte. Amém. Rogai por nós, Santa Mãe de Deus, para que sejamos dignos das promessas de Cristo. Oremos. Infundi, Senhor, vos rogamos a vossa graça em nossos corações, para que nós, conhecendo pela anunciação do anjo a encarnação de Jesus Cristo, vosso Filho, por sua paixão e morte de cruz, cheguemos à glória da ressurreição. Pelo mesmo Cristo, nosso Senhor. Amém.

0: Louvado seja nosso Senhor Jesus Cristo. Que a graça e a paz de Deus nosso Pai e de Jesus Cristo nosso Senhor estejam com todos vocês e seus familiares. Prezados radiovintes, hoje é quarta-feira, dia 1º de julho, e nós vamos meditar o Evangelho de Jesus Cristo segundo Mateus, capítulo 8, do versículo 28 ao 34. Naquele tempo, quando Jesus chegou à outra margem do lago, na região dos gadarenos, vieram ao seu encontro dois homens possuídos pelo demônio, saindo dos túmulos. Eram tão violentos que ninguém podia passar por aquele caminho. Eles então gritaram: "O que tens a ver conosco, Filho de Deus? Tu vieste aqui para nos atormentar antes do tempo?" Ora, a certa distância deles, estava pastando uma grande manada de porcos. Os demônios suplicavam-lhe: "Se nos expulsas, manda-nos para a manada de porcos." Jesus disse: "Ide." Os demônios saíram e foram para os porcos. E logo toda a manada atirou-se monte abaixo para dentro do mar, afogando-se nas águas. Os homens que guardavam os porcos fugiram e, indo até a cidade, contaram tudo, inclusive o caso dos possuídos pelo demônio. Então a cidade toda saiu ao encontro de Jesus. Quando viram, pediram-lhe que se retirasse da região deles. Palavra da salvação. Amados radiovintes, o benefício feito por Jesus a dois homens possuídos por demônios terminou por uma rejeição. Chama atenção o fato de que foi Jesus quem chegou à outra margem do lago. Nada se diz sobre os discípulos. Os endemoniados são os que se aproximaram e interpelaram Jesus. É assim que se chega ao conhecimento de que Jesus foi propositalmente ao local para libertar os dois homens, e isso antes do tempo. Os que atormentavam foram atormentados pela presença de Jesus, a quem reconheceram, pois disseram: "Filho de Deus." No centro do episódio está a pessoa cheia de autoridade de Jesus. Sua permissão para que entrassem nos porcos não a comprometeu, mas a evidenciou. A precipitação no mar é símbolo do aprisionamento no caos. De modo desconcertante, a cidade preferiu os porcos que a libertação dos seus. Oremos. Ó Deus, pela graça da adoção nos tornastes filhos da luz. Concedei que não sejamos envolvidos pelas trevas do erro, mas permaneçamos sempre no esplendor da verdade. Por nosso Senhor Jesus Cristo, vosso Filho, na unidade do Espírito Santo. Amém. Meu abraço, amigo, que a bênção de Deus, Pai, Filho e Espírito Santo, desça sobre todos vocês e permaneça para sempre. Fiquem com Deus e até daqui a pouco, no programa Fé Católica.
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0: Amados irmãos, amadas irmãs, iniciamos o programa Fé Católica e a nossa catequese sobre a caridade conjugal. O risco de endogamia, isto é, de um nós fechado, contradiz a própria natureza da caridade e pode feri-la mortalmente. Quatro fatores podem impedir essa endogamia que distorce e empobrece o significado da união conjugal. Primeiro, Os espaços que cada cônjuge desfruta por meio do trabalho, atividades pessoais e oportunidades de aprendizado e desenvolvimento fora do casamento. Se um dos cônjuges estiver desempregado, torna-se necessário criar esses espaços para o benefício do casamento, enriquecendo o diálogo e o relacionamento em geral. Segundo fator, o significado procriativo do matrimônio, que manifesta a fecundidade do amor que não se fecha à comunicação da vida. Para aqueles que não podem ter filhos, a adoção ou outras formas de apoio estável aos filhos de outros casais podem ser uma maneira de concretizar essa fecundidade. Terceiro fator, tempo gasto com outros amigos casados, durante o qual, enquanto aprendem com as experiências uns dos outros e recebem apoio, há uma constante disposição para ajudar em momentos difíceis, ao mesmo tempo que ajuda o casal a tomar consciência de si mesmo como uma união através da amizade com outros casais. Quarto fator, o sentido social do casal, que, fiel à dimensão social da vida cristã, procura formas de prestar serviço à sociedade e à igreja, comprometendo-se conjuntamente na busca do bem comum. Mesmo a família numerosa é chamada a deixar a sua marca na sociedade em que está inserida, a desenvolver outras formas de fecundidade que são como que a extensão do amor que a sustenta. Não fica à espera, mas sai de si mesma numa busca de solidariedade. O amor social, reflexo da Trindade, é na realidade o que unifica o sentido espiritual da família e a sua missão para além de si. Uma prova particular da abertura da amizade do casal para com os outros e da fecundidade da sua caridade manifesta-se na sua atenção aos pobres. De fato, como recorda o Papa Leão XIV, o cristão não pode considerar os pobres apenas como um problema social. Eles são uma questão de família. São um de nós. Além disso, o amor pelos pobres, seja qual for a forma como esta pobreza se manifeste, é a garantia evangélica de uma igreja fiel ao coração de Deus. Este fato reflete-se numa das opções para a bênção final no rito latino do matrimônio, que termina com a seguinte oração: sede testemunhas do amor de Deus no mundo, para que os pobres e os que sofrem, que experimentaram a vossa caridade, vos possam um dia acolher com gratidão na casa do Pai. Meu abraço, amigo, a minha bênção, fiquem com Deus e até o próximo programa.
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0: Amados irmãos, amadas irmãs, iniciamos a Novena do Bom Pastor. Sou Dom Félix, bispo da Diocese de Governador Valadares. Sou pastor dessa porção do povo de Deus da região do Vale do Rio Doce. É com alegria então que nós iniciamos, em nome do Pai e do Filho e do Espírito Santo. Amém. Peçamos perdão. Senhor Jesus, bom pastor, tem compaixão de nós, porque somos pecadores. Não leves em conta as nossas faltas, mas concede-nos a graça de arrependermos dos nossos pecados. Converte-nos a ti. Não nos deixes pecar. Não nos deixes cair em tentação. Livra-nos do mal e perdoa todas as nossas culpas. Amém. Façamos o nosso agradecimento. Ó Deus, nosso Pai, nós te damos graças por todo o bem que nos fizeste até agora. Nós te agradecemos pelos imensos benefícios que concedeste a todos nós, seres humanos, e a todas as outras criaturas tuas que estão no céu, na terra e em todo o universo. Por teu Filho Jesus Cristo, Senhor nosso e bom pastor, a ti, nossa ação de graças, a honra e a glória, pelos séculos dos séculos e por toda a eternidade. Amém. Ouçamos a palavra de Deus. Eu sou o bom pastor. Conheço as minhas ovelhas e elas me conhecem. Assim como o Pai me conhece e eu conheço o Pai, e dou a minha vida pelas ovelhas. João 10:14. Meditemos a palavra de Deus.

Façamos agora a nossa intenção geral para alcançar a graça de perdoar as ofensas. Ó Deus de bondade, tu que não levas em conta nossas culpas, tu que perdoas a todos que te ofendem, dá-nos um coração manso e humilde, como é o coração de Jesus. Concede-nos a graça de perdoar sem restrições e sem medidas a todos que fazem o mal contra nós. Não permitas que caiamos na tentação de pagar o mal com o mal. Ensina-nos a amar nossos inimigos e a rezar com frequência pelo bem deles. Nós te pedimos por Cristo Senhor nosso. Amém. Façamos agora uma pausa para que no silêncio do nosso coração, com os olhos fixos na imagem do bom pastor, seja feito a ele o pedido de graças que desejamos receber dele por meio desta novena.

0: Senhor Jesus, Filho de Deus e Filho de Maria, Tu que és verdadeiro Deus e verdadeiro homem, tem piedade de nós. Senhor Jesus, Tu que és o Cristo de Deus, tem piedade de nós. Senhor Jesus, Tu que és o bom pastor, atende a nossa súplica. Rezemos uma Ave Maria, pedindo à nossa querida Mãe do Céu, que por intercessão dela, sejam recebidas as graças do bom pastor que dele esperamos obter. Ave Maria, cheia de graças, o Senhor é convosco. Bendita sois vós entre as mulheres, e bendito é o fruto do vosso ventre, Jesus. Santa Maria, Mãe de Deus, rogai por nós, pecadores, agora e na hora de nossa morte. Amém. Neste momento, nós vamos abençoar a água. Ó Deus Criador, nós te damos graças porque criaste a água para nos dar vida, saciar nossa sede, para lavar e refrescar nossos corpos, para molhar a terra e fazê-la produzir frutos que nos alimentam e sustentam. Nós te agradecemos pela água do batismo, pela qual tu nos purificas, a fim de que tenhamos uma vida limpa da sujeira do pecado e sem nenhuma mancha do mal. Nós te damos graças, porque por Jesus Cristo, que ofereceu a uma mulher samaritana e continua oferecendo a todos nós a água viva, da qual quem beber nunca mais terá sede, tu sacias a sede de todos os seres humanos. Abençoa, ó Pai, esta água que colocamos em tua presença. Concede a todos que fizerem uso dela tua proteção e a cura de suas enfermidades. Assim como pela passagem dos hebreus pelas águas do Mar Vermelho, tu os libertaste da escravidão do Egito, a todos que usarem desta água, livra-os de todos os males. Nós te damos graças e te pedimos por Jesus Cristo, Senhor nosso. Amém. Façamos agora a nossa consagração ao bom pastor. Ó bom pastor, nós te consagramos toda a nossa vida. A ti confiamos nossas famílias e nossos amigos. Tudo que temos e tudo que somos entregamos a ti. Tu és a fonte da vida. De ti procedem a cura e a libertação de todos os males. Tu és nossa luz e salvação. Queremos ser tuas ovelhas e pertencermos para sempre ao teu rebanho, pois junto de ti encontramos acolhida, paz e segurança. De todos os temores, tu sempre nos livras. Em ti pomos toda a nossa esperança, pois quem em ti espera jamais será decepcionado. Bom e eterno pastor, seguindo a ti com fidelidade, sabemos que após nossa peregrinação neste mundo, seremos recebidos por ti no céu. Lá, conforme tua promessa, viveremos para sempre contigo e teremos a felicidade eterna. Amém. Rezemos juntos a oração que o Senhor nos ensinou, através da qual nós chamamos a Deus de Pai e nos comprometemos a viver como irmãos e irmãs. Pai nosso que estais nos céus, santificado seja o vosso nome. Venha a nós o vosso reino. Seja feita a vossa vontade, assim na terra como no céu. O pão nosso de cada dia nos dai hoje. Perdoai-nos as nossas ofensas, assim como nós perdoamos a quem nos tem ofendido. E não nos deixeis cair em tentação, mas livrai-nos do mal. Amém. Recebamos agora a bênção do bom pastor. Que o bom pastor nos olhe com amor, traga luz aos nossos olhos e serenidade para o nosso coração. Amém. Que o bom pastor nos abrace agora com ternura, de modo que sintamos o afeto do seu divino coração. Amém. Que o bom pastor seja nosso guia, nos faça conhecer sua estrada, nos conduza e conduza nossas famílias pelos caminhos da paz e da felicidade. Amém. Ao bom pastor, a honra, a glória e o louvor para sempre. Amém. Que a bênção de Deus, Todo-Poderoso e rico em misericórdia, Pai, Filho e Espírito Santo, desça sobre todos nós e permaneça para sempre. Amém. Fiquem com Deus.
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2: Um do melhor, 12:22.

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1: Ei, que foi que aconteceu, meu?

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3: 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Beleza!
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0: a partir de agora é nós, até às 8. Nessa manhã maravilhosa, manhã que promete, hein? Manhã. É, rapaz, estamos juntos essa manhã de quarta-feira. Hoje é o coração da semana, como diz, né? Nosso amigo aí, ó. Todos vocês que acordam cedo aí, curte a quarta-feira. Chegou quarta-feira, rapidinho o final de semana chega, né, minha? Quarta-feira chegou rapidinho, né? O final de semana vem, mas vem com força, né? Beleza pura. Tá certo, então. Bom, e lembrando que hoje é quarta-feira, hoje é dia do Minuto Saúde também. 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É, quarta-feira, dia 1º de julho de 2026. Bom dia pra você, muito obrigado aí pelo carinho de todos os dias, tá bom? É o Lobão da Madrugada, o seu companheiro de todos os dias, chegando por aqui a partir de agora, até às 8. Ó, beleza, hein? Show de bola, só alegria, só alegria. Beleza, cadê o homem fala bonito?
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0: Emoção que não cabe no coração, meu filho. Aí, ó, começa assim. Chitãozinho Chororó, por que brigamos?

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3: 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Ô, beleza!

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Bom, agora 4:20, 4:20, bom dia pra você. Alô, meu amigo Serginho, bom dia, Serginho. Serginho tá aí, né, rapaz? Prova dos três tambores. Pois é, um dos grandes eventos também da Expo Agro. Da Expo Agro 2026, né? Prova dos três tambores também faz sucesso aí, né? Faz sucesso aí. Depois a gente vai falar detalhadamente. Detalhadamente. É isso aí. Bom, daqui a pouquinho também tem o nosso Notícias do Campo, né? Notícias do Campo aí trazendo pra você a notícia, aquela notícia que você gosta de ouvir no

0: Bom, vamos trazer aqui então notícias do campo, né? Pra você que tá aí que é querendo saber o que tá acontecendo.
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0: Eu falo pra você, uai. Olha que preço, queda dos preços do milho perde força com o avanço da segunda safra, viu? Tá vendo aí? É, beleza. Então, pra você ligado com a gente, ó, o movimento, né, de queda, né, dos preços do milho, observado aí com o avanço, né, da colheita da segunda safra, perdeu força em parte, né, das regiões acompanhadas pelo CPEA. Bom, segundo pesquisadores do Centro de Pesquisas, as baixas temperaturas registradas em algumas áreas do país passaram a preocupar produtores, né, quanto aí também os possíveis impactos sobre as lavouras e também contribuindo para reduzir a pressão sobre as cotações, né? Então, apesar disso, o mercado segue com negociações limitadas. De acordo com o CPEA, a menor participação, né, dos compradores continua, né, restringindo aí os negócios, já que os muitos, né, desses agentes afirmam que, tipo assim, estar, né, abastecidos para atender a demanda de curto e médio prazo, viu? Entendeu bem? Então, já que muitos, né, desses agentes afirmam estar abastecidos. Então tá aí, pra você ligado com a gente, né? Então daí, ó, preocupação, né, com baixas temperaturas reduz pressão sobre cotações, mas compradores seguem afastados do mercado, tá? Falando aqui da queda do preço do milho, que perde força, né, com o avanço da segunda safra. Tá vendo? Mas é isso aí, hora certa agora, 4:23, 4:23. Vamos aqui dar moral, quem nos dá moral, manda mensagem aqui. O Antônio de Campanário mandou mensagem. Bom dia, Lobão, manda um alô pra nós aí, tá? Aqui em Campanário. É o Toninho, partiu Fazenda Barreto. José Maria da Fazenda Rocinha também tá ligado com a gente. Bom dia, Lobão da Madrugada, Gilmar Silva, valeu, Gilmar, gente boa. Carlinhos também tá curtindo, Gilmar do Vale Verde. Então tá aí, muita gente ouvindo a gente. Manda aí sua mensagem, o seu recado através do nosso 999-891977, meu filho. Beleza, hein?
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0: Agora 4 horas 31 minutos. 4h31. É isso aí. É, como é que é, produção?
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0: Aí.

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8: 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Ô, beleza!

0: Bom demais, show de bola, é maravilha, hein? Bom, gente, agora são 4 horas 41 minutos, 4h41. Alô, beleza, hein? É isso. Deixa um abraço aí pra todo mundo ligado na Rádio Sertaneja do Oeste de Minas. Meu amigo. Alô, Paulo Henrique, bom dia, Paulo Henrique. Maluca, mano. Valeu, um abraço pra você, muito obrigado aí pela sintonia, tá bom? Tá ligado com a gente aí todos os dias, né? Todas as manhãs. Ele me conhece desde quando eu entrei no rádio, né? Tem quase a idade dele, quando eu tava começando, iniciando, né? Beleza, um abração pra você, muito obrigado, viu? Show de bola esse camarada e a todos que gostam da nossa programação. Bom demais, hein? Uma programação voltada para quem tem um bom gosto, né, da música sertaneja. Ô, beleza, hein? Ô, beleza. Bom demais, bom demais. Tá certo. Pra turma que tá aí tirando o dentinho da mimosa, bom dia. É muita gente, né? Muita gente agora nesse momento. Tá lá já com o balde cheio, menino. Um balde cheio, né? É. Show de bola. Quem gosta de acordar cedo aí, né? Pra tirar o leitinho da mimosa e leva o radinho, coloca lá no toco. É, o lobo tá igual a coruja, né? Corujão da madrugada aí, fica no toco. É o corujão da madrugada. Beleza, pois. Vamos tocar aqui, qual música vamos tocar, hein? Como é que é? Ah, pra eu tocar aqui a Paula Fernandes. Fala em Paula Fernandes, gente. Olha aqui, deixa eu ver aqui como é que é. Olha que equipe de Paula Fernandes se pronuncia após treta com o cantor, viu? Pois é, menino. Então as equipes, né? Que acontece? Esse artista, ele foi cantar. Ele tinha um show marcado antes da Paula Fernandes. Só que ele tá alegando que a equipe não deixou ele cantar, entendeu? Então, as equipes, né, dos cantores Paula Fernandes e Ranieri Gomes se pronunciaram nas redes sociais, né, nesta segunda-feira, dia 29, após um mal-entendido entre os dois em uma apresentação, né, no último sábado. Após reunião entre os escritórios e os artistas, né, de forma serena, técnica e também pacífica, né, ficou esclarecido que as fortes chuvas ocorridas no último sábado ocasionaram atrasos na montagem da estrutura do palco. Ambos os artistas e suas equipes estavam presentes no local nos horários previstos e buscaram, né, de forma colaborativa, alternativas para minimizar os impactos ao público, né, segundo aí o comunicado. Mas o que se diz aí que... Segundo aí o rapaz falou que a equipe não deixou, né? Não deixou ele cantar. Falou que ninguém ia cantar antes da Paula Fernandes. Isso tem, como diz o outro, né? Causou uma polêmica danada aí nas redes sociais. Entendeu? O cantor, né, paraibano Ranieri Gomes acusou a equipe da cantora Paula Fernandes de barrar sua apresentação antes do show principal, né? Em um evento junino na cidade de Serra Redonda. A produção local teria alegado que a ordem tinha vindo do escritório, né? Que era subir, né? Se subir algum artista antes dela, ela vai embora. Eu não duvido muito não, né? Que ela é meio estrelona mesmo, né? Muitos falam que ela não gosta de tirar foto, né? De dar autógrafo, mas é. Bom, então aí, né, gente, o imbróglio, né, aconteceu nos festejos de São João, da cidade de Paranaíba, né, paraibana, na verdade, onde os artistas estavam, né, escalados para se apresentar. Aí o lado do cantor, né, o Ranieri Gomes publicou, né, uma nota de repúdio no Instagram, afirmando que sua equipe estava no local desde as 19 horas e que o empresário da cantora sertaneja teria sido irredutível, até mesmo desligando o telefone em sua cara, viu? Aí o lado, né, tem que ouvir os dois lados. O lado da Paula Fernandes, a cantora usou as redes sociais também para negar qualquer envolvimento e repudiar a atitude. Em um vídeo no Instagram, ela lamentou o ocorrido, afirmando que tomou conhecimento do problema apenas ao descer do palco e sugeriu que houve, né, desinformação de terceiros. É, menina. Então, tá aí, posição da equipe. É o empresário e produtor Elver esclareceu que o problema real foi o atraso na montagem do palco por parte aí da organização do evento. Como a equipe da Paula Fernandes tinha logística apertada, né, viagem, né, e voo cedo, então não seria possível iniciar o show do cantor às 21 horas, né, e readequar a grade de horários. Aí, nossa senhora, hein? Pois é. Então tá aí, né? Esse trem deu um pano pra manga. Cantou, foi pras redes sociais, né? Que a equipe da Paula Fernandes deixou cantar, não sei o quê. Aí ela do outro lado também foi lá e não, e que eu tenho que viajar amanhã cedo. Você entendeu, né? Pois é. Mas é isso aí. Agora são 4h47. Eu falo aqui, uma vez a gente participou de um evento lá em, eu lembro que foi em Divino das Laranjeiras, né? Até a gente abriu o show do, se eu não me engano, não sei se era Jazz ou Bruno Barreto, acho que é Bruno Barreto, né? Aí o menino, o pessoal, você precisa ver, ué, não queria deixar a gente montar os instrumentos no palco, não. Não que nós vamos montar agora que a estrutura nossa, né? Não, mas a gente também tá no evento também, ué. A gente faz parte do evento também. Aí arrumou um espacinho lá só pro o tecladista, não tinha como nem dar um passo pra trás, não, hein? Só um pedacinho daí, entendeu? É, isso acontece demais aí. Então, quando esse pessoal, a equipe sobe no palco ali, meu filho, ninguém pode chegar nem perto, entendeu? E aí, queria, não, ninguém vai subir aqui, ninguém vai cantar aqui, ninguém vai montar nada aqui, não, senhor, filho. Nós também fazemos parte do evento, entendeu? Aí chegou lá o produtor, né? Você vê, o produtor chegou, não, beleza, aqui, ó, esse espaço aqui é pra vocês aqui, tá? Beleza, aí ficou tudo bonito, tudo bom, eu lembro desse episódio, de Vim das Laranjeiras ainda foi, que aconteceu. Esse pessoal é o seguinte, ele quer, a maioria quer aparecer mais do que o próprio artista aí, a maioria, mais do que o próprio artista. O artista é gente boa, chega, trata todo mundo bem. Já tem aquele pessoal que já chega já e quer expulsar todo mundo e tal, né? É mais ou menos assim que acontece.
1: Ô, Lobão, quantas horas?
0: Eu vou até falar a hora, 4h49.

0: do Duque da Van.
1: Parabéns aí,
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10: 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Ô, beleza!
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porém. Bom, agora são 5:03, 5:03. 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É, olha a hora agora, 5:04. Hoje é dia 1º de julho, né, gente? É, já estamos sendo o primeiro dia, 1º de julho. Pois é, já passou junho, agora vem julho. E tem festas, festa julina, tem festa junina e julina também, né? Festa julina também. Beleza pura, hein? Bom, fala comigo aí, 3271-1977, igual meu amigo Paulo Henrique ligou aqui, né? Já falou com a gente aí, valeu Paulo Henrique, gente boa. Tá sempre sintonizado aí com a gente, muito obrigado pela audiência, viu? Obrigadão mesmo aí, tá sempre curtindo a nossa programação. Show de bola, só alegoria, só alegoria. Bom, e a gente continua por aqui trazendo aí, né, muita música bonita para quem gosta daquela música, né, onde você com certeza viaja, viaja, viaja, viaja. Ô, gente, o Eduardo Costa, essa música nova do Eduardo Costa, mas esse cara é um cara que tudo que lança faz sucesso e todo mundo canta, né? É, música nova do Eduardo Costa. É verdade, bom demais, hein? Imagina Eu, é o nome dela, esse mesmo, né, produção? Esse mesmo. Cadê? Tá fácil aí, produção? Tá fácil aí? Vamos tocar então, hein? Imagina Eu, Eduardo Costa. Tá fácil aí? Beleza, então põe pra gente ouvir, então. Lembrando que você pode pedir também, tá bom? Nós temos aqui, gente, o nosso WhatsApp, né? A nossa ferramenta onde você fala direto com a gente aí. A nossa ferramenta aqui é o 999-89-1977, tá bom? 999-89-1977, tá bom? 999-89-1977 é onde você manda sua mensagem pra gente aí, tá ok? Beleza, um abraço aqui, meu amigo Antônio de Campanário, Leandro Cadeira. Também o Chicota Braga, né? O Marco Antônio de Galileia, o Maikin, meu amigo Sargento aí, o Sargento Brasileiro também. Ah, beleza, hein? Tá ligado com a gente aí, valeu. Esteve aqui no sábado, né? Acompanhando o Prosa Sertaneja. Meu amigo Neumar também, Nova Serrana, em Nova Serrana, ouvindo o programa aí, ó. Nova Serrana, ouvindo o programa, até rimou. A Cida de Pescador, bom dia, minha amiga Cida de Pescador. O Evandro Coelho de Itaquaraçu. Eu estive em Pescador, né, no Domingão, e tirei uma foto com a minha amiga Cida, né? Um abraço, viu, Cida? Ela é a amiga dela. Obrigadão aí, viu? Obrigado mesmo aí pelo carinho de todo, de sempre, sempre, né? É um ouvinte que acompanha a gente tanto aqui no rádio, quanto também quando a gente participa aí dos eventos da região. Marcos Vinícius, bom dia também, tá ligado com a gente. Grande abraço aí, gente boa. Joga água fria em quem tá dormindo aí pra ver essa música. Aí. Imagina Eu, Eduardo Costa. Linda demais essa música, viu?

0: encantar, encanto da natureza, né? E deixou um bom dia aqui pra nossa grande amiga aqui, a Gracinha do bairro Novo Horizonte. Alô, Gracinha, bom dia pra você, Gracinha. É uma gracinha de pessoa, viu? Beleza, hein? É, sempre acompanha a gente aí nas festas, né? É uma das primeiras a chegar, minha. Olha aqui, gente, fala aqui um caso que tá acontecendo, que virou uma dor, tá dando uma dor de cabeça em muita gente, né? E a gente sim, fala assim, que participaram desse bolão. Fala aqui da Mega Sena, olha, homem ganha 117 milhões, né? 117 milhões, né? E 500 mil, né? Mas é obrigado a dividir o prêmio, entendeu? Ele ganhou 117 milhões e meio, vamos dizer assim, né? Mas foi obrigado a dividir, né, o prêmio. Porque, olha, o prêmio milionário, né, do concurso é 2486 da Mega Sena, sorteado no dia 31 de maio de 2022, continua provocando polêmica. Por decisão, né, do Tribunal de Justiça de Santa Catarina, né, tomada aí nesta segunda-feira, dia 29, o grupo ganhador de 117 milhões e meio será obrigado a dividir o prêmio com outra pessoa. Bom, o ganhador recebeu a premiação, né, de um bolão com 42 cotas realizadas no município de Blumenau. Bom, entretanto, a primeira Câmara Civil, né, do Tribunal de Justiça de Santa Catarina mandou dividir parte do prêmio milionário com uma parceira, né, do principal apostador. Então, o imbróglio envolvia a alegação, né, de aposta conjunta entre as partes e também a existência de acordo verbal para uma eventual premiação, né, que a eventual premiação fosse dividida de forma igual, né, para todo mundo. Então, mensagens de áudios e pagamentos do réu depois do prêmio foram determinantes, né, para a decisão. Então, a autora do processo reivindicava metade dos 117 milhões, né, pois alegava que tinha um acordo verbal, né, com o réu para a realização aí de apostas conjuntas e, por consequência, a divisão também de valores. Então tá aí, né, gente? Que coisa, né? E se a pessoa já tiver gastado o dinheiro já, como é que faz? Hein? Pois é. Então tá aí, ó. Esse negócio de bolão, né? Fez o bolão, mas ela fala, tipo assim, participou verbalmente, né? Tipo, deve ter falado, né? O número, né? Aposta e joga tal, número tal e tal, eu também tô dentro, né? Eu vou participar também. Mas só que foi de forma verbal. Mas vai ganhar também aí. O Tribunal de Justiça, né, de Santa Catarina, né, determinou aí que ela também faça parte aí, ó, como diz o outro, do bolo, né? Uma fatia do bolo também tem que ir pra ela também, ué. Uai, eu, hein? Eu te falei! É desejo, hein?
1: Ô, Romão, quantas horas?
0: Olha, 5 horas e 16 minutos, 5:16.

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4: 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Beleza! Já tomou seu chá divino? Chá divino, chá divino é bom demais, hein? 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A Gracinha do Novo Horizonte também toma o chá de vinhos. Pergunta para ela como é que ela tá treinada de boa, viu? É, treinada de boa aí. Um abraço aí, viu, Gracinha? Do bairro Novo Horizonte. Tá? Muito obrigado aí. Tá sempre com a gente, né? É, cheia de saúde. Beleza pura, hein? Beleza pura. Então, um abraço aí, nossa amiga Gracinha. Gracinha do bairro Novo Horizonte. Né? Tá? Que é potência pura. Tomando chá de vinhos. Aí o trem fica bom, não é mesmo? Tá certo então. 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Agora 5:25, 5:25, hein? Bom dia, 5:25. Christian Ralph, loucura demais, menina. Acorda, preguicinha.

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7: 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Beleza!
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10: Beleza! 7 FM, olha! 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Gente, agora são 5:40. 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Show de bola, hein? 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Quem vai viajar tem que passar lá, fazer a revisão, né? Pois é. Bom, lembrando que hoje é hoje, hein? Lembrando que hoje é hoje, hein? Hoje é quarta-feira, é dia 1º de julho, menino! 1º de julho de 2026! Hoje tem Dr. Elcio trazendo aí, tirando as dúvidas, né? 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O homem de branco já deve, né? Já tá acordando lá agora neste momento. E toma o café dele aqui, né? Mas lá ele deve dar um tapinha lá também, né? É, e termina aqui. Beleza, então. Bom, vamos tocar a música agora, né, produção? Qual a música que nós vamos tocar aqui, produção? Hein? Aquela música, então a música também tá fazendo sucesso, tudo aí, todo mundo menos eu, né? Gostei dessa moda, viu? Gostei dessa moda. É, gostei demais. Todo mundo menos eu. Todo mundo menos eu. Mas é um forrozinho, né? Um forrozinho. Achou aí, produção? Achou aí? Hugo e Guilherme, né? Com Ana Castela. Aí, ó. Ó que modinha boa. Aí, ó. Aí, ó.
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11: Rapaz, faz um pix.
10: E não empolga não, hein? Que pix o quê, rapaz? Ah, caçar pix lá no pescoço, na jiboia. E com fome ainda, que a jiboia é com fome ainda, viu?

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Beleza, o Chico Mineiro que você fala, né? Pois é, lembrando aí que, deixa um abraço agora, 5h48, deixar um bom dia aqui, ó, pro Armando Vitorino. Armando Vitorino tá na área de novo, né, rapaz? Ô, Reinaldo, bom dia, Reinaldo. Bom dia, Reinaldo. Andando alô pra todos da fazenda, fazenda do Cedro, né? Pois é, menino. Alô, Pica-Pau, tá voando baixo aí, ó. Valeu, Pica-Pau, bom dia pra você, gente boa. É Alessandro Pica-Pau. Tem um outro Pica-Pau também, que anda por aí afora também, né? Já trabalhou no SAAI na época, sempre mandava mensagem pra gente. É isso aí, não sei pra que banda, pra que bandas ele tá andando, não. É, o pessoal aí do Frei Lago Negro também, tá todo mundo sintonizado, bom dia. Bom dia, o Maicon de Amorim, né? Bom dia, Lobão, meu nome é Maicon, toca aí, Rick Renner, valeu, vou mandar pra vocês. Solange Gomes também tá sintonizada. O Sérgio Paulo, bom dia, Sérgio Paulo. Fala comigo, Lobão, Serginho, estamos aqui em Bangkok, na Tailândia, rapaz. Ó, rapaz, que bom, hein? Tá escutando o Lobão da Madrugada, o Rancho lá na Tailândia, em Bangkok. Que é isso, hein? Valeu, Clésio, Kevin, Daniel e Badu, Badu, só malagabado, só malagabado. Também Gabriel de São Félix também mandou mensagem pra gente, Evandro Coelho, né, o Evandro. E tá aí também o Marcos Vinícius, valeu, bom dia pra todo mundo aí, forte abraço, muito obrigado, viu? É muita gente ouvindo a gente. E quem tá ouvindo a gente também, hein, são os meus amigos lá da Silagem de Mira, Irmãos Caboclo, né? Alô, Irmãos Caboclo, um abraço pra vocês aí, tá? O Mário Leão, Geraldo Caboclo. Ei, menino, o Tena fica show de bola, viu? O Tena fica show de bola. 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Silagem de Mira, Irmãos Caboclo, do Mário Leão, Geraldo Caboclo. Deixa um abraço aí pro nosso amigo, né, o Barriguinha. E também o Osvaldo, a turma que tá tirando o dedinho da mimosa aí no Recanto do Leão, onde eu estive, trouxe bexerica, 3 franguinhos do amarelinho e laranja. Oh, beleza, hein? A do Recanto do Leão. Então, nesse momento, Barriguinha. E também o Osvaldo, a turma que tá tirando o dedinho da mimosa aí no Recanto do Leão, onde eu estive, trouxe bexerica, 3 franguinhos do amarelinho e laranja. Oh, beleza, hein?

21, gente boa. E o que é que tem pra nós aí agora, em produção? Daqui a pouquinho o doutor Elcio tá chegando. Vamos tocar aqui uma música bonita, né? O Dom Félix também vai falar daqui a pouquinho, né? O bispo, o nosso bispo Dom Félix vai trazer sua mensagem também de otimismo e reflexão. Palavra do bispo Fé Católica e novena do Bom Pastor. Beleza? Bom demais, hein? Deixa eu ver aí. Essa aí. Tá boa essa mesmo, pode ser. Cristiano Moreno, filho pródigo.

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O anjo do Senhor anunciou a Maria, e ela concebeu do Espírito Santo. Ave Maria, cheia de graças, o Senhor é convosco. Bendita sois vós entre as mulheres, e bendito é o fruto do vosso ventre, Jesus. Santa Maria, Mãe de Deus, rogai por nós, pecadores, agora e na hora de nossa morte. Amém. Eis aqui a serva do Senhor, faça-se em mim segundo a vossa palavra. Ave Maria, cheia de graças, o Senhor é convosco. Bendita sois vós entre as mulheres, e bendito é o fruto do vosso ventre, Jesus. Santa Maria, Mãe de Deus, rogai por nós, pecadores, agora e na hora de nossa morte. Amém. E o Verbo se fez carne e habitou entre nós. Ave Maria, cheia de graças, o Senhor é convosco. Bendita sois vós entre as mulheres, e bendito é o fruto do vosso ventre, Jesus. Santa Maria, Mãe de Deus, rogai por nós, pecadores, agora e na hora de nossa morte. Amém. Rogai por nós, Santa Mãe de Deus, para que sejamos dignos das promessas de Cristo. Oremos. Infundi, Senhor, vos rogamos a vossa graça em nossos corações, para que nós, conhecendo pela anunciação do anjo a encarnação,

São de Jesus Cristo, vosso Filho, por sua paixão e morte de cruz, cheguemos à glória da ressurreição. Pelo mesmo Cristo, nosso Senhor. Amém.

0: Louvado seja nosso Senhor Jesus Cristo, que a graça e a paz de Deus nosso Pai e de Jesus Cristo nosso Senhor estejam com todos vocês e seus familiares. Prezados radiovintes, hoje é quarta-feira, dia 1º de julho, e nós vamos meditar o Evangelho de Jesus Cristo segundo Mateus, capítulo 8, do versículo 28 ao 34. Naquele tempo, quando Jesus chegou à outra margem do lago, na região dos gadarenos, vieram ao seu encontro dois homens possuídos pelo demônio, saindo dos túmulos. Eram tão violentos que ninguém podia passar por aquele caminho. Eles então gritaram: "O que tens a ver conosco, Filho de Deus? Tu vieste aqui para nos atormentar antes do tempo?" Ora, a certa distância deles, estava pastando uma grande manada de porcos. Os demônios suplicavam-lhe: "Se nos expulsas, manda-nos para a manada de porcos." Jesus disse: "Ide." Os demônios saíram e foram para os porcos. E logo toda a manada atirou-se monte abaixo para dentro do mar, afogando-se nas águas. Os homens que guardavam os porcos fugiram e, indo até a cidade, contaram tudo, inclusive o caso dos possuídos pelo demônio. Então a cidade toda saiu ao encontro de Jesus. Quando viram, pediram-lhe que se retirasse da região deles. Palavra da salvação. Amados radiovintes, o benefício feito por Jesus a dois homens possuídos por demônios terminou por uma rejeição. Chama atenção o fato de que foi Jesus quem chegou à outra margem do lago. Nada se diz sobre os discípulos. Os endemoniados são os que se aproximaram e interpelaram Jesus. É assim que se chega ao conhecimento de que Jesus foi propositalmente ao local para libertar os dois homens, e isso antes do tempo. Os que atormentavam foram atormentados pela presença de Jesus, a quem reconheceram, pois disseram: "Filho de Deus." No centro do episódio está a pessoa cheia de autoridade de Jesus. Sua permissão para que entrassem nos porcos não a comprometeu, mas a evidenciou. A precipitação no mar é símbolo do aprisionamento no caos. De modo desconcertante, a cidade preferiu os porcos que a libertação dos seus. Oremos. Ó Deus, pela graça da adoção nos tornastes filhos da luz. Concedei que não sejamos envolvidos pelas trevas do erro, mas permaneçamos sempre no esplendor da verdade. Por nosso Senhor Jesus Cristo, vosso Filho, na unidade do Espírito Santo. Amém. Meu abraço, amigo, que a bênção de Deus, Pai, Filho e Espírito Santo, desça sobre todos vocês e permaneça para sempre. Fiquem com Deus e até daqui a pouco, no programa Fé Católica.
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0: Amados irmãos, amadas irmãs, iniciamos o programa Fé Católica e a nossa catequese sobre a caridade conjugal. O risco de endogamia, isto é, de um nós fechado, contradiz a própria natureza da caridade e pode feri-la mortalmente. Quatro fatores podem impedir essa endogamia que distorce e empobrece o significado da união conjugal. Primeiro, Os espaços que cada cônjuge desfruta por meio do trabalho, atividades pessoais e oportunidades de aprendizado e desenvolvimento fora do casamento. Se um dos cônjuges estiver desempregado, torna-se necessário criar esses espaços para o benefício do casamento, enriquecendo o diálogo e o relacionamento em geral. Segundo fator, o significado procriativo do matrimônio, que manifesta a fecundidade do amor que não se fecha à comunicação da vida. Para aqueles que não podem ter filhos, a adoção ou outras formas de apoio estável aos filhos de outros casais podem ser uma maneira de concretizar essa fecundidade. Terceiro fator, tempo gasto com outros amigos casados, durante o qual, enquanto aprendem com as experiências uns dos outros e recebem apoio, há uma constante disposição para ajudar em momentos difíceis, ao mesmo tempo que ajuda o casal a tomar consciência de si mesmo como uma união através da amizade com outros casais. Quarto fator, o sentido social do casal, que, fiel à dimensão social da vida cristã, procura formas de prestar serviço à sociedade e à igreja, comprometendo-se conjuntamente na busca do bem comum. Mesmo a família numerosa é chamada a deixar a sua marca na sociedade em que está inserida, a desenvolver outras formas de fecundidade que são como que a extensão do amor que a sustenta. Não fica à espera, mas sai de si mesma numa busca de solidariedade. O amor social, reflexo da Trindade, é na realidade o que unifica o sentido espiritual da família e a sua missão para além de si. Uma prova particular da abertura da amizade do casal para com os outros e da fecundidade da sua caridade manifesta-se na sua atenção aos pobres. De fato, como recorda o Papa Leão XIV, o cristão não pode considerar os pobres apenas como um problema social. Eles são uma questão de família. São um de nós. Além disso, o amor pelos pobres, seja qual for a forma como esta pobreza se manifeste, é a garantia evangélica de uma igreja fiel ao coração de Deus. Este fato reflete-se numa das opções para a bênção final no rito latino do matrimônio, que termina com a seguinte oração: sede testemunhas do amor de Deus no mundo, para que os pobres e os que sofrem, que experimentaram a vossa caridade, vos possam um dia acolher com gratidão na casa do Pai. Meu abraço, amigo, a minha bênção. Fiquem com Deus e até o próximo programa.
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0: Amados irmãos, amadas irmãs, iniciamos a novena do Bom Pastor. Sou Dom Félix, bispo da Diocese de Governador Valadares. Sou pastor dessa porção do povo de Deus da região do Vale do Rio Doce. É com alegria, então, que nós iniciamos em nome do Pai e do Filho e do Espírito Santo. Amém. Peçamos perdão. Senhor Jesus, bom pastor, tem compaixão de nós, porque somos pecadores. Não leves em conta as nossas faltas, mas concede-nos a graça de arrepender-nos dos nossos pecados. Converte-nos a ti. Não nos deixes pecar. Não nos deixes cair em tentação. Livra-nos do mal e perdoa todas as nossas culpas. Amém. Façamos o nosso agradecimento. Ó Deus, nosso Pai, nós te damos graças por todo o bem que nos fizeste até agora. Nós te agradecemos pelos imensos benefícios que concedeste a todos nós, seres humanos, e a todas as outras criaturas tuas que estão no céu, na terra e em todo o universo. Por teu Filho Jesus Cristo, Senhor nosso e bom pastor, a ti, nossa ação de graças, a honra e a glória, pelos séculos dos séculos e por toda a eternidade. Amém. Ouçamos a palavra de Deus. Eu sou o bom pastor. Conheço as minhas ovelhas e elas me conhecem. Assim como o Pai me conhece e eu conheço o Pai, e dou a minha vida pelas ovelhas. João 10:14. Meditemos a palavra de Deus.

Façamos agora a nossa intenção geral para alcançar a graça de perdoar as ofensas. Ó Deus de bondade, tu que não levas em conta nossas culpas, tu que perdoas a todos que te ofendem, dá-nos um coração manso e humilde, como é o coração de Jesus. Concede-nos a graça de perdoar sem restrições e sem medidas a todos que fazem o mal contra nós. Não permitas que caiamos na tentação de pagar o mal com o mal. Ensina-nos a amar nossos inimigos e a rezar com frequência pelo bem deles. Nós te pedimos por Cristo Senhor nosso. Amém. Façamos agora uma pausa para que no silêncio do nosso coração, com os olhos fixos na imagem do bom pastor, seja feito a ele o pedido de graças que desejamos receber dele por meio desta novena.

0: Oremos. Senhor Jesus, Filho de Deus e Filho de Maria, Tu que és verdadeiro Deus e verdadeiro homem, tem piedade de nós. Senhor Jesus, Tu que és o Cristo de Deus, tem piedade de nós. Senhor Jesus, Tu que és o bom pastor, atende a nossa súplica. Rezemos uma Ave Maria, pedindo à nossa querida Mãe do Céu, que por intercessão dela, sejam recebidas as graças do bom pastor que dele esperamos obter. Ave Maria, cheia de graças, o Senhor é convosco. Bendita sois vós entre as mulheres, e bendito é o fruto do vosso ventre, Jesus. Santa Maria, Mãe de Deus, rogai por nós, pecadores, agora e na hora de nossa morte. Amém. Neste momento, nós vamos abençoar a água. Ó Deus Criador, nós te damos graças porque criaste a água para nos dar vida, saciar nossa sede, para lavar e refrescar nossos corpos, para molhar a terra e fazê-la produzir frutos que nos alimentam e sustentam. Nós te agradecemos pela água do batismo, pela qual tu nos purificas, a fim de que tenhamos uma vida limpa da sujeira do pecado e sem nenhuma mancha do mal. Nós te damos graças, porque por Jesus Cristo, que ofereceu a uma mulher samaritana e continua oferecendo a todos nós a água viva, da qual quem beber nunca mais terá sede, tu sacias a sede de todos os seres humanos. Abençoa, ó Pai, esta água que colocamos em tua presença. Concede a todos que fizerem uso dela tua proteção e a cura de suas enfermidades. Assim como pela passagem dos hebreus pelas águas do Mar Vermelho, tu os libertaste da escravidão do Egito, a todos que usarem desta água, livra-os de todos os males. Nós te damos graças e te pedimos por Jesus Cristo, Senhor nosso. Amém. Façamos agora a nossa consagração ao bom pastor. Ó bom pastor, nós te consagramos toda a nossa vida. A ti confiamos nossas famílias e nossos amigos. Tudo que temos e tudo que somos entregamos a ti. Tu és a fonte da vida. De ti procedem a cura e a libertação de todos os males. Tu és nossa luz e salvação. Queremos ser tuas ovelhas e pertencermos para sempre ao teu rebanho, pois junto de ti encontramos acolhida, paz e segurança. De todos os temores, tu sempre nos livras. Em ti pomos toda a nossa esperança, pois quem em ti espera jamais será decepcionado. Bom e eterno pastor, seguindo a ti com fidelidade, sabemos que após nossa peregrinação neste mundo, seremos recebidos por ti no céu. Lá, conforme tua promessa, viveremos para sempre contigo e teremos a felicidade eterna. Amém. Rezemos juntos a oração que o Senhor nos ensinou, através da qual nós chamamos a Deus de Pai e nos comprometemos a viver como irmãos e irmãs. Pai nosso que estais nos céus, santificado seja o vosso nome. Venha a nós o vosso reino. Seja feita a vossa vontade, assim na terra como no céu. O pão nosso de cada dia nos dai hoje. Perdoai-nos as nossas ofensas, assim como nós perdoamos a quem nos tem ofendido. E não nos deixeis cair em tentação, mas livrai-nos do mal. Amém. Recebamos agora a bênção do bom pastor. Que o bom pastor nos olhe com amor, traga luz aos nossos olhos e serenidade para o nosso coração. Amém. Que o bom pastor nos abrace agora com ternura, de modo que sintamos o afeto do seu divino coração. Amém. Que o bom pastor seja nosso guia, nos faça conhecer sua estrada, nos conduza e conduza nossas famílias pelos caminhos da paz e da felicidade. Amém. Ao bom pastor, a honra, a glória e o louvor para sempre. Amém. Que a bênção de Deus, Todo-Poderoso e rico em misericórdia, Pai, Filho e Espírito Santo, desça sobre todos nós e permaneça para sempre. Amém. Fiquem com Deus.
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1: Emoção que não cabe no coração, meu filho. Hoje é dia 1º, né, produção? Dia 1º de julho de 2026. Lembrando aí que esse mês é mês aí da criançada ficar de boa, né? É, tem férias escolares aí, ó. Aí a meninada vai pra casa da avó, vai virar salto mortal no colchão de mola. Ai, mamãe. Ai, mamãe. Muito bem, agora são 6h17. 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Bom, fica atento, daqui a pouquinho tem charada do lobo. O beleza.

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1: Muito bem, tá aí o Rick Renner. Rick Renner com essa música linda aí, Casa de Caboclo, né? Ô, beleza, hein? Bom, gente, agora tá na hora de quê, produção? Tá na hora da charada, que daqui a pouquinho tem Minuto Saúde no oferecimento aí do Laboratório Label, beleza pura? 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A pergunta é, por que o Pintinho foi expulso da escola? Pega o telefone e liga. Charada do Lobo, o beleza.
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1: Ô, beleza. 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O beleza, hein? Vamos ver se tem alguém na linha já, produção.
19: Do Lobo.
1: Charada do Lobo. Ok, vamos ver se tem alguém na linha. Alô, bom dia.
20: Alô, bom dia.
1: Bom dia, quem fala?
20: É o Júlio.
1: Fala, Júlio, fala de onde? Lá no centro da cidade, na Castro Alves, beleza, porém. Beleza. Ô, Carlos Henrique, liga depois aí, fiote. Vamos lá, tempo pra ele, produção. Ô, beleza, o homem de branco chegou. Alô, e aí, qual que é a resposta?
20: sabe por que o Pintinho foi expulso da escola?
1: Por quê?
20: Porque ele só copiava.
1: Só copiava?
20: Aí a professora mandou ele vazar.
1: Acho que vai vazar é o sim. Ai, meu Deus, aí, tadinho. Repete comigo.
16: O lobo é um perigo.
14: O lobo é um perigo.
19: Olha. Ai, socorro, é um lobo.
1: Que isso, gente? Ai, ai, ai. Agora eu vi. Malagabana. Valeu, um abraço aí pra vocês. É por isso que eu sou feliz. E aí, produção, linha 2 aí, produção. Quem tá na linha? Alô, bom dia. Oi. Alô, bom dia. Bom dia.
21: Bom dia.
1: Opa, quem tá falando?
21: É o Carlos.
1: Fala, meu amigo Carlos, beleza?
21: Tô falando aqui de Frei Inocêncio.
1: Frei Inocêncio, beleza. Vai responder a charada?
21: Sim.
1: Oh, será que vai? Tempo pra ele, produção. E aí, qual que é a resposta?
21: Porque ele dava piu-piu durante a explicação.
1: Joga água fria nele. Agora repete comigo.
16: O lobo é um perigo.
19: O lobo é um perigo.
1: Ui, ai, ai.
19: Ai, socorro, é um lobo. Socorro, é um lobo.
1: Ai, ai, ai. Ô, Carlos, um abraço pra você, gente boa. Vai, deita. Valeu. Homem de branco tá aqui, né, rapaz? Doutor Elcio já tá na área, daqui a pouquinho, Minuto de Saúde. Vamos lá, 327, linha 2, hein, produção? Linha 2? Linha 2 ainda, vai lá. Alô, bom dia. Alô? Alô, bom dia. Alô? Tutu que você fala, né? Vamos lá, 3271-1977. 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Um kit da Drogaria Niquinho e um kit aí, ó, churrasco lá da Mobiliadora Brasil, hein? Ó, vai a faca pra espetar a picanha, vai o amolador, porque faca cega não corta picanha, e vai também, sabe o que mais? Vai a faca também, né? Vai a faca também, tá vendo? Pois é, ué. Vamos à linha 2 aí, produção. Alô, bom dia.
22: Bom dia.
1: Bom dia, quem fala?
22: Aparecida do Santo
1: Antônio. Aparecida, até que enfim apareceu, né? Olha, menina. Vamos lá, tempo.
22: Pra vovó aí.
1: Vai lá, aí, vovó. Deixou com a vovó. Deixou com a vovó. Tava quietinha aqui.
19: Vai não!
22: Ah, vai sim.
19: Vai não!
1: Vai não.
22: Maravilha.
1: É, tempo pra ela, produção. E aí, qual que é a resposta?
22: Porque ele só pintava o 7.
1: Ele pintava o 7?
22: É.
1: 7 pernadas na costela? Agora repete comigo.
16: O lobo é um perigo.
22: O lobo é um perigo.
19: Ai, socorro, é um lobo.
22: Ai, socorro, é um lobo.
1: Valeu, bom dia pra você.
22: Bom dia.
1: Vamos a mais uma participação aqui, né? Última participação. Alô, bom dia. Alô, linha 1, produção. Alô, bom dia. Alô, alô. Maria Borges, bom dia.
23: Bom dia.
1: Bom dia, tudo bem?
23: Tudo jóia.
1: Oi, tudo jóia. Como é que é? Você falou, como é que é?
23: Tudo jóia.
1: Oh, yeah. Até o doutor Elcio, o homem de branco, gostou, né, doutor Elcio?
24: Isso.
1: Você viu, hein? Tudo jóia. É bom. Vamos lá, então. Tempo pra... Fala de onde, Maria?
23: De Era Nova.
1: Era Nova, agora não é nova mais, não?
23: Não, ela foi nova,
1: hoje
23: ela é velha.
1: Olha que tempo pra ela, produção. Thank you. qual que é a resposta?
23: Olha, eu não sei se eu vou acertar, mas na hora da aula, de prestar atenção, eu só queria ciscar.
1: Só ciscar?
23: Isso.
1: Olha, ninguém ciscar. Ô, dó. Numa quebra-osso, cisca na costela dela. Ai, até sair faísca. Ah, gente boa. Agora repete comigo, hein?
16: O lobo é um perigo.
23: O lobo é um perigo.
1: Oh, yeah.
2: Ai, socorro, é um lobo.
23: Ai, socorro, é um lobo.
2: Olha.
1: Ô, Maria, um abraço pra você, Maria.
23: Outro pra você, gatão.
1: O gatão, aí eu, hein? Já virou outro bicho. Valeu, um abraço pra você. E eu, hein? Ai, ai, ai, papai. Valeu, um abraço pra você. Gatão que você fala, né? E eu, hein? Bom, a charada fica por aqui. Na sequência, tá chegando aí o Dr. Elcio, trazendo o Minuto Saúde no oferecimento do Laboratório Label.
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4: Ninguém perde por ser simprão, por ser do tipo dos bão que entra em qualquer lugar, que pega firme na mão e que deixa boa impressão independente de onde chegar. Se tiver feijão e farinha, a gente come feijão e farinha. Porque o importante é matar a fome. Se for beber e não tiver fartura, nós bebe até pinga pura. Pois não há pinga no mundo que nós não tome. A simplicidade também é elegante. E no desenrolar da vida, a gente garante que nada pode nos aborrecer. No tempo bom, a gente está bem. E no tempo ruim, tá bom também, porque isso não impede a gente de agradecer. Bora pra lida? Bora pra luta. Com fé em Deus e simplicidade.
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1: 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Oi, agora é hora do nosso Minuto Saúde no oferecimento aí do Laboratório Labell. O Homem de Branco já está por aqui, né? Bom dia, doutor Elcio.
17: Bom dia, Lobo.
1: Bom dia. Ô, produção, só aumenta um pouquinho o microfone ali, produção. Deixa eu ver aqui a altura boa. Deixa eu ver aqui. Tá boa a altura aí, doutor?
17: Ok, Lobo.
1: Beleza, então.
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1: É porque aqui, gente, é o seguinte, né? Às vezes quando o doutor Elcio vai entrar no ar, às vezes o microfone não tá baixo, mas tá alto demais, então a gente tem que regular pra ficar belezinha, né?
17: Exatamente.
1: Beleza. Bom, gente, o Minuto Saúde de hoje traz um tema muito importante, tá? Hoje vamos falar sobre uma doença ainda, né? Que ainda gera muitas dúvidas e muito medo também nas pessoas, que é o lúpus, tá? Então o doutor Elcio vai tirar suas dúvidas e falar pra gente. Doutor Elcio, primeira pergunta, o que é o lúpus?
17: Mais uma vez, bom dia, Lobo.
1: Bom dia.
17: Bom dia também aos ouvintes aqui da rádio 97.7 FM. Olha, Lobo, o lúpus é uma doença autoimune. O que significa isso? Significa que o nosso sistema imunológico deveria nos proteger contra vírus e bactérias.
1: Uhum.
17: Aí ele passa a atacar o próprio organismo, né? Começa a atacar as células do próprio organismo como se fossem estranhas, causando inflamações, uhum, em diferentes partes do corpo. Então, entendi, são doenças autoimunes.
1: Entendi. Agora, quem que pode desenvolver o lúpus aí no caso?
17: O lúpus pode atingir tanto homens quanto mulheres,
1: uhum,
17: mas é mais comum entre as mulheres.
1: Entendi.
17: Especialmente, Lobo, em, uhum, mulheres jovens.
1: Ah, é?
17: É.
1: Oh, olha.
17: Então, principalmente entre 15 e 45 anos, uhum, né? Os fatores genéticos, eles são prevalentes,
1: uhum,
17: pode também ter influência de hormônios. E, uhum, o ambiente, né, o meio ambiente também pode influenciar no desenvolvimento dessa doença. Uhum.
1: Agora, doutor, tem uma pergunta de um ouvinte aqui, deixa eu ver quem é. O produção, abre a tela aí. Deixa eu ver quem é. A Dalva lá do Pontal. O Pontal aqui pertinho, né?
17: Uhum.
1: Ela tá querendo saber aqui quais são os sintomas, né, que devem chamar a atenção.
17: Bom dia, Dalva. Um abraço para você. Obrigado por participar aqui no nosso programa. Olha, Os principais sintomas são cansaço intenso, dores nas articulações, febre sem causa aparente, queda de cabelo. Uhum. Falamos isso semana passada, não foi, Lobo?
1: Isso.
17: Manchas avermelhadas na pele, e especialmente no rosto, assim, em formato de asa de borboleta.
1: Olha, rapaz.
17: Como é uma doença que pode afetar vários órgãos, os sinais podem ser diferentes de uma pessoa para outra também, tá? Então, é preciso de fazer um diagnóstico diferencial bem feito.
1: Uhum, entendi como é que é. Menino, tá vendo aí? Agora, outra pergunta também, né? Quais os órgãos que o lúpus pode atingir?
17: Dependendo da gravidade, pode comprometer os rins, os pulmões, o coração e também o sistema nervoso. Por isso, o diagnóstico precoce e o acompanhamento são fundamentais para evitar consequências maiores, né, nesses órgãos, né? Entendi. Então, a prevenção, a gente fala aqui sempre que é o melhor remédio.
1: Agora, sobre a questão do diagnóstico, né? Como que esse diagnóstico é feito, doutor Elson?
17: Lobo, o diagnóstico, ele é essencialmente clínico, aquele feito pelo médico, né?
1: Sim.
17: No caso aqui do lúpus, especialmente pelo reumatologista, um profissional que tem um olhar diferenciado para essa patologia, né? Os exames laboratoriais também são fundamentais para confirmar a suspeita, né? E, sobretudo, acompanhar a doença. O principal exame de triagem é o FAN, que é o fator antinuclear, que geralmente vem positivo para o lúpus, né?
1: Sim.
17: E geralmente são acompanhados de outros mais específicos. Vou falar alguns poucos aqui, ó. É o exame anti-DNA, que ele pode indicar atividade da doença, né, principalmente nos rins. O anti-SM, que é bastante específico. O anti-RO e o anti-LA importantes, inclusive para as gestantes.
1: Sim.
17: Tá? Como a gente falou aí que a idade, né, de 15 a 45 anos, né, então inclui muitas gestantes.
1: Sim,
17: aí.
1: Sim.
17: Também existem exames que avaliam risco de trombose, como os anticorpos antifosfolípides. Para o ouvinte fica um pouco técnico, né?
1: Isso.
17: Porque é coisa aqui, mas importante a gente trazer esses dados aqui.
1: Com certeza. Outra pergunta também, então, quer dizer, né? Os exames não servem só para descobrir, mas também para acompanhar, né?
17: Isso, exatamente, Lobo. O paciente com lúpus, ele precisa de acompanhamento regular. Veja bem, o hemograma pode mostrar anemia ou alteração nas células do sangue. Existe ainda o C3 e o C4, que são complementos que ajudam a avaliar a doença ativa, se ela está ativa no momento. PCR e VHS indicam o grau ou a inflamação. E exames de função renal, como a gente fala muito aqui, ureia, creatinina, urina tipo 1, são exames fundamentais e que eles estão sempre contemplados no nosso check-up lá no laboratório.
1: Entendi. Agora, aquela questão, né, que muita gente se pergunta: lúpus, tem tratamento?
17: Bom, tratamento sim, né? O tratamento, ele pode incluir os anti-inflamatórios, os corticoides, imunossupressores e medicamentos como a hidroxicloroquina, aquela que ficou conhecida época lá da pandemia.
1: Sim, sim.
17: Então, volto a dizer, cada caso é avaliado individualmente, mas estão disponíveis aí para o tratamento do lúpus.
1: E agora, outra coisa, quem tem lúpus pode ter uma vida normal?
17: Com um acompanhamento adequado, sim. Né? Muitas pessoas com lúpus levam a vida ativa, trabalham, estudam, convivem normalmente. O importante é não negligenciar, não abandonar o tratamento.
1: Agora, vem aquela pergunta também, né? O lúpus tem cura, doutor Elson?
17: Ainda não existe uma cura definitiva, mas o controle sim. A medicina evoluiu muito e hoje temos tratamento que permite qualidade de vida e a estabilidade da doença.
1: Sim, sim. Agora, doutor Elson, né? Foi muito boa esse tema de hoje aqui e sempre no final a gente...
17: Qualidade de vida e a estabilidade da doença.
1: Sim, sim. Agora, doutor Elson, né? Foi muito boa esse tema de hoje aqui. E sempre no final a gente

0: os sintomas persistentes, como dor nas articulações. Então, um sintoma característico, né? Quem tem, né, incomoda. Então, cansaço excessivo, manchas na pele. Então, assim, você que está com essa situação nesse momento, procure uma avaliação médica, né? Tudo faz a diferença, né? Quanto mais cedo o diagnóstico, melhor. É isso aí, Lobo. Então, as pessoas que estão nos acompanhando aí, a gente sempre fala aqui, cuidado com a saúde é o nosso bem mais precioso, né? Beleza, é a saúde beleza. O nosso bem mais precioso.
1: E agora, doutor Elcio, o abraço de hoje vai para quem?
0: Bom, primeiramente, bom dia, Lobo.
2: Bom dia.
0: Quero mandar um abraço especial para o pessoal lá do Bugre, que conheço. Pertence a Coroaci, viu, Lobo? Conheço. Você sabe, ele conhece aquela área ali, né? É isso aí. Um abraço para Claudineia, Mariana.
2: Conheço.
0: Enfermeiras lá, são parceiras nossas, Lobo, já de longa data. Um abraço para vocês aí, meninas, todo o povo do Bugre. Aliás, todo mundo que está nos escutando aqui pela rádio, né? Fiquem com Deus e até a próxima quarta-feira, se Deus quiser.
1: Agora só um comentário rapidinho aqui, falando de lúpus, né? Não sei se realmente foi comprovado, mas falavam que o próprio Michael Jackson, ele sofria com a doença, né? Falavam isso aí, agora não sei se era verdade ou se não era, né? Entendeu?
0: Olha, Lobo, eu sinceramente eu não vou chutar não, mas eu não tenho conhecimento pra te falar não, tá bom?
1: Pois é, falava isso aí, mas não sei se era mesmo. 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Então você pode também sugerir um tema, tá? E o doutor Elcio vai trazer no próximo Minuto Saúde.
0: Exatamente, né? Lobo. Queria lembrar você que a gente tem uma caixinha de perguntas lá no nosso Instagram. Então você que está nos escutando, entra lá, tem uma caixinha de perguntas. E aí você pode dar a sua sugestão de qual tema que você quer ouvir aqui na rádio, que a gente vai falar o tema que você escolheu e também... Um abraço pra você, né?
1: Beleza.
0: Falar seu nome aqui na rádio.
1: Isso aí. Bom, Minuto Saúde, então, fica por aqui. 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
0: 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Hoje eu acho engraçado, né? Que sempre quando eu participo aí de alguma festa e tal, sempre o pessoal, né? Chegou, Lobão, grava um vídeo aqui pro meu pai, manda um vídeo aqui pra minha mãe, eu vou e gravo, né? E manda até deitar. Isso é gostoso demais, essa interação aí com o nosso público, né? Os nossos ouvintes que estão do outro lado, né? Sempre alguém pede pra gravar, né? Ô Lobão, grava um vídeo aqui pra mim, que manda um alô pro meu pai, que te escuta todas as manhãs e tudo mais, aí eu vou lá e gravo. Fala assim lá, né, na hora, a pessoa, no telefone dela, né, tudo mais. Obrigadão mesmo, vai, viu, pelo carinho de todos os dias, pessoal que acorda aí pra tirar o leitinho da mimosa, pessoal que acorda também pra ficar mais tempo à toa também, bom dia, viu, e você que acorda aí pra, né, pra trabalhar também aqui em Governador Valadares, pessoal que acorda aí tem que pegar dois ônibus, então tem que acordar um pouquinho mais cedo, né, se não dá ruim. É, a pessoa que depende de duas conduções, né? Pega o primeiro ônibus, o A, depois tem que pegar o B, e aí vai, por aí. Bom, gente, agora são 7:01. Esse final de semana agora, a minha agenda de julho, né? Esse final de semana agora, nós vamos fazer uma resenha, né? No aniversário aí, cadê o nome dele aqui? A do Zezé Pociano, né? Fazer uma roda de viola no aniversário dele lá. Entendeu? Não é festa não, viu, gente? Não é festa não. Essa resenha que a gente faz, você sabe, é comer um franguinho na panela, né? E aí a gente reúne a turma aí e a gente vai fazer a alegria das pessoas por aí afora. Então vamos fazer a alegria do Zezé Pociano e do Valdir, né? Lá no sítio Santa Terezinha, domingo agora. Domingão agora, né? É, tá aí, vai o Soriano, vai o Menininho, né? O Romildo, entendeu? Vai também até o Paulinho Sanfoneiro. Fazer uma resenha boa, aí a gente fica por lá, né? Canta umas modas e tudo mais, todo mundo canta, aí vai come um franguinho na panela também, que não pode faltar, é feito no fogão a lenha. Ano passado nós estivemos lá, né? Aí ele gostou tanto que falou, olha, vocês vão me fazer feliz, vai ser o maior presente de aniversário que eu vou ganhar, é vocês voltando aqui de novo. Pronto aí, domingão agora, né? Domingo agora, nós estaremos aí, né? A gente chega lá por volta aí das 9, 10 horas da manhã, né, canta um franguinho. Ah, tá. Não sei se a Lucinéia vai também, não. A Lucinéia, a Luvieira, né? Não sei se ela vai estar lá também, não. Mas eu fiz o convite a ela também pra estar com a gente. O pessoal gostou muito dela quando ela veio aqui no Prosa, né? E falou: ah, leva aquela menina também que cantou bonito lá no Prosa, mas o Soriano. Eu falei: ah, eu vou ver com ela. Acho bem provável que ela vai também. Então, um abraço aí pra todos vocês, viu? Alô, Zezé Pociano e Valdir, né? No sítio Santa Terezinha. Fica próximo ali, antes Matias Lobato, você entra direito ali. Então nós vamos comer aquele franguinho na panela domingão com vocês aí. E cantar, tocar muita moda de viola. Beleza, hein? Até o menininho vai, né? E eu vou estar no outro aniversário também, vai ser em dia 25 de julho também. Dia 25 de julho também. Lá em Virgolândia também. É, Virgolândia também. Tá bom? Vou lá, estarei marcando presença também lá no aniversário. Entendeu? Então, não pode falar o nome, não, senão vai muita gente lá na casa, né, da pessoa lá, entendeu? Mas nós estaremos lá, eu estarei lá, se Deus quiser também, viu? Convidou o Lobo, tá dentro, né, meu filho? Tá, então um abraço a vocês aí, tá? Acho que eles vão fazer num sítio também lá, né? Reunir a família, aquela coisa de família, né? Os amigos e tal, e fazer um aniversário e me convidaram, ó. Então essa é a minha agenda de julho, né? Então domingão agora... Né, lá no sítio Santa Terezinha, né, do Zezé, aniversário do Zezé Pociano, 80 e alguma coisa aí. E também dia 25 de julho estarei em Virgolândia também, no aniversário, né, que me convidaram também. Ô, beleza, hein? Só alegoria, só alegoria. Só que lá não vai ter roda de viola, não. Lá vai ser só, né, só família. Aí vai a família Lobo. Só os lobinhos, né, dão um pezinho de frango pra cada um, né? E a dona Loba também, dá uma coxinha pra ela, tá bom?

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1: Quem? Agora são 7h10, 7h10. Bom dia pra você, ligado aqui no Rancho 97. É, vamos de música, tá chegando aqui as andorinhas. Tivemos aí, né, a Maiara e Maraísa cruzando os dedos, que você fala. Olha a hora agora, 7h11.
2: Já falei, 7h11.

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0: Esse é o Eduardo Costa, o homem tá bombando aí, viu, menino? Só música romântica que toca o coração da gente, viu? Beleza, hein?
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0: Costa, pronto, falei! Nossa, isso aqui pancada, né, menino? Pois é, nessa manhã do dia, hoje é quarta-feira, hoje é dia 1 de julho de 2026. Temperatura na casa dos 20 graus, cadê o frio? 20 graus, hein? Nossa, 20 graus tá. Temperatura é quente. É, eu tô te falando. Uai. A Expo Agro tá chegando aí,
1: bicho. Lobão, faz um Pix.
0: É, só falar Expo Agro, ele tá caçando Pix, né?

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14: 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Aí sim, essa é a sertaneja do leste de Minas. E vamos aqui dar moral aqui nos dá moral. Juarez Sampaio tá ligado com a gente. Bom dia. Bom dia, Sandra. Sandra do Jardim do Trevo. Bom dia pra você, viu? Bom dia, Lobão, manda um abraço aí, tá? Uma moda boa pra mim e pro meu marido Sidney, né? Que está em casa recebendo, né? Recebendo aí, se recuperando de uma cirurgia, e o filho Arley também. Valeu, bom dia. Rafael também tá ligado aí. O Ailton das Cadeiras passou novamente lá no, na Empório dos Tecidos e fez mais uma compra, menino, ó. Na Empório dos Tecidos, a loja do meu amigo Grande Filipão, o homem dos olhos verdes. Esmeralda também tá na fazenda aí. A Andréia, bom dia, Andréia dos Santos, tá sintonizada também. Valeu, grande abraço, ótimo dia. Beleza, deixa eu ver quem mais aí. Bom dia, o Marcos Lima. Valeu, José Cláudio também. Quem mais aí? Juarez de Matias Lobato. O José Augusto também tá curtindo aí a programação. É o Kim lá do Pontal também. Renata do bairro Turmalina. Carlos Henrique, que levou pernada. Beleza para todo mundo aí, um bom dia. Muito obrigado pela audiência, viu? Qual música vamos tocar aí, produção? Vamos tocar o Mirosma. Tocar aqui o Zezé de Camargo e Luciano. Zezé de Camargo e Luciano, Noite de Tortura. Só quem vai estar é só o Zezé, da Esquadra.

0: obrigada, gente.
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12: Hora de você ficar bem informado aqui no Rancho 97, trazendo aí a primeira edição do dia com o Sábio Escaravelo. Meu amigo Salles Caramelli, bom dia, tudo bem?
0: Muito bom dia e feliz ano novo pra você, meu amigo Lobão da Madrugada.
12: E aí, tudo bom, né?
0: Bom demais da conta. Estamos chegando na sétima temporada de 2026.
12: Sétima temporada,
0: é. Começou o mês de julho, finalmente, gente. Hoje é 1º de julho de 2026, Lobão da Madrugada. É. Virada de mês, né? A turma começando ansiosa, já pensando no final de semana, já pensando no capilé que vai cair, né? Lobão da Madrugada. A turma tá de olho. O pessoal também já tá de olho ali, ó, no parque de exposições, porque a Expo Agro já vai começar e você vai acompanhar todos os detalhes aqui na 97 FM, a rádio oficial da Expo Agro GV 2026. Tem muita coisa boa, inclusive, Lobão da Madrugada, as fases decisivas da Copa do Mundo, sim, não é verdade? O pessoal já tá sendo definido aí todos os confrontos das oitavas de final, daqui a pouco começam as oitavas, de fato, e ainda neste mês nós teremos a grande final da Copa do Mundo, Lobão da Madrugada. Será que nós vamos ter o Brasil lá?
12: Uai, rapaz, a gente tá torcendo aí, né?
0: Vamos torcer,
12: se
0: né?
12: Se quiser, né?
0: Já nós vamos falar de Copa do Mundo. Mas antes, Lobão da Madrugada, eu começo te contando que o dólar tá custando R$5,16, o euro tá cotado a R$5,89. Abraçando você que nos acompanha em todo o leste de Minas, no rádio, no site, no aplicativo da Mundo Melhor. Obrigado pelo carinho da sua audiência e vamos saber como fica o tempo neste primeiro dia de julho.
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0: A quarta-feira vai ser de sol com algumas nuvens e tem previsão de chuva bem leve aqui na nossa região. Inclusive, lá na região do Pico da Ibituruna, já chove aqui em Governador Valadares nesse momento, né? Segundo o Climatempo, em Campanário, a mínima prevista é de 16, com máxima de 25 graus. Em Jampruca, a mínima prevista é de 18 e a máxima é de 26 graus. Já em Valadares, mínima de 19 e máxima de 27 graus.
12: Meu amigo Salles Caramelli, a gente começa essa edição aqui falando sobre o programa Minha Casa Minha Vida, né? Quer dizer, as inscrições para 500 moradias em Valadares terminam no dia 31 de julho, né?
0: Isso mesmo, Lobo. A Prefeitura de Valadares está com inscrições abertas para o processo de seleção do programa habitacional Minha Casa Minha Vida Faixa 1. Ao todo, o município vai disponibilizar 500 unidades residenciais destinadas aos empreendimentos Castanheiras 1 e 2. Para se inscrever, o candidato deve comparecer presencialmente ao Departamento de Habitação até o dia 31 deste mês. O setor funciona na sala 48 do anexo 1 da Prefeitura, que é o antigo prédio da Fadvale. Fica na rua Dom Pedro II, número 244, no centro da cidade. É obrigatória a apresentação dos documentos exigidos no edital. A reportagem completa, Lobo, com os detalhes sobre quem pode participar e quais são os documentos exigidos, você confere em radiomundomelhor.com.br.
12: Beleza, por outra notícia aqui também, né? A NTT recebe sugestões da população para melhorias na BR-116 até dia 10 de julho, né?
0: Isso mesmo. A Agência Nacional de Transportes Terrestres, a NTT, está com prazo aberto para receber sugestões, manifestações e pedidos de melhorias contratuais para a concessão rodoviária da Ecovias Rio Minas. A iniciativa tem como objetivo incluir a experiência dos usuários e do setor produtivo no planejamento de investimentos para a rodovia federal. Os cidadãos podem enviar sugestões de melhorias de forma totalmente virtual até às 6 da tarde do dia 10 de julho. Para participar, é preciso acessar a plataforma oficial Participe ANTT, utilizando o cadastro unificado da conta gov.br, preencher o formulário e encaminhar as propostas diretamente para análise técnica da agência reguladora. A NTT, Lobo, já realizou duas sessões presenciais para acolher as demandas regionais de forma direta. Em Valadares, a reunião ocorreu no dia 23 de junho, registrou 57 pessoas presentes e resultou em 21 manifestações orais com demandas locais.
12: Eu tô rindo aqui, o nosso amigo Guilherme chegou ali, fez que gesto coraçãozinho pra nós aqui. Hoje tem mutirão de empregos em Governador Valadares.
0: Pois é, o mutirão de empregos conta com vagas para diferentes níveis de escolaridade, viu, gente? A ação é voltada para o setor da construção civil em Governador Valadares. Entre as centenas de vagas oferecidas estão oportunidades para pedreiro, servente de obras, carpinteiro, armador, ajudante de obras, também encarregado de obras, pintor, gesseiro, azulejista, bombeiro hidráulico, instalador hidráulico, operador de máquinas pesadas, entre outras várias oportunidades. Os interessados, Lobo, devem comparecer com documento de identificação com foto, CPF, carteira de trabalho, além de várias cópias de currículo atualizado. Lembro aqui que várias cópias de currículo, uhum, porque são várias empresas. Sim, então, sim, né? Você pode se candidatar a várias oportunidades. Ali mesmo você pode já fazer uma entrevista e quem sabe até já sai com a vaga, né, Lobo? Lembrando que o mutirão acontece entre 8 da manhã e 2 da tarde, no anexo 1 da prefeitura, já dissemos aqui, né? Fica na rua Dom Pedro II, 244, no centro da cidade.
12: E agora, meu amigo Sávio Scarabelli, tem gente que se aproveita de tudo, né, rapaz? Aqui, eu vou falar aqui desse caso aqui, ó, golpe, né, do falso advogado gera prejuízo de mais de 6 mil, né, valadarense, né? Meu Deus do céu.
0: Pois é, Lobão da Madrugada, a Polícia Militar informou que esse caso foi registrado na última segunda-feira.
12: Só fazer uma correção aqui, né? Prejuízo de mais de 6 mil a Valadares.
0: Exato. Né? A Polícia Militar informou que esse caso foi registrado na última segunda-feira aqui em Governador Valadares. A vítima relatou que recebeu contato de um homem que se apresentou como advogado dele. E o golpista, Lobo, como já é de praxe nessa modalidade de golpe, ele apresentou detalhes de um processo judicial em que, nesse caso, a vítima é parte. Durante uma chamada de vídeo, o golpista convenceu a vítima a realizar mais de 6 mil reais em transferências bancárias. O golpe só foi percebido após o criminoso encerrar a chamada de vídeo e não manter mais contato. Agora o caso está sendo investigado pela Polícia Civil. Muita atenção aí, viu, gente? Se alguém te chamar aí, ó, no WhatsApp, no Instagram, falando que é seu advogado, que está com algum resultado de processo, liga ou vá até o escritório do seu advogado que você conhece. Procura falar pessoalmente com o seu advogado para evitar cair em golpes.
12: Beleza, e vamos para os esportes agora. Vamos falar de Copa do Mundo, né?
0: Bora.
12: Manda ver.
0: Pois bem, Lobão da Madrugada, o México viveu mais uma noite mágica no lendário estádio Azteca ao vencer a equipe do Equador por 2-0 nessa terça-feira e avançar às oitavas de final da Copa do Mundo de 2026. Quiñones abriu o placar e Jiménez ampliou ainda no primeiro tempo do enfrentamento válido pelos 16avos de final, dominado pelos anfitriões. Com esse resultado, a seleção mexicana mantém 100% de aproveitamento no torneio de futebol mais importante do planeta e se classifica para encarar o vencedor de Inglaterra e República Democrática do Congo, que se enfrentam hoje a partir da 1 da tarde pelo horário de Brasília. A partida do México contra a seleção inglesa ou a congolesa vai ser no próximo domingo, 9 horas da noite, pelo horário de Brasília, também no estádio Azteca. Os treinados de Javier Aguirre chegam para compromisso decisivo, sem sofrer nenhum gol no Mundial, com 4 vitórias em 4 jogos diante da torcida. Lobão da Madrugada, antes de fechar o assunto da Copa, deixa eu só informar aqui que nós já temos definido o adversário da seleção brasileira, né? Nós tivemos alguns jogos ontem pela Copa do Mundo e a Noruega venceu a Costa do Marfim. Lobão da Madrugada, antes de fechar o assunto da Copa, deixa eu só informar aqui que nós já temos definido o adversário da seleção brasileira, né? Nós tivemos alguns jogos ontem pela Copa do Mundo e a

0: próximo ao estádio, tempestade de raios, né? Uhum. Então o jogo acabou começando bem mais tarde. Hoje entram em campo a Inglaterra e a República Democrática do Congo para definir quem vai enfrentar a equipe do México. Também temos Bélgica e Senegal se enfrentando às 5 da tarde pelo horário de Brasília. E os Estados Unidos vão enfrentar a Bósnia e Herzegovina às 9 horas da noite pelo horário de Brasília. Lobão da madrugada.
1: E eu quero registrar aqui, né?
0: Chegou?
1: O Luciano Bernardes pagou aí, né? Pagou aí a promessa dele. Então, acabou de chegar aqui nos estúdios, quando eu cheguei até assustei.
0: Uhum.
1: Inclusive, ele colocou, eu fui lá, né, rapidinho, lá, tomar um cafezinho na cozinha, quando eu voltei, tava aqui no meu assento aqui.
0: Quase que a caçarola vira panqueca.
1: Foi, ó. Colocou no assento aqui, tipo assim, né, pra eu ver.
0: Uhum. É.
1: Então ele trouxe a caçarola, né? Do jeito que eu falei, até com leite da mimosa ainda.
0: Ê, lasqueira.
1: Original, viu? É, pagou.
0: Muito bem, então tá pago, né?
1: Tá pago.
0: Então tá pago. Agora você vê com ele aí uma nova aposta pro jogo de domingo.
1: Pois é, inclusive, não, de segunda-feira também a gente tinha falado.
0: Uhum.
1: Inclusive eu ia dar um queijo pra ele, se ele, né? Se uhum. pra cadeia, né? Tivesse o resultado que ele falou aqui. E ele me daria um frango.
0: Ah.
1: Só que deu ruim pra nós dois.
0: Deu ruim pra nós dois.
1: É. Beleza, por então.
0: Então tá bom, gente. Outras notícias logo mais a partir das 9 da manhã aqui no Rádio Notícia. Também você confere em @RadioMundoMelhor97 e no site radiomundomelhor.com.br. Lobão da madrugada. Bom dia pra você. Aproveita a caçarola, viu?
1: Valeu.
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1: E vamos à nossa reflexão do dia, né? Olha que seja luz, porque olha, muitas vezes nessa vida, nós somos o remédio da vida de outras pessoas. Quantas vezes você, né, já curou uma pessoa, né, com o seu abraço, uma visita inesperada, um sorriso, uma palavra de carinho, ou até mesmo, né, uma mensagem enviada. Não é verdade? Então a sua presença alegra a vida das pessoas. É um poderoso remédio contra a tristeza, a depressão, a dor e os sofrimentos, né, da alma. Então, olha, estar presente na vida das pessoas que amamos é um milagre poderoso, né, que pode transformar-se em um processo de cura absoluta. Então faça parte da caixinha de remédios de alguém, tá? Pense nisso para você ter um dia abençoado, um dia maravilhoso. Faça parte, né, da caixinha de remédios de alguém. Sua presença manda muito, viu? Bom, aprenda sempre a agradecer a Deus é por todas as coisas, né? Às vezes as lutas que acabam ensinando você a ser cada vez mais forte, as dificuldades, né? Que às vezes acabam ensinando você a ser cada vez, ser grande, né? Pois é, e em todos os momentos Deus está sempre aí, ó, te ensinando a viver. Então, seja sorrindo ou seja chorando, é Deus nos fazendo crescer, tá? Pense nisso. Tenha um ótimo dia.
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0: isso aí. Estamos chegando ao final. Meu amigo Luciano Verdade já está por aqui, rapaz.
1: Você ri, né?
0: Ele trouxe a caçarola, gente.
1: Rapaz, aleluia, eu trouxe.
0: Pena que não tem como passar o cheiro, né? Pelo microfone aí.
1: O cheirinho de queijo, de coco. É o cheirinho, o leitinho da mimosa.
0: Será que essa caçarola vai chegar até em casa?
1: Eu tô meio na dúvida, viu?
0: Sei não, será que ela vai chegar em casa?
1: Eu tô meio na dúvida. Eu ia trazer uma pro Sávio. Aí eu falei com ele, sabe? Agora você não é um cara solteiro mais, né, rapaz? É um casado. Aí você vai olhar não, com a sua digníssima, o que que ela gosta. É porque vai que eu faço a caçarola, ela não gosta de caçarola. É. Aí eu faço um bolo de cenoura com chocolate pra ela, ou um bolo de chocolate com morango, entendeu?
0: Não, então, vou quebrar o galho dele. Vou quebrar o galho dele. Vou comer a caçarola.
1: Você vai quebrar o galho dele?
0: É, eu comer a caçarola e levo a vasilha pra ele dar umas lambidas lá.
1: Ah, lobo, lobo.
0: Você sentiu mesmo gosto.
1: Tô com uma fome.
0: Por aí.
1: Eu espero que tenha ficado boa, viu, lobo?
2: Tô com uma fome.
1: Depois vou fazer um pra você levar lá pro Soriano, viu?
0: Ah, é?
1: É, sábado ele teve aqui, Bruce. Eu tô sabendo que você faz esse negócio bom aí.
0: Ah, é,
1: uai. Vamos levar lá. Eu vou combinar de fazer uns biscoitos de polvilho frito.
0: Aham.
1: E vou levar pra nós tomar um cafezinho lá com o Soriano.
0: Oh, beleza.
1: Soriano é parceiraço seu, ó, muitos anos. Muito então bom, nós vamos lá pra tomar um cafezinho.
0: Ele gosta também.
1: Ele gosta. Oh. Deixa com nós, hein.
0: Beleza pura, cara. Agora vamos mudar aqui de assunto.
1: Vamos mudar, filho. Muda.
0: Aquela pausa que o... agora tá tendo na Copa, né? Pausa pra hidratação.
1: Pra hidratação.
0: Mas engraçado, tá mais pra pausa comercial do que...
1: É.
0: Você reparou
1: comercial
0: também?
1: Demais da conta,
0: você
1: rapaz.
0: Você entra o comercial daquela pausa ali, né?
1: É. Direto, cara. Você não vê o diálogo dos jogadores, o técnico conversando.
0: É, também o pessoal que tá fazendo a transmissão também, né?
1: Não interage, né? Pra saber como foi até ali, né? Ó, tivemos aí 22 minutos primeiro tempo, como que foi e tal.
0: Você reparou também?
1: É, tá muito, muito cheio de... Inclusive, hoje em dia, se você vai acompanhar a televisão, fica mais espaço para propaganda do que dos jogadores em campo.
0: Sim, sim.
1: Tá até difícil para assistir, viu?
0: Imagina, 45 minutos, né?
1: Uhum.
0: Será que você não aguenta ficar 45 minutos sem hidratar, né?
1: Ué?
0: Mas ele dá, vamos supor, vai ser um estádio, né, com ar-condicionado e tudo mais. Você vai hidratar de quê?
1: Ué? rapaz.
0: Não, eu...
1: É um trem meio estranho.
0: Passei a observar isso aí, rapaz.
1: É igual a questão do impedimento. Qualquer faísquinha lá, os caras estão marcando impedimento. O que é o bom no jogo, não é o gol?
0: Isso.
1: Eles têm que mudar algo pra dar preferência pra sair mais gols, isso, entendeu? Eu acho que impedimento deveria ser o corpo inteiro.
0: Uhum.
1: O corpo inteiro. Tá um corpo à frente, beleza, marca impedimento. Caso contrário, meu filho, é bora na rede, pronto.
0: Isso, verdade. Aí falou quem entende, falou muito bem.
1: Hã? Pra idade que tem?
0: Só...
1: quantos anos você acha que eu tenho, lobo?
0: Rapaz, eu...
1: pra falar, não importa, não.
0: De rádio que eu conheço você, mais de 50.
1: Ó, então eu comecei com um ano.
0: Falou a idade sem querer.
1: 51, 5.1.
0: Boa ideia, boa ideia.
1: Boa ideia. O suquinho de maracujá, boa ideia.
0: Ô, meu amigo, bom trabalho pra
1: valeu,
0: você.
1: Valeu, Lobão. Salve, Lobão, entre o Luluzão. Um abraço, bom descanso.
0: É a dupla aí, ó. Pesadão e pesadelo.
1: Valeu. Valeu, Lobo. Bom descanso.
0: Vou fechar a porteira.
1: Vai lá, meu filho. Minha barriguinha tá fininha hoje.
0: Ah, tá.
1: Deus tá vendo.
0: Tô sabendo.
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0: Bora lá que vai começar agora.
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0: Opa, tô na área, hein? 8:09, Rádio Show tá no ar, no oferecimento de Madeireira Bravin, Casa do Cerqueiro, GV Manutenção, Rebobinamento de Motores Elétricos, Ótica da Fábrica, Drogaria Niquinho, Memorial Parque Cemitério Jardim, Neias Restaurante, Cartão Parques de Assistência e Clube Aquapax, Big Lages e Premoldados. 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Hoje, meiuca da semana, hein?

0: Fala comigo, Luciano Venados por aqui. Até aqui vocês tiveram a companhia do líder de audiência, grande Lobão da Madrugada. Sai Lobão, entra o Luluzão. Bora da sequência, nessa audiência da 97, 1º de julho de 2026. Então vem comigo.
1: Oi, bom dia.
0: Bom dia, GVzão do meu coração. Hugo Guilherme, Wesley Safadão, Mentirosa.

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1: 97 FM, agora 8:16.
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1: Muito bom estar com você nesta manhã de quarta-feira, 8:20, minha gente. Ó, eita, forrozinho gostoso. Quem gosta dessa é o Bruno, né? Irmão do Guilherme aí nos Estados Unidos. É o grande Bruno da Poaia. Alô, Gui, alô, Robertão. Um abraço pra vocês aí, Gisele, Heitorzinho, Giovaninha. Ao Jefinho Lelei também. A turma trabalhando e escutando.

Oi, Baldi! Zé Neto Cristiano! Quero você interagindo comigo aqui no WhatsApp 99989-1977. Muito obrigado a vocês aí pela audiência. Bora lá, deixa eu mandar um alôzão pra esse povão aqui. Deixa eu mandar um alô aqui. Cadê? As primeiras mensagens vão chegando. Alô, alô, Simoni. Simoni tá na escuta, né, Simoni? Bom dia. Tudo bem com vocês, Simoni? Dá um abraço na turma aí, viu? No Lar dos Velhinhos. A Simone Simoni, ela é tão especial que a gente chama ela de dois nomes, né? É, Simone Simoni. Um abraço pra você aí, Pradinha e Maurícia. Estão aí na cozinha. Eita, nós, hein? Abraço pra vocês aí, o pessoal da cozinha no Lar dos Velhinhos, ouvindo a potência do leste de Minas. Tem mais alô por aqui. Alôzão aqui pra Márcia. Márcia também tá na sintonia. Ah, deixa eu mandar um alô pra Márcia, mãe da Simone, né? A Márcia e Marcos Paulo, sempre ouvindo a gente. Rômulo tá no Aeté. Rômulo Guilherme, um abraço pra você, garoto. Tem mais alô por aqui. Michele, São Geraldo de Tumiritinga. Tá querendo Henrique Juliano, oferecendo pra sua mãe Maria das Dores e pra todos que estão trabalhando e ouvindo Venades aí, ó. Santos tá em Boston, Estados Unidos. Nenzinha de Pescador, Wilson no Vinhático. Bom dia, Lu. Paz do Senhor, meu filho. Valeu, Márcia. Um abraço pra você, menina. Alex Alves também tá na sintonia. O Xará Luciano, grande Lu. Tá trabalhando aí, né, Lu? É, trabalhando aí, meu filho. Um abraço pra vocês aí. E o Lucas? É o Luciano e o Lucas. E ela também chegou por aqui, a Morena. É a Morena. Eita, Tiffany Schellen, mãe da Maria Cecília. Bom dia. Bom dia.

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3: De volta, Rádio Sou. Bom dia, 8 horas 35 minutos. Manda um alô aqui pra tia Sônia aí na Cascaleira, né? Alô, dona Sônia, minha titia de coração. Abração pra Adriana aí, o Marcos e a Giovana. Zezé, que é o Marcos Luciano, pra mudar minha vida.

0: Praia Véia, os corações não são iguais. João Bosco e Vinícius, buquê de flores. Zezé de Camargo e Luciano, pra mudar a minha vida. Rádio Show no ar, 8 horas e 46, 14 para as 9, por aqui Luciano Venazzi, o cara de Tarumirim, juntos e misturados, né, com Rádio Show de 8 ao meio-dia. Deixa eu falar pra você aqui, ó. 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Quero você interagindo comigo aqui, manda um alusão pra Edna, motorista de aplicativo e também a motorista, né? É, os meus amigos, motoristas de aplicativos, taxistas, bom dia pra todo mundo aí, gente!
1: Oi, bom dia!
0: Falei em Edna, motorista de aplicativo, lembrei da minha vizinha lá, um abraço pra Edna, né? Bom dia pra todos vocês aí, Ariadna, bom dia, Ariane, o pequenininho, que não é mais pequenininho, tá grandinho, o Anthony, né? Todos vocês aí, a família da Edna, do Otacílio aí. O Elvio, né, grande Elvio, um abraço pra ele, pra Dari, família toda aí, tudo gente boa. Falar que é Prats, pode carimbar que é gente boa, né? Abração pra Ione, Ione Prats aí no CIR, a Marivalda Prats, Andréia Prats em Tarumirim, Altamir, a turma curtindo. Rodrigo tá no IP, Rodrigo, bom dia, tá querendo Chitão e Chororó. Daqui a pouquinho vai pra vocês aí, Davidson brasileiro, grande abraço pra você, o Sargento brasileiro. Gente boa, tive o prazer de conhecê-lo. Tá sempre ouvindo a Rádio 97, a Sertaneja do Leste de Minas. Alusão aqui, ó. Cadê? Assumiu aqui, apagou. Era aniversariante. Depois vai mandar de novo e vou ler o recadinho. Eu volto já, rapidinho, tô de volta.

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4: Agora 7 para as 9, bora de Léo Magalhães pra Rayana
5: do Esperança.
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4: Agora 7 para as 9, bora de Léo Magalhães.

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1: Agora são 9:06. Bom dia, 9:06.
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1: Em Valadares, 9:07. Muito bom dia para você que nos acompanha na Mundo Melhor FM. Estamos começando mais uma edição do nosso Rádio Notícia. A Prefeitura de Valadares está com inscrições abertas para o processo de seleção do programa habitacional Minha Casa Minha Vida Faixa 1. Ao todo, o município vai disponibilizar 500 unidades residenciais destinadas aos empreendimentos Castanheiras 1 e 2. Para se inscrever, o candidato deve comparecer presencialmente ao Departamento de Habitação até 31 de julho. O setor funciona na sala 48 do anexo 1 da Prefeitura, que fica na rua Dom Pedro II, número 244, no centro da cidade. É obrigatória a apresentação de documentos exigidos no edital. A reportagem completa com os detalhes sobre quem pode participar e quais documentos são exigidos está em radiomundomelhor.com.br. Hoje tem mutirão de empregos em Governador Valadares e o mutirão de empregos conta com vagas para diferentes níveis de escolaridade. A ação é voltada para o setor da construção civil. Entre as centenas de oportunidades oferecidas estão vagas para pedreiro, servente de obras, carpinteiro, armador, ajudante de obras, encarregado de obras, pintor e gesseiro, azulejista, bombeiro hidráulico, instalador hidráulico, operador de máquinas pesadas, entre outros. Os interessados devem comparecer com documento de identificação com foto, CPF, carteira de trabalho, além de várias cópias de currículo atualizado. O mutirão acontece até às 2 da tarde de hoje, no antigo prédio da Fadvale, o anexo 1 da Prefeitura de Valadares, na rua Dom Pedro II, número 244, no centro da cidade.
0: Previsão do tempo.
1: Quarta-feira vai ser de sol com algumas nuvens e tem previsão de chuva leve na nossa região, segundo o Climatempo. Em Campanário, a mínima prevista é de 16 e a máxima é de 25 graus. Jampruca deve registrar mínima de 18 com máxima de 26 graus. Já em Valadares, mínima de 19 e máxima de 27 graus. Em Valadares, 9:09. O Rádio Notícia volta a partir das 10 da manhã. 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A produção e apresentação são de Sávio Scarabelli. Bom dia.
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9: Hora certa agora, 9:23. Alusão aqui pro Maringá, tá em Itarumirim. Bom dia, Maringá, obrigado pela audiência. Ô, seu Joaquim, Joaquim Simão, bom dia, Joaquim, bom dia também pra Fatinha. A gente manda alô aí pro grande, o Eric, né? A Giovana, o Matheus, tomou bacana em Itaru ouvindo a gente. E um alusão aqui pras Marias, a Maria Clara em Macaé, no Rio, né? Maria Clara, que é filha aí da Rayana, sempre ouvindo a gente. Maria Clara, bom dia, bom dia. Bom dia pra Maria Cecília, filha da Tiffany, aí no Jardim do Trevo, né? As Marias aí, ó. Maria Clara no Rio e a Maria Cecília, que é filha da Tiffany, aí no Jardim do Trevo. Bom dia pra você, Tiffany.
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Ah, eu sou sentimento, hein? Luan Santana, participação de Luan Pereira, né? O encontro dos Luans. Bom dia, Alexandra Luiza, hein? Teoflotone, oi, Giga. Bom dia. 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
1: Agora são 9:33, 9:33. 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

0: Ai, música bonita, linda, maravilhosa. Leonardo, Cristal Quebrado. Boa, né? Boa, boaça. Bom dia pra você ouvindo 97. Hora certa, 9h44. Deixa eu dar um pulinho ali no bairro Vila dos Montes, mandar um alô pra Érica Regina. Bom dia, Érica, tudo bem? Daqui a pouquinho tem música chonada pra você.
1: Oi, bom dia!
0: Aí curtindo o nosso rádio show, né, Érica?
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0: Rádio show, eu vou pra Itaiomi agora. Minha belíssima Itaiomi, cidade Itaiomi. Um abraço pra vocês aí, obrigado, tá bom? Turma curtindo a gente aí, Itaiomi, né? 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Alô, Flaviano! Flaviano e toda a equipe, muito obrigado aí pela parceria de volta aqui no nosso Rádio Show.
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1: Oi, Brasil! De volta aqui, ó. Agora 9 para as 10. Érica Regina, no bairro Vila dos Montes. Ícaro e Gilmar pra você, menina. Bom dia, bom dia.
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0: Goiânia. Ah, música boa, né? Quem gosta dessa é a Kelly de Pinho, mãe da Bárbara, mãe da Babi, né? Oi, Kelly, bom dia aí no Atalaia. Fala aí, Atalaia, um abração pro Edinho aí do Sacolão no Atalaia, né, Edinho? Meu grande amigo Edinho. Um abraço pra vocês aí, bom dia, bom trabalho, turma. Ô, Simone Papier, tudo bem, Simone Papier? Tá trabalhando? Regina, Simone, a gente manda um alô pra Patrícia, pra Kícila, são as meninas do Buzu. É, a panelinha do Buzu de manhã. Ah, não é brinquedo não, só resenha, né? Um abração pra você, Simone Papier. É, eu posso sair de casa, menino, com sono. Chego no ônibus, perco o sono. Um abraço aí pra Simone Papier, pra Regina, Kícila, né, a Patrícia, as meninas aí que são sempre no reforço de manhã, né? É, sair do bairro Bela Vista. É, muita resenha. Um abraço pra vocês. E a gente manda um alô também pra dona Conceição. Ela sempre pega um ônibus. Ela mora aí no residencial, né? Gente fina demais a conta. Uma alegria. Eita, nós, viu? Como é bom estar com vocês de manhã. Lourdes Braga, divino de Virgolândia. Tá na escuta aí, Lourdes Braga, Odilon Braga. Bom dia. Luciano Venades, aqui é Ney. Estamos no Santos Dumont. Manda uma música pra gente aí, ó. Estou aqui na fabricação de móveis, ouvindo você. Valeu, Ney. Bom trabalho pra turma aí. Tá querendo retrovisor. Nenzinha de Pescador. Tá bem, Nenzinha? Tá melhor aí, menina? Um abraço pra você, muito obrigado aí, ó. Obrigado pela audiência, tá sempre ouvindo a nossa programação. Ronelli Moura, nos Estados Unidos. Ângela, Capitão Andrade, bom dia, Ângela. Tá querendo o Zezé de Camargo Luciano? Daqui a pouquinho tem.
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0: 97 FM, agora 10:02. Bom dia!
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4: Olá, um ótimo dia para você que nos acompanha na Mundo Melhor FM nesta quarta-feira, 1º de julho de 2026. Eu sou Sávio Scarabelli e este é o Rádio Notícia. O Ministério da Saúde prorrogou até 31 de dezembro a campanha de vacinação contra o HPV para adolescentes de 15 a 19 anos que ainda não receberam a dose. A estratégia seria encerrada neste mês, mas foi estendida porque o número de jovens imunizados ainda está abaixo da meta. Até junho, pouco mais de 287 mil adolescentes foram vacinados em todo o país, quando o público-alvo supera 600 mil. A pasta orienta estados e municípios a reforçarem a busca por esses adolescentes com ações em escolas, universidades e outros espaços de grande circulação. O Ministério da Saúde também defende parcerias com instituições, igrejas e veículos de comunicação para ampliar a divulgação e conscientizar a população sobre a segurança e a eficácia da vacina contra o HPV. O novo Plano Safra começa em julho, mas o crédito privado já é a principal fonte de financiamento do agronegócio brasileiro. Segundo especialistas, a participação dos recursos públicos caiu por causa do aumento da inadimplência do campo. O índice de atrasos nos pagamentos passou de 3 para 15%, levando os bancos a exigir mais garantias para liberar empréstimos. Com isso, principalmente os produtores de médio porte enfrentam mais dificuldade para conseguir crédito. A expectativa do mercado financeiro é de que a oferta de crédito rural só volte à normalidade nos próximos 5 anos. A Agência Nacional de Energia Elétrica informou que a bandeira tarifária permanecerá amarela neste mês de julho. Com isso, será mantido o acréscimo de R$ 1,85 a cada 100 kW por hora consumidos nas contas de luz neste mês, para todos os consumidores conectados ao Sistema Interligado Nacional. Segundo a ANEEL, a decisão foi tomada devido ao período seco no Brasil, que leva a uma geração hidrelétrica menor e ao acionamento de usinas termoelétricas com custo mais elevado. O Rádio Notícia volta em uma hora. 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Bom dia.
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0: Maria. GVzão do meu coração. Eu tô ouvindo essa música aqui, ó, e já fico imaginando. Ô, gente, eu tô numa situação que só de imaginar, a minha boca já enche d'água. Ai, meu Deus, você tá doido? 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Aqui tem sabor, é o nosso rádio show até meio-dia na 97,7. Vai chegar a Expo Agro aí, né? Várias atrações, a Expo Agro que vai bombar. E você que tá ouvindo aqui a Rádio 97, a Sertaneja do Leste de Minas, né? Sempre com a gente, ouvindo a nossa programação, estão por dentro aí do que vai rolar na Expo Agro, né? E por falar que vai rolar na Expo Agro, deixa eu chamar aqui o Giba, grande Guilherme. Bom dia, Giba, tudo bem, filho?
1: Bom dia, Luciano, bom dia, ouvintes da 97 do programa Rádio Show. Que alegria estar aqui com o Luciano Venades, com todos vocês, pra falar de coisa boa, né, Luciano?
0: É, rapaz, toquei aqui agora, Eduardo Costa, imagina eu, agora imagina nós lá no Expo Agro, hein, rapaz, vai bombar, né?
1: É isso aí, Luciano, ó, contagem regressiva já começou, vem aí de 3 a 12 de julho no Parque de Exposições Expo Agro GV 2026. Luciano, sabe quem vai estar aqui dia 3 de julho, sexta-feira, agora?
0: Quem?
1: Zezé de Camargo. Ah. Na madrugada.
0: Essa é boa, né, rapaz? Nossa. Boa demais, né? Irmão da Lua, amigo das estrelas. Daqui a pouquinho eu vou mandar pra você.
1: Manda.
0: Daqui a pouquinho.
1: Ó, e sabe quem vai estar lá também na sexta-feira? Giovanni Carreiro. Você tá doido, Giovani é estourado.
0: Giovanni Carreiro.
1: Aí e deve estar aqui essa semana na rádio, tá? É. É, no programa Circuito Sertanejo aí mais tarde. Olha uma música aí, ó. Menta aí.
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0: aqui. Ah, você canta também, né, filho?
1: Aô, Giovanni.
0: Aí é bruto, filho.
1: Aô, o homem é bruto.
3: Potência.
1: Um abraço, seus meninos. E Luciano, parou por aí não, tá?
0: Vai ter mais.
1: Dia 4 de julho, sabadão, Natanzinho Lima e Wesley Safadão.
0: Rapaz, você tá doido.
1: Dois showzaços.
0: E essa música tem os dois, hein? É muito coincidência, hein? O Safadão, o Natanzinho Lima, mentira, estampada na cara. Te mandaram essa música?
1: Hã?
0: Te mandaram essa música?
1: Mandou a Bárbara. A Bárbara acaba com a gente, né, Luciano? Tora o som aí, vamos curtir um pouquinho.
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0: Tem mais, hein?
1: Tem mais. Ó, então, sexta agora, Zezé de Camargo, sábado, Natanzinho Lima e Wesley Safadão. Dia 10, próxima, se sem ser essa sexta, na outra, dia 10, Mari Fernandes e Reubri Alan.
0: Amor!
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0: É sério, viu? É sério, ela vai estar em GV. Ei, sua linda! É brinquedo, não, hein?
1: Né, não. E vai ter também Reubri Alan.
0: Qual música do Reubri Alan que você gosta, hein?
1: Todas, cara. Você sabe que ele gravou DVD aqui em Valadares, né?
0: Gravou.
1: É, lá no Filadélfia. Foi estouradaço. Reubri Alan, não tem o que falar. Bom demais!
0: Reubri Alan.
1: E sabe qual é o melhor? Setor pista, entrada franca, tá? Setor pista, entrada franca. Tora o som aí que é Reubri Alan, rapaz.
0: Todo mundo com a mãozinha assim, ó.
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0: Ei, lasqueira, filho.
1: Bom demais.
0: São muitas atrações, hein, Gui?
1: E dia 11?
0: Ai, rapaz.
1: Bruno e Marrone.
0: Bruno e Marrone.
1: Bota aquela. Hoje às
0: 10.
1: Ô, gente, Bruno e Marrone é maravilhoso.
0: Bruno e Marrone.
1: Olha, confesso que eu tô ansioso para todos os shows.
0: Hoje às 10.
1: Hoje às 10.
0: Tem aquela também, né? Seu guarda, eu não sou vagabundo, não sou delinquente.
1: É demais,
0: é muita música boa,
1: a
0: né?
1: A gente ficaria a manhã toda, até meio-dia aqui, relembrando todas as músicas dele.
0: A oportunidade, você que tá aí ouvindo a programação da Rádio 97, sempre pede Bruno Marrone, sempre pede Robelan, Mari Fernandes, Savadão, Natazinho Lima, Giovanni Carreiro, Zezé de Camargo, meu filho, aproveita, viu? São várias atrações, a Expo Agro que é sucesso e a 97 FM tá coladinha aí, né?
1: É. E Luciano? 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E a Expo Agro GV, ô Luciano, deixa bem claro que não é só show, não. Todos os dias tem feiras, tem leilões. Tem concurso de marcha,
0: tem a prova
1: de
0: tem a prova do tambor lá,
1: prova
0: né,
1: prova três tambores,
0: o Rafael,
1: do Tanágua.
0: O Rafael Rogai me mandou mensagem aqui agora. Rafael Rogai é o Serginho lá, né? Todo
1: Serginho,
0: mundo.
1: Vem aqui pra rádio, cara. Se você não vier aqui, eu vou até você pra você falar sobre a compra dos três tambores.
0: Cá, meu filho.
1: Vem pra cá que eu tô te esperando
0: aí,
1: aqui.
0: Rafael, tá na escuta, hein, Rafael? Tá na
1: vem
0: escuta.
1: Vem pra cá. O Serginho, Rogai, vem pra cá pra falar sobre a compra dos três tambores, convidar o pessoal, todos os nossos ouvintes. Então tem muitas...
0: É lazer, né?
1: Aqui tem parque de diversões.
0: Tem, é lazer.
1: Tem rodeio.
0: O lobo vai levar os lobinhos lá no parque de exposição. Vai ter rodeio, né?
1: Vai ter rodeio.
0: Alô, meu povo.
1: É potência. Ô, Luciano.
0: Filho.
1: E vai ter a cobertura da rádio todos os dias. Pela manhã, pela tarde, à noite nos shows. Todos os dias, todos os dias. E para mais informações, você entra aqui em contato com a gente no 339-9989-1977. Toca aí, Zezé. 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Vamos lá, porque a rádio oficial é a 97,7, não poderia ser outra.
0: É
1: a sertaneja do leste de Minas.
0: E daqui a pouquinho tem essa pra você aí, ó.
1: Um beijo.
0: Aí, grande Guimba, eu vou ali em volta já já com muito mais pra você na rádio oficial da Expo Agro.

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18: Opa, bora lá, vou dominar aqui, vou mandar o cruzamento, ele vai bater no peito e fazer um golaço, Pedro Cláudio. Bom dia, tudo bem, PC?
19: Bom dia, Luciano, 20:97, de volta aqui, né, com as informações do esporte, quarta-feira. Coração da semana.
18: Coração da semana, meiuca da semana.
19: 1º de julho.
18: É, começando o mês aí, né?
19: É o meu mês.
18: É o seu mês, vem falar aqui agora. É o seu mês. Eu vou fazer uma broa pra você.
19: Uma broa?
18: Como é que você fala? Pode contar no ar aqui, vai. Broa.
19: É broa salgada?
18: Broa salgada.
19: Não, não vem com negócio de doce, não. Não.
18: Eu quando eu trago uma broa pra cá, gente, ele chega perto de mim e fala assim, essa broa é salgada?
19: E o arroz, você é de sal ou de doce?
18: É, de sal ou de doce, né, rapaz? Não é brinquedo, não. Salgado tá
19: sendo a pamonha de sal ou de doce?
18: É, de sal. Tem de sal, tem de doce.
19: Tem de sal?
18: Tem de sal. Né? Falar em salgado, eu preso o ingresso da Copa do Mundo, né, PC?
19: Salgado, hein?
18: Bem salgado, né?
19: Sargadinho.
18: Ô, PC.
19: Vamos lá.
18: Canadá, hein, bicho?
19: Canadá, hein?
18: Canadá, México, né?
19: México, França e Noruega.
18: É, rapaz.
19: Não, México, França e Noruega ontem.
18: É.
19: Avançando aí na Copa.
18: É, ontem foi o México, o Canadá foi antes.
19: Isso. Vamos lá, né? Em Nova Jersey, a França despachou a Suécia. 3-0 e o domínio absurdo, né?
18: E bem despachado.
19: Mbappé. É, duas vezes, hein?
18: Que craque, hein,
19: bicho? Marcou duas vezes ontem, o Barcola fez o outro gol, destaque, então, pro Mbappé, que chegou à artilharia da Copa, hein? Agora tá dividindo ali, né? Entre os goleadores, ao lado aí do Messi. É, a França então classificada, o Paraguai, portanto, vai ser o adversário, hein? Que duelo, hein?
18: Já
19: França
18: pensou, rapaz,
19: e Paraguai.
18: Já pensou Paraguai eliminando França também, igual fez com a Alemanha?
19: Sábado, hein? Sábado, então, promete muito esse grande duelo, hein? Todo mundo ligado. É, a França e Paraguai.
18: É um time separado, viu, PC? Tá, se bater, tá difícil, viu?
19: Tá difícil, hein?
18: A França tá com a mão na...
19: Uhum.
18: Com a mão aí na taça, viu?
19: Tá bem encaminhado, hein? E também definido o adversário do Brasil, né? A Noruega. Ontem, então, a Noruega...
18: O Haaland tá vindo aí.
19: É, despachou o Costa do Marfim, mas não foi fácil, não, hein? Não foi fácil. É, a Noruega saiu na frente, a equipe... da Costa do Marfim empatou e a virada aí com quem? Haaland. É, o Haaland, todo mundo de olho, hein?
18: Remaram.
19: É, o Antônio Nusa marcou o primeiro gol para a Noruega, o Amad Diallo empatou para a Costa de Marfim e o Haaland definiu aos 41 minutos, decretou a vitória. E com isso, então, domingo, 17h, o grande duelo, hein? É, nos últimos 3 jogos entre as seleções... Melhor aí, né? Melhor para a Noruega, hein?
18: O Brasil nunca ganhou da Noruega. Gente, o Brasil tabu, nunca, hein? Nunca.
19: Tem um tabu, hein?
18: Tabu é pra ser quebrado, né?
19: Pra ser quebrado.
18: Ele tem 1,92m, média de 90 quilos, é um cara forte e é ágil e presença diária.
19: Ele
18: tem presença diária incrível.
19: Sempre no lugar certo, né? Pra empurrar pra rede, igual ontem,
18: ele,
19: né?
18: Ele é demais.
19: Ele tem uma posição na área ali fundamental, né? Para um atacante. E com isso, então, definido a Noruega, adversário do Brasil, né? E mais um anfitrião, né? Garantiu vaga ontem, e depois a classificação do Canadá, agora a vez do México, né? O México, então, vai para as oitavas. No estádio Azteca, houve um atraso, né? Devido às chuvas ontem, né?
18: Começou às 11 horas, né?
19: Quase uma hora de atraso. Um pouco mais de uma hora, né? E começou, e o Equador, infelizmente, né, volta para casa, né? O México fez 2-0 com Julián Quiñones e o Raúl Jiménez, marcaram os gols, e o México então fez 2-0, agora vai aguardar o vencedor aí de Inglaterra e Congo, que jogam daqui a pouquinho, 1 da tarde, hein? Quem será o adversário do México, hein? Será a Inglaterra ou o Congo, né? Vamos ver. Então, os jogos de ontem, né? México 2-0 no Equador, França 3-0 na Suécia, Costa do Marfim 1, Noruega 2. Hoje, então, vamos lá com a agenda.
18: Inglaterra e Congo, 1 da tarde.
19: Às 5 da tarde tem Bélgica e Senegal.
18: Jogo interessante esse daí, viu? E às 9 da noite, mais um anfitrião, Estados Unidos e Bósnia.
19: Falta agora os Estados Unidos, né? México garantiu, Canadá e Estados Unidos hoje, né? Contra a Bósnia e Herzegovina.
18: Esse jogo de Bélgica e Senegal vai ser interessante, viu?
19: Sim.
18: PC, me corrija se eu estiver enganado aqui. Foi Bélgica que eliminou o Brasil na última Copa, foi, né? O Brasil foi eliminado pela Bélgica.
19: Pela Bélgica?
18: Acho que foi pela Bélgica, cara, de 2022 aí.
19: 22?
18: Eu acho que foi.
19: Vamos consultar aí, né?
18: Te peguei no ar, hein, PC?
19: Pegou.
18: É isso mesmo, PC. Foi no dia 6 de julho.
19: 2018? É isso mesmo. 6 de julho, né? 2-1. Isso mesmo.
18: Foi 2018, cara, não foi 2022, não.
19: Não, 2018.
18: Foi 2018.
19: Isso mesmo. Tá aí, então, né? Os jogos hoje da Copa, a gente volta agora com informações aqui, falando da nossa seleção brasileira, hein? E, infelizmente, Lucas Paquetá passou aí por exames de imagem e constatada a lesão na coxa direita e vai desfalcar o Brasil nas oitavas. Hoje, acompanhando também as informações, dão conta de que ficou difícil para ele voltar a jogar, né, na Copa. Então, Paquetá praticamente aí tá descartado. Mas vai continuar com o grupo, não
18: volta. Vai continuar fazendo tratamento lá também, isso, né?
19: Com tratamento.
18: O tempo tá passando tão rápido, PC. Croácia que eliminou o Brasil na última.
19: Croácia.
18: Foi Croácia nos pênaltis. Croácia venceu pelo placar de 4-2.
19: Na última Copa, né? Então tá certo. Voltando a falar da seleção, né? O Paquetá tá fora e o prazo de recuperação aí não foi divulgado pela CBF, mas as informações que chegam, não volta mais a atuar na seleção, ele vai apenas acompanhar a Copa lá com os colegas. E o Ancelotti concedeu aí mais um dia de folga para os jogadores hoje e amanhã já o início dos preparativos para esse grande duelo, né? Contra a equipe da Noruega. 5 da tarde, no domingo. E ele tem opções, né? Importantes aí. O Danilo Silva Santos, do Botafogo, tem o Endrick, Gabriel Martinelli, né? Que tá mais indicado aí, né? O Matheus Cunha também. Então, tem peças importantes aí pro lugar do Paquetá. Vamos aguardar o que vai definir o técnico Carlo Ancelotti da seleção brasileira. Então, o Brasil é firme 5 da tarde no domingo aí, nesse duelo de mata, né? Mata.
18: 5 da tarde no domingo?
19: 5 da tarde.
18: Então eu vou fazer o seguinte, domingo eu vou pra sua casa cedo e vou fazer uma feijoada pra nós.
19: É mesmo?
18: Vou fazer uma feijoada na sua casa. Beleza? Aí vamos almoçar uma feijoada e mais tarde a gente assiste o jogo do Brasil. Aquela televisão de 75 polegadas que você tem lá?
19: Isso, é aquela mesmo. Né?
18: Aquela mesmo.
19: Vamos lá, tá convidado. Preparar o fogãozinho a lenha lá. Vamos de Série B? Ontem, encerramento da 15ª rodada, apenas uma partida, e o CRB, hein, surpreendeu o Botafogo Paulista e venceu por 1-0, né, o gol aos 17 minutos do primeiro tempo. Dadá Belmonte, é, marcou.
18: Com esse nome, né?
19: É.
18: Com esse nome faz gol, né?
19: Faz gol,
18: Dadá Maravilha.
19: Portanto, CRB, hein, venceu fora de casa ontem. A equipe alagoana chegou a 19 pontos, subiu para a 14ª posição.
18: Tá subindo.
19: É, o Botafogo Paulista permanece na 16ª com 16 pontos ganhos. Então, essa rodada foi encerrada ontem e amanhã nós teremos a abertura de mais uma rodada e nada mais do que estará em campo amanhã.
18: Ah, Coelho. América e Cuiabá e América. O jogo vai ser 20h, né?
19: Na Arena Pantanal amanhã.
18: Ih, rapaz, tem um jogo bom lá no Castelão, hein,
19: PC? Tem também.
18: Nossa, rapaz.
19: Fortaleza e Ponte Preta.
18: Fortaleza e Ponte Preta, jogo bom, viu?
19: É, isso aí, essa rodada então já a 16ª, começando amanhã com dois jogos e vai seguir, né? Sábado nós teremos aí Novo Horizontino e Atlético Goianiense, Londrina contra o CRB, tem Criciúma e Sport Recife. Também no sábado, Goiás e Ceará. Domingo, Náutico e Juventude, tem Botafogo, Paulista e Avaí. Na segunda-feira, também na segunda, Vila Nova e São Bernardo. O Atletic, outro representante de Minas, a Série B, joga terça-feira às 20h na sua arena em São João del Rei contra o Operário do Paraná. Passado a limpa a Série B, vamos de módulo 2. É, o Campeonato Mineiro do módulo 2 hoje tem 8ª rodada, hein? Abertura hoje com todas as partidas. Rapidinho aqui, às 15h, mais cedo em Contagem, no Flávio Guimarães, tem Coimbra e Vila Nova de Nova Lima. O Ipatinga vai cumprir tabela, né? Já caiu então para a terceira divisão ano que vem. Em Caruá e Morés de Ubá, no Ipatingão, hoje às 15h. Às 19h, tem Mamoré e Guarani de Divinópolis, em Patos de Minas. A Caldense, também às 7h, recebe o Patrocinense lá em Poços de Caldas. 19h, no Uberabão, Uberaba e Boa Esporte. E às 20h, em Itabira, tem Valério Doce de Itabira e Democrata de Sete Lagoas. Aí o módulo 2 do nosso Campeonato Mineiro, Luciano, pra gente fechar, o Galo então teve aí os seus jogadores, né, voltando pra casa da Copa. Infelizmente não deu, o Equador eliminado e o Alan Franco, o Preciado e também o Alan Minda, né, que jogaram então ontem à noite, né, vão voltar pra treinar no Galo, porque a seleção equatoriana foi eliminada, né, pelo México. Então, o Galo segue os treinos, se preparando para a volta do Brasileirão. O Cruzeiro, da mesma forma, se preparando aí para um jogo amistoso, né? Sábado, joga às 16h contra o Defensor do Uruguai. O Cruzeiro se preparando e pode anunciar, ô Luciano, o atacante Gabriel Peck. Tá jogando nos Estados Unidos.
18: Tá avançado.
19: É, aí, a negociação, né? Avançada.
18: A negociação aí tá avançada.
19: Isso, está jogando lá no LA Galaxy.
18: E pra encerrar o Cruzeiro, tem um clube da Rússia aí que fez uma nova proposta pro Christian. E aguarda aí o Cruzeiro.
19: É,
18: tá lá no GE aqui, ó. Tô de cara aqui, ó.
19: Então é novidade, hein?
18: É um clube da Rússia. Fez nova proposta aí pro Christian e agora vai aguardar o retorno do Cruzeiro.
19: Beleza, mais esporte daqui a pouquinho, né?
18: Do lado ali, né?
19: É, ali do outro lado.
18: Beleza, PC.
19: 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Tem muito mais informações do esporte pra todos. Forte abraço, então. Valeu.
18: Vai lá, PC. Depois do padre Reginaldo Manzotti, o PC entra no ar.
19: Isso aí.
18: Valeu, filho. Um abraço.
19: Valeu,
18: um
19: abraço.
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9: Bom dia. 10h51, 9 pras 11, né? Ó, manda um alô pra Kathleen. A Kathleen é a loirinha, né? Filha da Rosimar. É aniversariante de hoje. É a nossa jovem aprendiz aqui da rádio. Kathleen, parabéns pra você, menina. Parabéns pra você. Ai, vai ter bolo pra comer. Ah, vai me cobrar o bolo hoje, né? Vai me cobrar. Você não trouxe bolo pra mim, né? Ó, parabéns e pra Kathleen, aniversariante de hoje. E a gente abraça aí a todos os aniversariantes de hoje e desde mês de julho que tá começando aí, né? Esse mês que é o mês do Pedro Cláudio, do PC, o mês também, né? Da nossa colega Vanessa, que trabalha na 93,5, a Vanessa, né, Vanessa? Faz aniversário também, e meu irmão Lucas. E você que tá aí, aniversariante desse mês de julho, manda pra gente, manda aí a sua mensagem que a gente manda aquele alô pra você.
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9: Muito obrigado a vocês aí pela audiência, tá bom, Rosimar? Tá curtindo a gente? Ei, Pata, nossa amiga Silvane, né? A gente chama ela de Pata carinhosamente, né? É a família Papier. Deixa eu mandar um alô aqui pra Ana Clara, Nélio, no bairro Vera Cruz. Bom dia, Ana. Bom dia, Nélio, João Miguel e Maura no Mundo Velho. Oi, Júnior, aí no Mundo Velho. Bom dia, Júnior.
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0: Rio, Zezé de Camargo e Luciano, irmão da Lua, amigo das estrelas. Você ligado comigo? Ligado aqui no nosso Rádio Show. E aí, qual a música de Zezé de Camargo e Luciano que marcou a sua vida? Uma música que você gosta de ouvir, que faz lembrar do passado, hein? Bora lá interagir? Manda pra mim mensagem aí, diga pra mim. Quem sabe eu rolo pra você já já. Quem sabe a sua música, aquela que você ouve e te faz lembrar de algum momento do passado, com Zezé de Camargo e Luciano. Corre lá no WhatsApp, manda pra mim, que daqui a pouquinho, quem sabe, você vai ouvir a sua música, aquela das antigas. WhatsApp! Manda aí 99989-1977. Eu falei que dos aniversariantes de julho, é o meu irmão Lucas, né, o Luquinha, é aniversariante desse mês de julho. E o Maringá, grande Maringá, papai da Laísa, né? Da Laísa Letícia. Um abraço pra você, Laísa. Obrigado a vocês e pela audiência. A gente manda um alô aí pra Edna, o Maringá, grande Maringá, meu amigão. Maringá é peça rara em Tarumiri, né? É peça rara. Eu vou ali e volto já já, ó. Tá chegando o Rádio Notícia. A Érica Regina diz que era o dia que eu saí de casa. É, bora lá, manda pra mim aí, eu quero saber qual música de Zezé de Camargo e Luciano que marcou a sua vida.
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1: Oi para você que nos acompanha na Rádio Mundo Melhor. Hoje é quarta-feira, 1º de julho de 2026. Eu sou Sávio Scarabelli e este é o Rádio Notícia. A NTT realiza hoje em Governador Valadares a apresentação dos projetos das concessões Nova 381 e Ecovias Rio Minas. O encontro tem o objetivo de reforçar o diálogo com a sociedade local, visando garantir a ampliação de investimentos e a modernização da infraestrutura rodoviária para transportes e desenvolvimento da região. O evento ocorre às 14h no Teatro Atiaia. Minas Gerais abriu mais de 87 mil vagas de emprego formal nos primeiros 5 meses desse ano. Apesar do saldo positivo, os dados do Ministério do Trabalho mostram uma forte desaceleração. O volume de contratações caiu 30% em comparação ao ano passado e registra o pior desempenho desde a pandemia. Especialistas explicam que os juros altos e as incertezas fiscais freiam os novos investimentos. Mesmo assim, o estado de Minas Gerais mantém a segunda posição nacional na geração de postos de trabalho. Um valadarense foi vítima do golpe do falso advogado. Segundo a Polícia Militar, o caso foi registrado em Governador Valadares. A vítima relatou que recebeu contato de um homem que se apresentou como advogado dela. O golpista, como é de praxe nesta modalidade de golpe, apresentou detalhes de um processo judicial em que a vítima é parte. Durante uma chamada de vídeo, o golpista convenceu a vítima a realizar mais de R$6 mil em transferências bancárias. O golpe só foi percebido após o criminoso encerrar a chamada de vídeo e não manter mais contato. O caso está sendo investigado pela Polícia Civil. O Rádio Notícia volta à 1h. Outras notícias em nossas redes sociais e no site radiomundomelhor.com.br. Bom dia.
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0: fácil é dizer, difícil é convencer, né? João Bosco e Vinícius, coração, só ver você. Rádio Show até meio-dia, uma festa musical nas manhãs da 97.
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0: Daqui a pouquinho tem Zezé de Camargo, Luciano, hein? Vai lá, corre lá no zap, diga pra mim qual música marcou a tua vida. Qual música que você ouve, que você lembra do passado, momento especial. A Érica Regina tá na escuta aí, né? Valdete do Planalto, ela tá aqui. Luciano, bom dia. A música que marcou pra mim Zezé de Camargo é Sem Você. Boa, né? Essa boa, boa, boa. Maria Lopes do Biritinga, no dia em que eu saí de casa. Manda um alô pra minha sobrinha Priscila, que está aniversariando hoje. Parabéns, Priscila, pelo seu aniversário. O Papai do Céu te abençoe e lhe dê muitos anos de vida, tá bom? Oi, Lu, bom dia. Este mês também é meu. Oh, é a Neia, Neia Rosa, né? A música de Zezé de Camargo e Luciano, essa é um clássico, né? É o amor que mexe com minha cabeça e me deixa assim. Ei, lasqueira, hein? A Aldimeia também tá na escuta com a gente. A minha é Dois Corações e Uma História. Um abraço pra vocês aí do Jardim do Trevo. Janaína, bom dia, Janaína, tá na escuta. É, Rodrigues, tá no Bairro IP. Tá ouvindo a gente aí, Zezé de Camargo e Luciano, hoje eu quero te amar, é essa daí que marcou, valeu, valeu, valeu. Antônio Cunha, Capitão Andrade, tá na escuta, tem mais alô por aqui, ó. A Neuza, oi Neuza, bom dia, Mirla, que marcou a minha vida. Não, Evidências é com Chitão e Chororó, Mirla, beleza?

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0: tô de volta. Pega a hora pra você aí, ó. 11h24 na Mundo Melhor. Bora recordar? Zezé de Camargo, Luciano, dois corações e uma história.
1: Oi, bom dia!
0: Linda, né? Linda, maravilhosa demais. Ô, Juliene, Juliene Boaventura, em Jerucaldas. Bom dia. Oi, Simone Papier, Regina, a Patrícia.

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0: Agora, 11 horas e 32 minutos. 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
0: Ah, Expo Agro, vem em mim, sua linda. Vai começar, sexta-feira começa a Expo Agro. E dia 11, e dia 11. Ai, dia 11. Ai, Bruno Marrone, Bruno Marrone. Ah, Bruno Marrone.

0: uma das atrações da Expo Agro que vai começar agora, sexta-feira. 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
0: Essa é a rádio oficial da Expo Agro. Do leste de Minas. Bora, bora, bora, bora, bora. 97 FM. O cara de Tarumirim tá na área. É o cara do céu pequeno. Alô, minha Tarumirim. Um abraço pra vocês aí, hein? 11:36. Bruno Marrone, dia 11. Encontro marcado com eles. Com uma das melhores duplas de todos os tempos,

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2: 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Agora 11 horas e 47. Bom dia.

Raio Temporal de Amor, né? Aí o som de Leonardo e também Gustavo Lima. Tá na hora de ir embora, né, filho? Muito obrigado a vocês aí pela audiência. Ô, Alexandra, eu vou encerrar o programa com a última pra você, tá bom, Ale? Um abraço pra você aí, Teoflotone, menina. É a sua música, Princesa Não Levanta, né? Tá aí. Um abraço pra Alexandra Luiz, a Giga, hein, Teoflotone, Sandra, Sérgio, Mike, Joyce, Aline. Abração pra vocês, hein, Teoflotone. 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Pra Alexandra Luiz, a Giga, hein, Teoflotone, Sandra, Sérgio, Mike, Joyce, Aline. Abração pra vocês, hein, Teoflotone. 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

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Daqui a pouquinho o nosso Bispo Dom Félix. Logo após tem a Claudinha com Clássicos 97 e também com Agito. Eu volto amanhã, tá bom? Obrigado a todos vocês aí pela audiência, pelo carinho. Luan Santana, para encerrar o Rádio Show de hoje.

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O anjo do Senhor anunciou a Maria, e ela concebeu do Espírito Santo. Ave Maria, cheia de graças, o Senhor é convosco. Bendita sois vós entre as mulheres, e bendito é o fruto do vosso ventre, Jesus. Santa Maria, Mãe de Deus, rogai por nós, pecadores, agora e na hora de nossa morte. Amém. Eis aqui a serva do Senhor, faça-se em mim segundo a vossa palavra. Ave Maria, cheia de graças, o Senhor é convosco. Bendita sois vós entre as mulheres,

e bendito é o fruto do vosso ventre, Jesus. Santa Maria, Mãe de Deus, rogai por nós, pecadores, agora e na hora de nossa morte. Amém. E o Verbo se fez carne e habitou entre nós. Ave Maria, cheia de graças, o Senhor é convosco. Bendita sois vós entre as mulheres, e bendito é o fruto do vosso ventre, Jesus. Santa Maria, Mãe de Deus, rogai por nós, pecadores, agora e na hora de nossa morte. Amém. Rogai por nós, Santa Mãe de Deus, para que sejamos dignos das promessas de Cristo. Oremos. Infundi, Senhor, vos rogamos a vossa graça em nossos corações, para que nós, conhecendo pela anunciação do anjo a encarnação de Jesus Cristo, vosso Filho, por sua paixão e morte de cruz, cheguemos à glória da ressurreição. Pelo mesmo Cristo, nosso Senhor. Amém.

0: Louvado seja nosso Senhor Jesus Cristo. Que a graça e a paz de Deus nosso Pai e de Jesus Cristo nosso Senhor estejam com todos vocês e seus familiares. Prezados radiovintes, hoje é quarta-feira, dia 1º de julho, e nós vamos meditar o Evangelho de Jesus Cristo segundo Mateus, capítulo 8, do versículo 28 ao 34. Naquele tempo, quando Jesus chegou à outra margem do lago, na região dos gadarenos, vieram ao seu encontro dois homens possuídos pelo demônio, saindo dos túmulos. Eram tão violentos que ninguém podia passar por aquele caminho. Eles então gritaram: "O que tens a ver conosco, Filho de Deus? Tu vieste aqui para nos atormentar antes do tempo?" Ora, a certa distância deles, estava pastando uma grande manada de porcos. Os demônios suplicavam-lhe: "Se nos expulsas, manda-nos para a manada de porcos." Jesus disse: "Ide." Os demônios saíram e foram para os porcos. E logo toda a manada atirou-se monte abaixo para dentro do mar, afogando-se nas águas. Os homens que guardavam os porcos fugiram e, indo até a cidade, contaram tudo, inclusive o caso dos possuídos pelo demônio. Então a cidade toda saiu ao encontro de Jesus. Quando viram, pediram-lhe que se retirasse da região deles. Palavra da salvação. Amados radiovintes, o benefício feito por Jesus a dois homens possuídos por demônios terminou por uma rejeição. Chama atenção o fato de que foi Jesus quem chegou à outra margem do lago. Nada se diz sobre os discípulos. Os endemoniados são os que se aproximaram e interpelaram Jesus. É assim que se chega ao conhecimento de que Jesus foi propositalmente ao local para libertar os dois homens, e isso antes do tempo. Os que atormentavam foram atormentados pela presença de Jesus, a quem reconheceram, pois disseram: "Filho de Deus." No centro do episódio está a pessoa cheia de autoridade de Jesus. Sua permissão para que entrassem nos porcos não a comprometeu, mas a evidenciou. A precipitação no mar é símbolo do aprisionamento no caos. De modo desconcertante, a cidade preferiu os porcos que a libertação dos seus. Oremos. Ó Deus, pela graça da adoção nos tornastes filhos da luz. Concedei que não sejamos envolvidos pelas trevas do erro, mas permaneçamos sempre no esplendor da verdade. Por nosso Senhor Jesus Cristo, vosso Filho, na unidade do Espírito Santo. Amém. Meu abraço, amigo, que a bênção de Deus, Pai, Filho e Espírito Santo, desça sobre todos vocês e permaneça para sempre. Fiquem com Deus e até daqui a pouco, no programa Fé Católica.
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0: Amados irmãos, amadas irmãs, iniciamos o programa Fé Católica e a nossa catequese sobre a caridade conjugal. O risco de endogamia, isto é, de um nós fechado, contradiz a própria natureza da caridade e pode feri-la mortalmente. Quatro fatores podem impedir essa endogamia que distorce e empobrece o significado da união conjugal. Primeiro, Os espaços que cada cônjuge desfruta por meio do trabalho, atividades pessoais e oportunidades de aprendizado e desenvolvimento fora do casamento. Se um dos cônjuges estiver desempregado, torna-se necessário criar esses espaços para o benefício do casamento, enriquecendo o diálogo e o relacionamento em geral. Segundo fator, o significado procriativo do matrimônio, que manifesta a fecundidade do amor que não se fecha à comunicação da vida. Para aqueles que não podem ter filhos, a adoção ou outras formas de apoio estável aos filhos de outros casais podem ser uma maneira de concretizar essa fecundidade. Terceiro fator, tempo gasto com outros amigos casados, durante o qual, enquanto aprendem com as experiências uns dos outros e recebem apoio, há uma constante disposição para ajudar em momentos difíceis, ao mesmo tempo que ajuda o casal a tomar consciência de si mesmo como uma união através da amizade com outros casais. Quarto fator, o sentido social do casal, que, fiel à dimensão social da vida cristã, procura formas de prestar serviço à sociedade e à igreja, comprometendo-se conjuntamente na busca do bem comum. Mesmo a família numerosa é chamada a deixar a sua marca na sociedade em que está inserida, a desenvolver outras formas de fecundidade que são como que a extensão do amor que a sustenta. Não fica à espera, mas sai de si mesma numa busca de solidariedade. O amor social, reflexo da Trindade, é na realidade o que unifica o sentido espiritual da família e a sua missão para além de si. Uma prova particular da abertura da amizade do casal para com os outros e da fecundidade da sua caridade manifesta-se na sua atenção aos pobres. De fato, como recorda o Papa Leão XIV, o cristão não pode considerar os pobres apenas como um problema social. Eles são uma questão de família. São um de nós. Além disso, o amor pelos pobres, seja qual for a forma como esta pobreza se manifeste, é a garantia evangélica de uma igreja fiel ao coração de Deus. Este fato reflete-se numa das opções para a bênção final no rito latino do matrimônio, que termina com a seguinte oração: sede testemunhas do amor de Deus no mundo, para que os pobres e os que sofrem, que experimentaram a vossa caridade, vos possam um dia acolher com gratidão na casa do Pai. Meu abraço, amigo, a minha bênção, fiquem com Deus e até o próximo programa.
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0: Amados irmãos, amadas irmãs, iniciamos a Novena do Bom Pastor. Sou Dom Félix, bispo da Diocese de Governador Valadares. Sou pastor dessa porção do povo de Deus da região do Vale do Rio Doce. É com alegria então que nós iniciamos, em nome do Pai e do Filho e do Espírito Santo. Amém. Peçamos perdão. Senhor Jesus, bom pastor, tem compaixão de nós, porque somos pecadores. Não leves em conta as nossas faltas, mas concede-nos a graça de arrepender-nos dos nossos pecados. Converte-nos a ti, não nos deixes pecar, não nos deixes cair em tentação. Livra-nos do mal e perdoa todas as nossas culpas. Amém. Façamos o nosso agradecimento. Ó Deus, nosso Pai, nós te damos graças por todo o bem que nos fizeste até agora. Nós te agradecemos pelos imensos benefícios que concedeste a todos nós, seres humanos, e a todas as outras criaturas tuas que estão no céu, na terra e em todo o universo. Por teu Filho Jesus Cristo, Senhor nosso e bom pastor, a ti, nossa ação de graças, a honra e a glória, pelos séculos dos séculos e por toda a eternidade. Amém. Ouçamos a palavra de Deus. Eu sou o bom pastor. Conheço as minhas ovelhas e elas me conhecem. Assim como o Pai me conhece e eu conheço o Pai, e dou a minha vida pelas ovelhas. João 10:14. Meditemos a palavra de Deus.

Façamos agora a nossa intenção geral para alcançar a graça de perdoar as ofensas. Ó Deus de bondade, tu que não levas em conta nossas culpas, tu que perdoas a todos que te ofendem, dá-nos um coração manso e humilde, como é o coração de Jesus. Concede-nos a graça de perdoar sem restrições e sem medidas a todos que fazem o mal contra nós. Não permitas que caiamos na tentação de pagar o mal com o mal. Ensina-nos a amar nossos inimigos e a rezar com frequência pelo bem deles. Nós te pedimos por Cristo Senhor nosso. Amém. Façamos agora uma pausa para que no silêncio do nosso coração, com os olhos fixos na imagem do bom pastor, seja feito a ele o pedido de graças que desejamos receber dele por meio desta novena.

0: Oremos. Senhor Jesus, Filho de Deus e Filho de Maria, tu que és verdadeiro Deus e verdadeiro homem, tem piedade de nós. Senhor Jesus, tu que és o Cristo de Deus, tem piedade de nós. Senhor Jesus, tu que és o bom pastor, atende a nossa súplica. Rezemos uma Ave Maria, pedindo à nossa querida Mãe do Céu que, por intercessão dela, sejam recebidas as graças do bom pastor que dele esperamos obter. Ave Maria, cheia de graças, o Senhor é convosco. Bendita sois vós entre as mulheres, e bendito é o fruto do vosso ventre, Jesus. Santa Maria, Mãe de Deus, rogai por nós, pecadores, agora e na hora de nossa morte. Amém. Neste momento, nós vamos abençoar a água. Ó Deus Criador, nós te damos graças porque criaste a água para nos dar vida, saciar nossa sede, para lavar e refrescar nossos corpos, para molhar a terra e fazê-la produzir frutos que nos alimentam e sustentam. Nós te agradecemos pela água do batismo, pela qual tu nos purificas, a fim de que tenhamos uma vida limpa da sujeira do pecado e sem nenhuma mancha do mal. Nós te damos graças porque, por Jesus Cristo, que ofereceu a uma mulher samaritana e continua oferecendo a todos nós a água viva, da qual quem beber nunca mais terá sede, tu sacias a sede de todos os seres humanos. Abençoa, ó Pai, esta água que colocamos em tua presença. Concede a todos que fizerem uso dela tua proteção e a cura de suas enfermidades. Assim como pela passagem dos hebreus pelas águas do Mar Vermelho, tu os libertaste da escravidão do Egito, a todos que usarem desta água, livra-os de todos os males. Nós te damos graças e te pedimos por Jesus Cristo, Senhor nosso. Amém. Façamos agora a nossa consagração ao bom pastor. Ó bom pastor, nós te consagramos toda a nossa vida. A ti confiamos nossas famílias e nossos amigos. Tudo que temos e tudo que somos entregamos a ti. Tu és a fonte da vida. De ti procedem a cura e a libertação de todos os males. Tu és nossa luz e salvação. Queremos ser tuas ovelhas e pertencermos para sempre ao teu rebanho, pois junto de ti encontramos acolhida, paz e segurança. De todos os temores, tu sempre nos livras. Em ti pomos toda a nossa esperança, pois quem em ti espera jamais será decepcionado. Bom e eterno pastor, seguindo a ti com fidelidade, sabemos que após nossa peregrinação neste mundo, seremos recebidos por ti no céu. Lá, conforme tua promessa, viveremos para sempre contigo e teremos a felicidade eterna. Amém. Rezemos juntos a oração que o Senhor nos ensinou, através da qual nós chamamos a Deus de Pai e nos comprometemos a viver como irmãos e irmãs. Pai nosso que estais nos céus, santificado seja o vosso nome. Venha a nós o vosso reino. Seja feita a vossa vontade, assim na terra como no céu. O pão nosso de cada dia nos dai hoje. Perdoai-nos as nossas ofensas, assim como nós perdoamos a quem nos tem ofendido. E não nos deixeis cair em tentação, mas livrai-nos do mal. Amém. Recebamos agora a bênção do bom pastor. Que o bom pastor nos olhe com amor, traga luz aos nossos olhos e serenidade para o nosso coração. Amém. Que o bom pastor nos abrace agora com ternura, de modo que sintamos o afeto do seu divino coração. Amém. Que o bom pastor seja nosso guia, nos faça conhecer sua estrada, nos conduza e conduza nossas famílias pelos caminhos da paz e da felicidade. Amém. Ao bom pastor, a honra, a glória e o louvor para sempre. Amém. Que a bênção de Deus, Todo-Poderoso e Rico em Misericórdia, Pai, Filho e Espírito Santo, desça sobre todos nós e permaneça para sempre. Amém. Fiquem com Deus.
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3: Muito bem, meio-dia e 25. Estamos juntos a partir de agora no primeiro dia de julho de 2026, quarta-feira, meio de semana. Maravilha, vamos juntos então até as 16h. 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A primeira de hoje já chega pra você. Sua modão na sua melhor programação, Clássicos 97. Vamos de Mato Grosso e Matias. Sorte tem quem acredita nela. Boa tarde, cidade.

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1: 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Composição de Zé Henrique. Se você do outro lado falou que o nome da música é Inevitável, a letra de Inevitável, grande sucesso da dupla Bruno e Marrone, explora o sentimento de uma paixão avassaladora e que domina completamente a razão e a vontade. E você confere agora na íntegra. Clássicos 97, a música em forma de poesia, aqui na Mundo Melhor para você.

0: Sete FM e a Rádio Sertaneja do Leste de Minas, finalizando aí com Maurício e Mauri, modão na sua programação sempre, né, nesse horário de almoço. Maurício e Mauri, amaremos. Tivemos a Zé de Camargo e Luciano em Dobradinha 97, Rédeas do Poçante. E Quando a Gente Ama Demais, sucesso de 1996, imagina? Ó, muito tempo, né? E a música em forma de poesia trouxe Bruno e Marrone, eles que vão estar na Expo Agro 2026. E a rádio oficial só poderia ser a sua, a minha, a nossa 97 FM Mundo Melhor. Eu trago agora a nossa reflexão do dia, mas antes eu cumprimento aí o Sebastião Carvalho. Ótima tarde para Yara Soares, também para o César Maldini, César Chu, a Elton Silva. Enfim, ótima tarde para você que está nos acompanhando e a nossa reflexão já vai chegar para você, reflexão do dia. Vamos lá.
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0: Amados ouvintes, hoje começa a segunda metade do ano e o que nós desejamos para esse novo ciclo? O que eu desejo para esse novo ciclo? O que você deseja para esse novo ciclo? Desejo o propósito, que cada coração tenha um porquê, um caminho, um motivo para continuar. Que haja direção nos dias, sentido nos passos, ânimo nas manhãs. Que o propósito seja abrigo nos dias difíceis e impulso nos dias bons. Desejo fé, essa fé que não se explica, mas que aquece, que sustenta mesmo quando tudo parece vazio, que nos liga a Deus e a nossa essência. Fé que consola, que guia, que reacende a esperança quando ela parece apagada. Desejo também cura, cura do que pesa, do que machuca, do que atrasa. Que tudo o que está doendo seja entregue nas mãos de Deus e transmutado em luz. Transformado, transmutado em luz, que sejamos restaurados por dentro e por fora e libertos das amarras invisíveis que nos impedem de sorrir com leveza. Desejo vida, vivências reais, alegrias simples, bênçãos inesperadas, que cada dia de julho seja uma porta aberta para o bem, para o merecimento, para tudo o que há de mais bonito nos planos de Deus para nós. Desejo também consciência para que possamos enxergar o que precisar ser mudado, romper com o que nos limita e transformar medo em coragem, culpa em aprendizado, hábitos em novas escolhas, né? E que vejamos e sejamos dignos do que é bom e que saibamos como agir para alcançar o que merecemos. Que tudo que julho trouxer de bem se estenda para o restante do ano e que nossas palavras hoje e sempre sirvam para abençoar, agradecer, fortalecer a nós, aos nossos e a todos, que assim seja, né? Esse texto maravilhoso, muito lindo, é da escritora Josi Maria. E que tenhamos, assim, um 2026, a partir de agora e sempre, maravilhoso, cheio da graça, cheio da fé em Cristo, nosso Pai. Amém? Amém. Daqui a pouquinho eu tô voltando trazendo muito sucesso no Agito 97.
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1: 97 FM, 1:07, boa tarde.
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4: Olá, boa tarde. Hoje é quarta-feira, 1º de julho de 2026. Eu sou Sávio Scarabelli e este é o Rádio Notícia. A ANTT realiza hoje em Governador Valadares a apresentação dos projetos das concessões da BR-381 e da BR-116. O encontro tem o objetivo de reforçar o diálogo com a sociedade local, visando garantir a ampliação de investimentos e a modernização da infraestrutura rodoviária para transportes e desenvolvimento da região. O evento acontece às 14h no Teatro Atiaia. Minas Gerais abriu mais de 87 mil vagas de emprego formal nos primeiros 5 meses desse ano. Apesar do saldo positivo, os dados do Ministério do Trabalho mostram uma forte desaceleração. O volume de contratações caiu 30% em comparação com o ano passado e registra o pior desempenho desde a pandemia. Especialistas explicam que os juros altos e as incertezas fiscais freiam os novos investimentos. Mesmo assim, o estado de Minas Gerais mantém a segunda posição nacional na geração de postos de trabalho. A Prefeitura de Valadares está com inscrições abertas para o processo de seleção do programa habitacional Minha Casa Minha Vida Faixa 1. Ao todo, o município vai disponibilizar 500 unidades residenciais destinadas aos empreendimentos Castanheiras 1 e 2. Para se inscrever, o candidato deve comparecer presencialmente ao Departamento de Habitação até 31 de julho de 2026. O setor funciona na sala 48 do anexo 1 da Prefeitura, na rua Dom Pedro II, número 244, no centro da cidade. A reportagem completa com os detalhes sobre quem pode participar e quais documentos são exigidos está em radiomundomelhor.com.br. O Rádio Notícia volta em 1 hora. A produção e apresentação são de Sávio Scarabelli. Outras notícias você confere em nossas redes sociais e no site radiomundomelhor.com.br. Boa tarde.
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0: Tarde FM, fofoca do ano. Juan e Leandro, a passação de Danilo e Davi. Temos ainda Marcelinho de Lima, Jorge Matheus e Dobradinha, 97, a hora é agora e espelho.
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7: 97 FM, 1:35. Zé Vaqueiro e Manu, Batidão, baby.

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17 FM, tá aí a rainha da sofrência, Marília Mendonça. Não era pra ser assim. Tivemos também Vitor e Léo na linha do tempo. Passou por aqui Rio Negro e Solimões. Participação de Bruno e Marrone. Bruno e Marrone vão estar aqui na Expo Agro 2026. E a rádio oficial só poderia ser a sua, a minha, a nossa. 97 Mundo Melhor. E lembrando que a partir das três, o que rola a partir das três? Com certeza a sua indicação, a sua participação pelo 99819977, assim, ó.

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1: Boa tarde, para você ligado na Rádio Mundo Melhor, eu sou o Pedro Cláudio e essa é mais uma edição do Rádio Notícia nesta quarta-feira, 1º de julho de 2026. Famílias de Governador Valadares já podem se inscrever para concorrer a uma das 500 moradias do programa Minha Casa Minha Vida Faixa 1. As unidades fazem parte dos empreendimentos Castanheiras 1 e 2. O prazo para inscrição vai até o dia 31 de julho. O cadastro é feito no Departamento de Habitação, que funciona na sala 48 do anexo 1 da Prefeitura, na antiga Fadivale, no centro. Podem participar famílias com renda mensal de até R$ 3.200 que moram em Governador Valadares, tenham cadastro único atualizado e não tenham sido beneficiadas anteriormente por programas habitacionais do governo federal. A Prefeitura informa que a seleção seguirá critérios sociais e de vulnerabilidade previstos em edital. Também reforça que a inscrição é totalmente gratuita e alerta a população para não pagar qualquer valor a intermediários. No ato da inscrição, é necessário apresentar documentos pessoais de todos os integrantes da família, comprovante de residência, comprovante de renda, quando houver, cadastro único atualizado e documentos que comprovem prioridade, se for o caso. Confira agora a previsão do tempo para esta quarta-feira, 1º de julho, em todo o leste mineiro.
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1: A quarta-feira vai ser de sol com algumas nuvens e previsão de chuva leve, além de temperaturas mais baixas na nossa região, segundo o Climatempo. Em Mantena, a mínima prevista é de 18 e a máxima 25 graus. Em Santa Efigênia de Minas, mínima de 17 e máxima 23 graus. Já em Valadares, mínima de 19 e máxima 27 graus. Médicos peritos da Secretaria de Estado de Planejamento e Gestão de Minas Gerais realizam uma paralisação nesta quarta-feira. A categoria protesta contra o que considera precarização da carreira, falta de diálogo com o governo e o risco de terceirização dos serviços. Os profissionais são responsáveis por avaliar a condição de saúde dos servidores estaduais para a concessão de licenças médicas, readaptação funcional, aposentadorias por incapacidade e outros benefícios. Segundo o Sindicato dos Médicos de Minas Gerais, a mobilização foi aprovada em assembleia após a categoria rejeitar a proposta apresentada pelo estado, considerada insuficiente. Os médicos deram prazo até o dia 6 de julho para que o governo apresente uma nova proposta. Caso não haja avanço nas negociações, a paralisação poderá se transformar em greve por tempo indeterminado. O Rádio Notícia volta com mais informações em uma hora. Produção e apresentação Pedro Cláudio. 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
4: 97 FM, 2:08, boa tarde.
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0: Valeu demais, obrigado.
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16: 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Clé

Um sucesso atrás do outro, Thiago. Jonathan, quero você. Tivemos também César e Paulinho. Participação de Zaneta e Cristiano, duas vezes você. Kleber e Cauã, mil adjetivos. Lembrando que daqui a pouquinho, olha, a partir das 3, você vai comandar a programação assim, ó.

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FM, Zé Henrique Gabriel, com a participação do Daniel, eu amo te chamar, Léo Chaves Fotos, com a participação aí de Henrique Juliano, tivemos Bruno Rosa, participação de Murilo Ruf, atriz demais, e já, daqui a pouquinho, né, depois do Rádio Notícia, vai rolar a sua indicação, sua participação pelo 999-89-1977.

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1: Olá, boa tarde para você que está acompanhando a programação da Mundo Melhor. Hoje é quarta-feira, 1 de julho de 2026. Eu sou Igor França e essa é mais uma edição do Rádio Notícia. A Câmara Municipal de Governador Valadares realizou uma homenagem especial na noite de segunda-feira. A solenidade celebrou os 3 anos de implantação do curso técnico em enfermagem da Escola Estadual Carlos Luz. A iniciativa partiu da vereadora Gilza Santos, do PT, e reuniu estudantes e professores no plenário do Legislativo. Desde a criação, o projeto já formou cerca de 200 profissionais e atende mais de 100 alunos. Diretores, coordenadores do curso receberam homenagens pelos trabalhos de qualificação na saúde regional. De acordo com o Legislativo, a formação técnica contribui para a oferta de mão de obra qualificada em nossa região. A Polícia Rodoviária Federal apreendeu cerca de 50 quilos de maconha na BR-116 em Teófilo Otoni. Segundo os policiais, o motorista de um carro desobedeceu a ordem de parada e tentou escapar por uma manobra de fuga na rodovia. Os policiais iniciaram a perseguição e conseguiram interceptar o automóvel logo em seguida. Durante a revista, os agentes encontraram drogas escondidas no porta-malas. O condutor, de 34 anos, confessou que comprou o entorpecente no Paraná. A Polícia Rodoviária Federal prendeu o suspeito em flagrante por tráfico de drogas e encaminhou a ocorrência para a Delegacia Civil. Estão abertas inscrições para o edital de apoio a eventos de tecnologia e inovação em Minas Gerais. O programa estadual vai disponibilizar cerca de R$3 milhões para custear despesas de infraestrutura, logística e comunicação dos projetos selecionados. Podem participar representantes de faculdades, cooperativas e empresas localizadas em todo o estado. Os interessados devem enviar as propostas de forma virtual pelo site da Fundação de Amparo à Pesquisa, a FAPEMIG. O prazo final para o envio dos projetos termina no dia 18 de agosto. A iniciativa busca movimentar a economia e incentivar novos negócios regionais. Com a apresentação de Igor França, o Rádio Notícia volta em uma hora. 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

99977. A gente já começa, né? Com aniversariante, a Sara Duarte, da Fazenda Forte Pinheiro, na cidade de Pescador. Galera de Pescador, beijos pra vocês, tá? Um abração aí pra todos aí da cidade de Pescador, Laurinha. Salve, salve especial pra Sara Duarte, na Fazenda Forte. Enfim, a todos vocês aí, o meu abraço e em especial a Sara. Claudinha, é música, né? Festejar o meu aniversário aqui no Sítio Forte Pinheiro Pescador. Tô aguardando desde já. Um abração da Sara. Valeu, Sara. Salve, salve pra você aí. Salve, salve da outra aniversariante, né? É super na sintonia, o senhor Walter José, distrito de Goiabal, e a neta homenageando, né? Desejando toda a felicidade do mundo. Que o senhor continue esse homem forte, determinado, corajoso e que não mede esforços para alegrar quem ama. Vou, agradeço imensamente, tenho muito orgulho, né, de ser sua neta. Espero que quando crescer eu seja ao menos 1% do ser humano que o senhor é. Ser humano maravilhoso, te amo demais. Obrigado por cuidar de mim sempre, zelar pela minha felicidade. Feliz aniversário, vovô, seu Walter José, distrito de Goiabal. Walter, receba o nosso abraço, toda a equipe 97 e a todos os aniversariantes, né? Saúde, paz, alegria, muito amor sempre. Bora com a primeira de hoje, abrindo bem demais. Sua indicação, sua participação, continua 999891977. E Negri Solimões, participação de Emília Eduardo, Castelo de Sonhos.

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No Agito 97, Claudinha, manda música pra gente aqui, motorista e pacientes, né? Estamos aí te ouvindo, né? A loira Mariusa, Marcelo, Uraci, Marcelo motorista, tá? Na sintonia da 97, ok. A gente agradece a Elton Lugrando Kisa também, tá super ligado. O Aleph Júnior de Alpercata. Passa aí pra gente, Eduardo Costa. Mando pra o pessoal da construção de Alpercata, Marquinha, a Vilma, né? Adriana, Arielle, Amanda, Joyce, Patrícia, Larissa, Rosemary. Salve, salve pro Chicota Braga, Recanto Braga, no Corvo Seco. O Maderson de Oliveira. O Alex Alves também, Matuzinho e Maria Rosa, eles pedem na sequência a música aí do Nando Moreno, Chapeludo, oferecendo para todos os ouvintes da 97. Quem tá oferecendo é Maria Rosa, né? De Açucena Mirante, oferecendo pro maridão Matuzinho. Salve, salve pra Luzinete do bairro Kennedy, Valdete do bairro Planalto, Tico de Patinga, sempre ligado, manda abraço aí pro Rodrigo Lima. Maurílio Rocha e Luciano Rocha no Mercado Municipal, sempre na sintonia da 97. E no mais, valeu, Claudinha. Valdete do Planalto também tá ligado. Eduardo Costa, a música é Coração Pirata.

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Rocha FM, um salve, salve, vai pra Vanusa do bairro Altinópolis, ela pede a música Os Corações Não São Iguais, ok, primeira da sequência, Adelmário Lopes, salve, salve pra você, ótima tarde, tudo de bom, Maurício Sonoro, mandando salve, salve pra toda a galera do Amizade Bate-Papo e também do Flores em Vida. Maura Edson do Jardim Pérola, Elizabeth Gonçalves do Bar de Lourdes, salve, salve, Adriano Souza de Malacacheta, ótima tarde pra você, salve, salve. O Zezé do Turmalina também, super ligado, mandando música pra esposa Ivani, ótima tarde, salve, salve pro Rodolfo Cruz, de Era Nova, Alex Alves também, tá na pista, tá na sintonia. Salve, salve aí, boa tarde pra o Felipe, tô aqui na obra no Vale do Sol. Manda a música aí pra gente, tá bom? Valeu? Valeu, com certeza. Bora de Traia Véia. Essa aqui, ó. Os Corações Não São Iguais. Na sequência tem Leonardo e a gente fecha com Diego e Vitor Hugo.

De Sarduan, especial Padre Márcio, sempre na sintonia, sempre ligado. Padre Márcio, sua bênção. Continue ligado aí, tá? Ótima tarde aí também para o pessoal das ambulâncias. Galera da saúde sempre em sintonia 97. Brigadão, tá, gente? O Rafael do Floresta tá ligado, mandando a música aí para o Edinho, para o Edgar. E pra toda a galera, sempre em sintonia 97. Sérgio do Bar Turmalina, ótima tarde. A Sara Duarte, a nossa aniversariante do dia. Geraldinho de Montemó em Sampa, nos acompanhando, olha só que maravilha. O Cal em Boston, Estados Unidos. Tudo de bom, salve, salve. Carlos Henrique. Ah, Carlos, ótima tarde pra você, brigadão pelo carinho. Ele pede a música e oferece pro supervisor o Alfeu, né? E Imbaúba, sim. A Janaína Ferreira na Fazenda Auri Verde. Tudo de bom. Roberto Gino, meu amigo querido. Beijo no coração. Tá chegando por aqui, olha aí.

0: música linda, a gente manda salve, salve também para outra aniversariante, né? A Hilda Alves, também na sintonia. Hilda do Xodó em Gonzaga, Roberto Gino, meu amigo querido. Salve, salve aí também para Daiane, sempre em sintonia. Galera de Sampa nos acompanhando através do aplicativo. Geraldinho Montemor, Carlos Henrique, Janaína Ferreira na Fazenda, Auri Verde, salve, salve. Tô voltando já com a última sequência, daqui a pouquinho tem Circuito Sertanejo com o Guilherme.
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2: 97 FM, faltando sete minutos para as quatro. Daqui a pouquinho tem ele. Fala, Guilherme. Boa tarde. Daqui a pouquinho, Guilherme, com vocês até as 8 da noite.
3: Boa tarde. Boa tarde, Claudinha. Tudo bem?
2: Boa tarde. Bacana.
3: E bom você? Demais, Claudinha. Mais uma vez aqui. Eu tô ótimo, graças a Deus. Mais uma vez aqui no programa Circuito Sertanejo. Pedir os ouvintes aí pra gente continuar aqui com a gente, ligadinhos, que a partir das 16 horas, o Guigui Baixou entra no ar. É o programaço aí do Circuito Sertanejo. E vai ter muita informação aqui hoje, tá, Cláudio? Vai ter informação, esporte. Eu quero os ouvintes pedindo música, que aqui que quem manda a programação são os ouvintes, não, Claudinha?
2: Com certeza. E é 999-89-1977. Já manda o seu recado aí, fala de onde você tá falando, a música que você quer ouvir, tá? E pra quem você quer oferecer. Já vou te falando de antemão, ô Guilherme, que já passaram por aqui hoje 4 aniversariantes.
3: Sério?
2: Muita gente aniversariando aí,
3: que
2: ó.
3: Que coisa boa.
2: A meada do ano, tá?
3: É, comecinho agora de julho, 1º de julho. É o meu mês, Claudinha, é o meu mês. Dia 25 aí eu faço...
2: Eita!
3: Aniversário. É, coisa boa demais. Mas eu fico triste, fico alegre. Triste por ficar velho, mas alegre por estar vivo mais um ano.
2: É bom demais.
3: Muito bom.
2: Bora viver?
3: Bora.
2: Intensamente?
3: Bora. Então, todos os dias.
2: Isso aí. E eu tô indo nessa, gente, de volta amanhã.
4: Cláudia Regina!
2: Deixando você na companhia dele, tá? Tá, o Guilherme vai até as 8 da noite. A saideira, Fiduma, Zeca. Bora viver, minha gente. Valeu. Fique na paz. Fui.

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1: Boa tarde para você ligado na Rádio Mundo Melhor, chegando com mais uma edição do Rádio Notícia nesta quarta-feira, 1º de julho de 2026. Minas Gerais criou mais de 87 mil empregos com carteira assinada nos 5 primeiros meses deste ano. Apesar do saldo positivo, o ritmo de contratações perdeu força em relação ao ano passado. Dados do Ministério do Trabalho mostram que a geração de vagas caiu 30% na comparação.

0: comparação com o mesmo período de 2025, registrando o pior desempenho desde a pandemia. Especialistas apontam que os juros elevados e as incertezas na economia têm reduzido os investimentos e, consequentemente, a abertura de novas vagas. Mesmo com a desaceleração, Minas Gerais segue como o segundo estado que mais gerou empregos formais no país em 2026. Os trabalhadores da iniciativa privada terão uma nova opção para conseguir crédito com juros mais baixos. O governo federal anunciou que quem contratar o crédito consignado privado poderá usar o saldo do FGTS como garantia da operação. A medida busca facilitar o acesso aos empréstimos e oferecer condições mais vantajosas para os trabalhadores. O programa Crédito do Trabalhador entra em vigor a partir de março de 2027 e promete reduzir a burocracia na contratação do consignado para empregados do setor privado. Outro destaque é o teto da taxa de juros, que será de até 1,99% ao mês, abaixo da média praticada pelo mercado. A Agência Nacional de Transportes Terrestres, ANTT, está recebendo sugestões da população para melhorar o contrato de concessão da Ecovias Rio Minas. A proposta é incluir as demandas dos usuários e do setor produtivo no planejamento de novos investimentos da rodovia. As contribuições podem ser enviadas pela internet até às 6 horas da tarde do dia 10 de julho por meio da plataforma Participa ANTT, com acesso pela conta gov.br. Antes da consulta pública online, a ANTT promoveu reuniões presenciais para ouvir moradores, empresários e motoristas. Em Governador Valadares, o encontro foi realizado no dia 23 de junho e reuniu 57 participantes, que apresentaram 21 manifestações com pedidos de melhorias para o trecho concedido. O Rádio Notícia volta com mais informações em 1 hora. Produção e apresentação Pedro Cláudio. 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
3: Vambora, boa tarde, meus ouvintes. Começou o Circuito Sertanejo. Yeah! É, rapaz, eu, Guilherme Dias, nos trabalhos técnicos, Barba Figueiredo. Bárbara, boa tarde, tudo bem?
4: Boa tarde.
3: É isso aí, hoje, 1º de julho, melhor mês do ano, sabe por quê? É mês de grandes aniversários, inclusive o meu. Então, se você está fazendo aniversariante hoje, aniversariando hoje, meus parabéns, os parabéns aqui, é, da 97. 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É isso aí. Hoje, 1º de julho, quarta-feira, né, Bárbara? Meizinho da semana, você não sabe se você tá cansado, se você já tá empolgado para chegar ao final de semana, mas eu já sei, eu estou empolgado, porque sexta-feira tem Expo Agro GV 2026.
5: Potência!
3: E olha, deu uma passada lá agora à tarde, o palco tá maravilhoso, toda a estrutura já está sendo montada, belíssimo. Se você não for, só você não vai. 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Através do Simpla, só pesquisar aí Expo Agro GV, que vai ter todas as informações, dias de show, pista, camarote, de tudo quanto é jeito. E a gente vai estar lá, não vai, Bárbara?
4: Com certeza. No palco, animando todo mundo lá.
3: É isso aí. Eu, Andrezinho, Luciano Venades também estará lá nessa sexta-feira. Lízia Costa, repórter que todo mundo gosta, e Bárbara Figueiredo também estará lá. Para animar a galera, vai ter brindes, vai ter chapéu, vai ter boné, vai ter copos da Rádio Mundo Melhor. É isso aí. E olha, vão participar com a gente aqui? Eu quero vocês aqui mandando música, mandando aquele alô. Interage aqui com a gente através do WhatsApp 33 99989-1977. E agora vamos de música pra começar naquele astral. Qual a música agora, hein?
4: Pra homenagear o rodeio e os peão.
3: Aô!
4: Peão todo tatuado.
3: Pinhão todo tatuado. Vambora!
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1: Mundo Melhor, 16 horas e 20 minutos. Estamos de volta mais uma vez aqui no programa Circuito Sertanejo, o programa Number One, aqui de Governador Valadares e região, na sua, na nossa 97,7, a Sertaneja do Leste de Minas e, é claro, a rádio oficial da Expo Agro GV 2026. E você é, e você que tá me ouvindo aí, já garantiu o seu ingresso da Expo Agro? Começa sexta-feira agora, hein? Zezé de Camargo na sexta-feira, no sábado aí temos Natanzinho Lima, Wesley Safadão, no próximo final de semana temos muita coisa. Então entra aí, já garanta seu ingresso, não fique de fora. Bárbara, vamos interagir com os nossos ouvintes através do...
2: Olha a mensagem,
1: hein? É, através do WhatsApp 339-9989-1977. Já chegou mensagem aqui, Matozinhos e Maria Rosa. Gostaria de ouvir a música Guilherme Silva, Barquinha de Ouro. Boa demais, viu? Muito boa. Ofereço para minha esposa Maria Rosa e para minha irmã Neném. Quem pede é Matuza de Açucena Mirante. Açucena Mirante. Deve ser Açucena e Mirante é o distrito, não sei. Fala aí para nós. E para todos da 97, um abraço. Vamos lá, Milena de São Geraldo do Baixio. Oi, boa tarde, Guilherme. Gostaria de ouvir a música Guilherme Silva. Ó, também Barquinha de Ouro. Ofereço para todos aí da rádio, principalmente para você, que o meu esposo também chama Guilherme. É abençoado chamar Guilherme, viu? Sou Milena daqui de São Geraldo do Baixio. Essa música eu ofereço para minha filha, que fez aniversário ontem de 10 aninhos. É, um abraço aí para Milena, para São Geraldo do Baixio, para todo mundo. O Aleph Júnior de Alpercata também toca aí um modão bom pra nós daqui a pouco do DM Home Center Construção de Alpercata. Um abraço aí pra todo mundo de Alpercata, cidade que eu amo. Um abraço também pra todos aí, pro Tomás, pra Marília, pra Roselinha, pro Jacinto, pra todo mundo aí. Gosto demais dessa cidade de Alpercata, hein? E Bárbara, vamos de bloco comercial, música, o que que você manda hoje, ô produção?
3: Olha, o cara pediu aí um modão, mas tem que ser aquele modão bem chonado.
1: Sofrido. Você gosta de mais sofrido que esse modão aqui? Sabe aquelas músicas do Tunique Tinoco, Rei do Gado?
3: Aí é muito sofrido pra mim. Mas eu gosto de uma sofrência boa, aquela sofrência gostosa.
1: Vão.
3: Guilherme, eu vou te fazer uma pergunta. Você já teve uma última saudade?
1: Desliga o microfone aí.

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6: Tô de volta aqui no programa Circuito Sertanejo, contando aqui com a sua gloriosa presença. Vocês, nossos ouvintes, o nosso bem mais precioso, né, Bárbara? Ô, Bárbara, como é que tá sendo sua semana, sua quarta-feira? Me conta aí.
7: Graças a Deus, tá tudo bem.
6: É?
7: Só na expectativa de sexta-feira, né?
6: E aqui, você sabia, agora, ó, dando de pau pra cavaco, você sabia que começou o inverno dia 21 de junho? 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O que você tá achando? É?
7: Nossa,
6: tá frio?
7: Tá frio todinho.
6: Lá no Pérola tá fazendo frio?
7: Nossa senhora.
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7: Nossa
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7: senhora.
6: Demais. E diz que realmente lá é frio. Já mandou uma fotinha aqui. É, tá sem sol lá, tá meio nublado. É, mandar um abraço aqui também para o... Carlos Roberto, mais conhecido como Betinho Açougueiro, ele quer oferecer uma música para a minha namorada, no caso a dele, né? Para a namorada Márcia Salles, a música do Chicote de Luxo. Tem que ver aqui se a produção vai olhar se tem essa música aqui. Mora no Jardim Atalaia. Um abraço, obrigado. Ô, Carlos Roberto, um abraço, meu camarada.
7: Lá no Atalaia é mais gelado que aqui,
6: hein? É, conta pra nós aí, Carlos, como é que tá o clima aí? É engraçado, né? Cada canto aqui de Valadares tem um clima. É lá no Vale Verde, pra onde eu moro ali, o clima já é mais geladinho. É, mas é o Valadares, Geverrel, não tem como. Faz calor, faz frio, é loucura isso aqui. Bárbara, vamos de música?
7: Vamos
6: de quê? O que você escolheu pra gente?
7: Vamos começar assim, só aquecendo. Sexta-feira tem quem?
6: Zezé de Camargo.
7: Então vamos de Irmão da Lua.
6: Essa aqui não pode faltar não, vai ser todo dia.
7: Nossa
6: Senhora. E se reclamar, vai de novo.
7: Um, dois, três.

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2: Mundo Melhor, 16 horas e 50 minutos.
3: É ele, Guiguiba Show.
2: É eu, Guiguiba Show. E sabe quem tá aqui comigo? Lízia Costa, repórter que todo mundo gosta. Boa tarde, Lízia Costa.
4: Boa tarde, Guiguiba.
2: Ouvintes, né?
4: Nossos ouvintes também. Agora eu tô me ouvindo direitinho. Deu certinho aí, gente? Todo mundo me ouviu? Boa tarde.
2: A produção não tinha liberado. Né? Eu vou falar assim.
4: Ela me bloqueou. Mal começou, eu já fui bloqueada.
2: Ai, ai, ai. Olha, a Lízia Costa tava ali na 93,5, tava falando das notícias da igreja, né? Do Papa. Mas o que, Lízia?
4: Ah, tudo isso, as confusões da vida. E a gente fala de tudo um pouco.
2: É, quem quiser pedir oração, manda mensagem aqui na Lízia Costa.
4: Eu rezo, viu, gente? De verdade.
2: Essa aqui reza. Ô, Lízia, eu vou mandar um abraço aqui também pra Andréia Marques, que é a esposa do Paulo Renalfi. Pescador e ex-pescador, só fala a verdade, viu? Manda um abraço aí pra todo mundo do Altinópolis, pra Dona Penha, a Adriene Oliveira, é a pessoa magnífica, e o filho dela aí, Pedro. E um abração pra todos nós aqui, coisa boa. Ô, Lise. Ô, gente, vocês não sabem, a Lise é fazendeira, né?
4: Eu acolho essa profecia.
2: E a Lise, desde então, não parou de construir lá na roça dela. Ô, Lise. Quando você compra material de construção, onde você compra?
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4: Lízia, oh, saudação pro povo de Baguari, é lá que me atende, hein? Obrigada, gente. Isso.
2: A roça dela é por lá, gente.
4: É por lá. É. Ô, Gui, e a gente fica compartilhando, gente, foto de casa, que nosso sonho é de ter uma casa bem rural mesmo, casa de verdade, sabe? A nossa habilidade de construtores, a gente já compartilha todo dia.
2: Mas eu vou falar com você, o que a gente
5: interesse
2: compartilha...
5: Interesse tá aí compartilhado, né?
2: Mas o que a gente compartilha não condiz com a nossa realidade.
4: Não! Mas com o nosso sonho condiz, querido.
2: Mas assim, o importante é sonhar, não é, gente? O importante é sonhar, é acreditar que um dia a gente vai conquistar tudo isso. Porque é uma imagem que eu vejo que é muito interessante. Não sei se vocês já viram. É um menino que tá andando, um menino que tá a pé, vê o menino com bicicleta. O menino que tá de bicicleta vê o cara que tá com moto. O cara que tá com moto vê o cara que tá com carro. O cara que tá com carro vê o outro que tá andando de helicóptero. O cara que tá de helicóptero vê o cara que tá andando de jatinho. Então, assim, a gente sempre vai sonhando cada vez mais, com mais coisas e etc. E cada um é feliz daquela maneira, com muito, com pouco. O importante é a gente se sentir bem. Não é verdade? E sabe como é que eu me sinto bem, Lízia? Ouvindo música boa.
4: Aí sim.
2: É. Sabe por quê? E sabe como é que você escuta música boa?
4: Só tem um jeito.
2: Tem dois.
4: Ah, e eu tô achando que é só um.
2: Tem dois. É aqui na 97,7 e na Expo Agro GV.
4: É isso, gente. Tem dois sim, viu?
2: E na Expo Agro GV, sexta, sábado. Na outra sexta também, no outro sábado.
4: Ah, e trem vai bom.
2: E a Lízia Costa vai estar com a gente lá, demais, cobrindo tudo. filmagem. Então, assim, já na hora que você vê a Alizia Costa lá em cima do palco, ela vai estar no palco. Ela é chique, tá? Ela é chique. Ela vai estar lá em cima do palco. Na hora que filmar, manda aquele tchauzinho. Quando vê também o balão lá da rádio, lá, isso, filma, marca,
4: tira
2: a gente,
4: foto, marca, tira a rádio, foto. O mundo melhor tá aqui, gente.
2: É, nós vamos jogar chapéu, nós vamos jogar boné, nós vamos jogar copo da Rádio Mundo Melhor.
4: Se bestar, a gente joga até o Guilherme e a Bárbara.
2: Não. Não, porque senão eu pego atestado, não vai ter como curtir Natanzinho, Wesley Safadão, Mari Fernandes, Reu Brealano, não vai ter como, não. E aqui, a mensagem é que não para, Elisa Costa. Vontade de ficar aqui o tempo todo conversando com essa galera. O Everaldo de Divinos das Laranjeiras gostaria de chapeludo. E ofereço a Ariana.
4: Ei, Ariana. Tem música pra você hoje.
2: Edson Quirino também, que é o Tibira. Manda a música do Chapeludo. Gente do céu, tá todo mundo pedindo Chapeludo. É, o Wilson do Vinhático. Boa tarde, Guilherme. Do Vinhático, tá na escuta. Obrigado, Wilson, tá na escuta aí. Mais quem? Boa tarde, Aparecida. E Érica, poderia passar calcinha preta e o vento levou só pra curtição. Érica do Mirante de Açucena. Claro, você tá doido? Quem manda aqui é o ouvinte. Lízia.
4: Fala, meu querido.
2: Sexta-feira, então, você já tá com sua roupa pronta? Eu quero ser de bota, chapéu.
4: Chapeluda.
2: Xadrez. E todo mundo vai estar com coletinho da rádio, todo mundo bonitinho. Vai ser fácil identificar a gente, hein? E olha, vamos de que música hoje, Bárbara? Que música agora?
5: Oh, eu já fiz uma pergunta pra você mais cedo. Agora eu quero perguntar pra Lízia. Lízia, você já teve uma saudade proibida?
4: Opa!
2: Teve?
5: Mari Fernandes.
4: Ah, acho que sim, né?
5: Bora de Mari Fernandes, saudade proibida.

0: Valeu, Guilherme.
1: Obrigado pela participação. Beijo. Graças.
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3: 17:04. Boa tarde.
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1: Boa tarde para você ligado na Rádio Mundo Melhor, chegando com mais uma edição do Rádio Notícia nesta quarta-feira, 1º de julho de 2026. Estão abertas as inscrições para o projeto Florestas Produtivas com Barraginhas, iniciativa do governo federal voltada à recuperação ambiental e ao fortalecimento da agricultura familiar na bacia do Rio Doce. O edital prevê investimento de quase 98 milhões de reais e vai selecionar entidades sem fins lucrativos para desenvolver ações como o plantio de florestas produtivas, a construção de barraginhas e a prestação de assistência técnica aos produtores rurais. As inscrições podem ser feitas até o dia 30 de julho pelo site da Agência Nacional de Assistência Técnica e Extensão Rural, a ANATER. O projeto beneficia agricultores familiares, assentados da reforma agrária, povos indígenas e comunidades tradicionais, com prioridade para as famílias que vivem até 6 quilômetros às margens do Rio Doce. O edital também prevê a participação mínima de 50% de mulheres e 20% de jovens rurais. A criação de empregos com carteira assinada em Minas Gerais continua em alta, mas em um ritmo menor. Nos 5 primeiros meses deste ano, o estado registrou saldo positivo de mais de 87 mil vagas formais. De acordo com o Ministério do Trabalho, o número de contratações caiu 30% na comparação com o mesmo período do ano passado, no pior resultado para o período desde a pandemia. Especialistas atribuem a desaceleração aos juros elevados e às incertezas fiscais, que reduzem os investimentos e impactam a abertura de novos postos de trabalho. Mesmo com esse cenário, Minas Gerais continua ocupando a segunda colocação nacional na geração de empregos formais. A Petrobras anunciou uma redução de 14,5% no preço do querosene de aviação vendido às distribuidoras. Este é o segundo corte consecutivo no valor do combustível. Com reajuste, o litro ficou em média 81 centavos mais barato. Nas refinarias a estatal, o preço agora varia em R$ 4,67 e R$ 4,93 por litro. Segundo a Petrobras, a redução foi possível devido à queda da pressão sobre os preços internacionais do petróleo após o enfraquecimento dos impactos provocados pelo conflito no Oriente Médio. O Rádio Notícia volta com mais informações amanhã às 9 horas. Produção e apresentação Pedro Cláudio. 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
11: Mundo Melhor, 17 horas e 24 minutinhos. Estamos de volta aqui no nosso programa Circuito Sertanejo, fazendo companhia aqui a vocês, nossos queridos ouvintes. Eu, Guiguiba Show e Bárbara Figueiredo. Ô Bárbara, a gente tem que fazer uma vinhetinha pra você, hein?
12: Claro.
11: É, como é que vai ser sua vinhetinha? Como é que você gostaria que fosse sua vinhetinha?
12: Ai, não sei, tem que pensar, né?
11: Vem aí, Bárbara Chuchuzinho. Ô Bárbara, você gosta de um açaizinho?
12: Eu gosto.
11: Você gosta de picolé?
12: Oxi.
11: É.
12: Demais da conta.
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12: Ali é bom, não tem erro não, viu?
11: Tem erro não. 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
12: Aí é bom.
11: É bom demais, bom demais. E o José Batista mandou aqui mostrando que realmente tá frio lá em Pouso Alegre. É, não tá fácil não. Eu tive até que desligar o ar-condicionado aqui que o trem tá feio, viu gente? Aqui tá congelando. E, ô Bárbara, o que é que nós temos de música agora, minha querida? Como é que é a sequência?
12: Ó, como o nosso querido Giovanni Carreiro falou mais cedo aqui, né? No show do Natanzinho Lima e do Wesley Safadão, que vai ser agora no sábado, né?
11: É, e aqui, não sei se vocês que são os ouvintes fiéis aqui, você viu que tá rolando o dedinho de prosa com o Giovanni Carreiro aqui na 97? Bacana demais. Todos os dias lá no TikTok, lá no Instagram dele também. Ele solta um dedinho de prosa, ele fala, né, Bárbara? É muito legal. Muito
12: bom. Ele é muito bom mesmo. Ele vai estar lá abrindo o show do Mirosmar
11: na
12: sexta-feira. E anunciou agora pra gente o show do Natanzinho Lima e do Essa Valão, pra gente não esquecer, né?
11: Isso aí, não esquece não. 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
11: É isso aí, vamos de música.
12: E vamos já aquecendo aqui com Natanzinho Lima e Wesley Safadão.
11: Bom demais.
12: Tira estampada.

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2: Tá, tudo bem? Queria que você mandasse um alô pra toda a galera de Embaúba Ambiental e mandasse uma música pra nós aqui, Rio Negro e Solimões, O Frio da Madrugada. Valeu, tchau, tchau, amigo.

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2: Mundo Melhor, 17 horas e 52 minutos.
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2: Estamos de volta no programa Circuito Sertanejo, eu e Bárbara Figueiredo. É. E Bárbara, a gente trouxe um convidado agora também, né? Mais um. Chama ele.
4: Vem aí, José. Comentarista do plantão da 93.
2: Boa noite, José. Tudo bom?
5: Boa noite ou boa tarde, meu amigo?
2: Boa tarde. Ah, é. Tá quase às 18 horas, gente. Ainda é boa tarde. Boa tarde, José Cândido.
5: Boa tarde, Guilherme. Boa tarde, Bárbara. Boa tarde aí pros querido. Nossos rádio ouvintes, né, da 97,7 FM. Desse jeito aí, com essa abertura da minha amiga Bárbara aqui, não tem como não ficar feliz, né, desse jeito.
2: Não é?
4: Esse menino é estourado na 93.
5: Ai, sai fora.
2: Não tem jeito, não tem jeito. José, como é que você tá hoje? Hoje, quarta-feira, 1º de julho. Já recebeu?
5: Rapaz, eu tô bem, graças a Deus, viu?
4: Rina toda.
2: Tá na conta?
5: Ih, rapaz.
4: Claro
5: rapaz,
4: que dá.
5: Rapaz, tem que tá, né? Tem que tá, né?
4: Caiu e vazou, né? É, o meu tá já foi.
2: Tá na conta e o José Cândido vai convidar a gente aqui pra assistir o Brasil e Noruega no domingão, 17 horas. É. Tamo aí torcendo, você que tá mandando mensagem aí pra gente através do número 33.

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O anjo do Senhor anunciou a Maria, e ela concebeu do Espírito Santo. Ave Maria, cheia de graças, o Senhor é convosco. Bendita sois vós entre as mulheres, e bendito é o fruto do vosso ventre, Jesus. Santa Maria, Mãe de Deus, rogai por nós, pecadores, agora e na hora de nossa morte. Amém. Eis aqui a serva do Senhor, faça-se em mim segundo a vossa palavra. Ave Maria, cheia de graças, o Senhor é convosco. Bendita sois vós entre as mulheres, e bendito é o fruto do vosso ventre, Jesus. Santa Maria, Mãe de Deus, rogai por nós, pecadores, agora e na hora de nossa morte. Amém. E o Verbo se fez carne e habitou entre nós. Ave Maria, cheia de graças, o Senhor é convosco. Bendita sois vós entre as mulheres, e bendito é o fruto do vosso ventre, Jesus. Santa Maria, Mãe de Deus, rogai por nós, pecadores, agora e na hora de nossa morte. Amém. Rogai por nós, Santa Mãe de Deus, para que sejamos dignos das promessas de Cristo. Oremos. Infundi, Senhor, vos rogamos a vossa graça em nossos corações, para que nós, conhecendo pela anunciação do anjo a encarnação de Jesus Cristo, vosso Filho, por sua paixão e morte de cruz, cheguemos à glória da ressurreição. Pelo mesmo Cristo, nosso Senhor. Amém.

Louvado seja nosso Senhor Jesus Cristo. Que a graça e a paz de Deus nosso Pai e de Jesus Cristo nosso Senhor estejam com todos vocês e seus familiares. Prezados radiovintes, hoje é quarta-feira, dia 1º de julho, e nós vamos meditar o Evangelho de Jesus Cristo segundo Mateus, capítulo 8, do versículo 28 ao 34. Naquele tempo, quando Jesus chegou à outra margem do lago, na região dos gadarenos, vieram ao seu encontro dois homens possuídos pelo demônio, saindo dos túmulos. Eram tão violentos que ninguém podia passar por aquele caminho. Eles então gritaram: "O que tens a ver conosco, Filho de Deus? Tu vieste aqui para nos atormentar antes do tempo?" Ora, a certa distância deles,

0: estava pastando uma grande manada de porcos. Os demônios suplicavam-lhe: se nos expulsas, manda-nos para a manada de porcos. Jesus disse: ide. Os demônios saíram e foram para os porcos. E logo toda a manada atirou-se monte abaixo para dentro do mar, afogando-se nas águas. Os homens que guardavam os porcos fugiram e, indo até a cidade, contaram tudo, inclusive o caso dos possuídos pelo demônio. Então a cidade toda saiu ao encontro de Jesus. Quando viram, pediram-lhe que se retirasse da região deles. Palavra da salvação. Amados radiovintes, o benefício feito por Jesus a dois homens possuídos por demônios terminou por uma rejeição. Chama atenção o fato de que foi Jesus quem chegou à outra margem do lago. Nada se diz sobre os discípulos. Os endemoniados são os que se aproximaram e interpelaram Jesus. É assim que se chega ao conhecimento de que Jesus foi propositalmente ao local para libertar os dois homens, e isso antes do tempo. Os que atormentavam foram atormentados pela presença de Jesus, a quem reconheceram, pois disseram: Filho de Deus. No centro do episódio está a pessoa cheia de autoridade de Jesus, sua permissão para que entrassem nos porcos não a comprometeu, mas a evidenciou. A precipitação no mar é símbolo do aprisionamento no caos. De modo desconcertante, a cidade preferiu os porcos que a libertação dos seus. Oremos. Ó Deus, pela graça da adoção nos tornastes filhos da luz. Concedei que não sejamos envolvidos pelas trevas do erro, mas permaneçamos sempre no esplendor da verdade. Por nosso Senhor Jesus Cristo, vosso Filho, na unidade do Espírito Santo. Amém. Meu abraço, amigo, que a bênção de Deus, Pai, Filho e Espírito Santo, desça sobre todos vocês e permaneça para sempre. Fiquem com Deus e até daqui a pouco, no programa Fé Católica.
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0: Amados irmãos, amadas irmãs, iniciamos o programa Fé Católica e a nossa catequese sobre a caridade conjugal. O risco de endogamia, isto é, de um nós fechado, contradiz a própria natureza da caridade e pode feri-la mortalmente. Quatro fatores podem impedir essa endogamia que distorce e empobrece o significado da união conjugal. Primeiro, os espaços que cada cônjuge desfruta por meio do trabalho, atividades pessoais e oportunidades de aprendizado e desenvolvimento fora do casamento. Se um dos cônjuges estiver desempregado, torna-se necessário criar esses espaços para o benefício do casamento, enriquecendo o diálogo e o relacionamento em geral. Segundo fator, o significado procriativo do matrimônio, que manifesta a fecundidade do amor, que não se fecha à comunicação da vida. Para aqueles que não podem ter filhos, a adoção ou outras formas de apoio estável aos filhos de outros casais podem ser uma maneira de concretizar essa fecundidade. Terceiro fator, tempo gasto com outros amigos casados, durante o qual, enquanto aprendem com as experiências uns dos outros e recebem apoio, há uma constante disposição para ajudar em momentos difíceis, ao mesmo tempo que ajuda o casal a tomar consciência de si mesmo como uma união através da amizade com outros casais. Quarto fator, o sentido social do casal, que, fiel à dimensão social da vida cristã, procura formas de prestar serviço à sociedade e à igreja, comprometendo-se conjuntamente na busca do bem comum. Mesmo a família numerosa é chamada a deixar a sua marca na sociedade em que está inserida, a desenvolver outras formas de fecundidade que são como que a extensão do amor que a sustenta. Não fica à espera, mas sai de si mesma numa busca de solidariedade. O amor social, reflexo da Trindade, é na realidade o que unifica o sentido espiritual da família e a sua missão para além de si. Uma prova particular da abertura da amizade do casal para com os outros e da fecundidade da sua caridade manifesta-se na sua atenção aos pobres. De fato, como recorda o Papa Leão XIV, o cristão não pode considerar os pobres apenas como um problema social. Eles são uma questão de família. São um de nós. Além disso, o amor pelos pobres, seja qual for a forma como esta pobreza se manifeste, é a garantia evangélica de uma igreja fiel ao coração de Deus. Este fato reflete-se numa das opções para a bênção final no rito latino do matrimônio, que termina com a seguinte oração: sede testemunhas do amor de Deus no mundo, para que os pobres e os que sofrem, que experimentaram a vossa caridade, vos possam um dia acolher com gratidão na casa do Pai. Meu abraço, amigo, a minha bênção, fiquem com Deus e até o próximo programa.
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0: Amados irmãos, amadas irmãs, iniciamos a Novena do Bom Pastor. Sou Dom Félix, bispo da Diocese de Governador Valadares. Sou pastor dessa porção do povo de Deus da região do Vale do Rio Doce. É com alegria, então, que nós iniciamos, em nome do Pai e do Filho e do Espírito Santo. Amém. Peçamos perdão. Senhor Jesus, bom pastor, tem compaixão de nós, porque somos pecadores. Não leves em conta as nossas faltas, mas concede-nos a graça de arrependermos dos nossos pecados. Converte-nos a ti. Não nos deixes pecar. Não nos deixes cair em tentação. Livra-nos do mal e perdoa todas as nossas culpas. Amém. Façamos o nosso agradecimento. Ó Deus, nosso Pai, nós te damos graças por todo o bem que nos fizeste até agora. Nós te agradecemos pelos imensos benefícios que concedeste a todos nós, seres humanos, e a todas as outras criaturas tuas que estão no céu, na terra e em todo o universo. Por teu Filho Jesus Cristo, Senhor nosso e bom pastor, a ti, nossa ação de graças, a honra e a glória, pelos séculos dos séculos e por toda a eternidade. Amém. Ouçamos a palavra de Deus. Eu sou o bom pastor. Conheço as minhas ovelhas e elas me conhecem. Assim como o Pai me conhece e eu conheço o Pai, e dou a minha vida pelas ovelhas. João 10:14. Meditemos a palavra de Deus.

Façamos agora a nossa intenção geral para alcançar a graça de perdoar as ofensas. Ó Deus de bondade, tu que não levas em conta nossas culpas, tu que perdoas a todos que te ofendem, dá-nos um coração manso e humilde, como é o coração de Jesus. Concede-nos a graça de perdoar sem restrições e sem medidas a todos que fazem o mal contra nós. Não permitas que caiamos na tentação de pagar o mal com o mal. Ensina-nos a amar nossos inimigos e a rezar com frequência pelo bem deles. Nós te pedimos por Cristo Senhor nosso. Amém. Façamos agora uma pausa para que no silêncio do nosso coração, com os olhos fixos na imagem do bom pastor, seja feito a ele o pedido de graças que desejamos receber dele por meio desta novena.

0: Oremos. Senhor Jesus, Filho de Deus e Filho de Maria, tu que és verdadeiro Deus e verdadeiro homem, tem piedade de nós. Senhor Jesus, tu que és o Cristo de Deus, tem piedade de nós. Senhor Jesus, tu que és o bom pastor, atende a nossa súplica. Rezemos uma Ave Maria, pedindo à nossa querida Mãe do Céu, que por intercessão dela, sejam recebidas as graças do bom pastor que dele esperamos obter. Ave Maria, cheia de graças, o Senhor é convosco. Bendita sois vós entre as mulheres, e bendito é o fruto do vosso ventre, Jesus. Santa Maria, Mãe de Deus, rogai por nós, pecadores, agora e na hora de nossa morte. Amém. Neste momento, nós vamos abençoar a água. Ó Deus Criador, nós te damos graças porque criaste a água para nos dar vida, saciar nossa sede, para lavar e refrescar nossos corpos, para molhar a terra e fazê-la produzir frutos que nos alimentam e sustentam. Nós te agradecemos pela água do batismo, pela qual tu nos purificas, a fim de que tenhamos uma vida limpa da sujeira do pecado e sem nenhuma mancha do mal. Nós te damos graças, porque por Jesus Cristo, que ofereceu a uma mulher samaritana e continua oferecendo a todos nós a água viva, da qual quem beber nunca mais terá sede, tu sacias a sede de todos os seres humanos. Abençoa, ó Pai, esta água que colocamos em tua presença. Concede a todos que fizerem uso dela tua proteção e a cura de suas enfermidades. Assim como pela passagem dos hebreus pelas águas do Mar Vermelho, tu os libertaste da escravidão do Egito, a todos que usarem desta água, livra-os de todos os males. Nós te damos graças e te pedimos por Jesus Cristo, Senhor nosso. Amém. Façamos agora a nossa consagração ao bom pastor. Ó bom pastor, nós te consagramos toda a nossa vida. A ti confiamos nossas famílias e nossos amigos. Tudo que temos e tudo que somos entregamos a ti. Tu és a fonte da vida. De ti procedem a cura e a libertação de todos os males. Tu és nossa luz e salvação. Queremos ser tuas ovelhas e pertencermos para sempre ao teu rebanho, pois junto de ti encontramos acolhida, paz e segurança. De todos os temores, tu sempre nos livras. Em ti pomos toda a nossa esperança, pois quem em ti espera jamais será decepcionado. Bom e eterno pastor, seguindo a ti com fidelidade, sabemos que após nossa peregrinação neste mundo, seremos recebidos por ti no céu. Lá, conforme tua promessa, viveremos para sempre contigo e teremos a felicidade eterna. Amém. Rezemos juntos a oração que o Senhor nos ensinou, através da qual nós chamamos a Deus de Pai e nos comprometemos a viver como irmãos e irmãs. Pai nosso que estais nos céus, santificado seja o vosso nome. Venha a nós o vosso reino. Seja feita a vossa vontade, assim na terra como no céu. O pão nosso de cada dia nos dai hoje. Perdoai-nos as nossas ofensas, assim como nós perdoamos a quem nos tem ofendido. E não nos deixeis cair em tentação, mas livrai-nos do mal. Amém. Recebamos agora a bênção do bom pastor. Que o bom pastor nos olhe com amor, traga luz aos nossos olhos e serenidade para o nosso coração. Amém. Que o bom pastor nos abrace agora com ternura, de modo que sintamos o afeto do seu divino coração. Amém. Que o bom pastor seja nosso guia, nos faça conhecer sua estrada, nos conduza e conduza nossas famílias pelos caminhos da paz e da felicidade. Amém. Ao bom pastor, a honra, a glória e o louvor para sempre. Amém. Que a bênção de Deus, Todo-Poderoso e rico em misericórdia, Pai, Filho e Espírito Santo, desça sobre todos nós e permaneça para sempre. Amém. Fiquem com Deus.
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8: Mundo Melhor, 18 horas e 25 minutos. Boa noite.
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8: Agora sim é boa noite. Passou das 18 horas, é boa noite. Boa noite mais uma vez, José Cândido.
10: Boa noite, Guilherme Dias.
8: Bom demais.
10: Graças a Deus, meu amigo, com você.
8: Bom todo, quarta-feira, né, cara? Daqui a pouco aí já tá virando quinta-feira. Sexta-feira, final de semana, que vai estar agitadaço. Uma pergunta que eu faço pra você, pra Bárbara. Você já foi nos Estados Unidos? É? Já foi, Bárbara?
11: Eu não. Tô doido querendo ir.
8: Tem vontade?
11: Tô doido pra ir pra ganhar uns dólares.
8: Vamos ver se o Trump deixa, né?
11: Vai barrar todo mundo.
8: Porque tem que tirar o visto primeiro. Você já foi, Zé?
10: Rapaz, tá igual caviar. Só ouço falar, viu? Nunca fui.
8: Nem tentou?
10: Nem tentei.
8: Eu já tentei duas vezes, me negaram as duas, você acredita?
11: Você falou que era Valadarense?
8: Ué, já tá escrito aqui, tá estampado na cara que é Valadarense.
11: A primeira coisa que
10: Qual que foi a música que você mandou pra ele ontem?
11: Qual delas?
10: Do mentiroso? Vocês não estão aceitando isso lá, não.
8: Mentira estampada na cara. Mas eu não sei, não, né? Mas aqui, de verdade, eu tenho mais vontade de conhecer a Europa, o Japão, inclusive, né? A Coreia do
11: Sul. Lá. Quando eu descobri que você é brasileira, ele vai te dar um chute só porque a gente ganhou deles.
8: Não, mas não é assim. Mas, Zé, vou te contar um negócio aqui. Sei que nunca foi pros Estados Unidos, mas eu tenho um recadinho pro pessoal que mora lá. 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Rapaz, 20 lojas lá nos Estados Unidos, você tá doido?
10: Queria falar nada não, mas já indiquei pros parentes, viu?
8: Já indicou?
10: É lógico, né?
8: Todo valadarense tem...
11: Você tem parede lá?
10: Tem, pior que tem. Todo valadarense tem. Dá nem pra falar.
8: Todo valadarense tem um parente nos Estados Unidos. Todo.
11: Os meus vai tudo embora.
8: Se você não tem, tem amigo, tem um conhecido, mas todo mundo tem um contato lá nos Estados Unidos. Não tem jeito, não.
11: Conhecido
8: tem. Mas é isso aí. Gente, tá aqui já 6 horas e 28 minutos nessa quarta-feira, 1º de julho, amanhã é aniversário da Vanessa Liberatório. É, amanhã vamos cantar um parabéns pra ela aqui. Hoje é aniversário da Kathleen também, né? A Kathleen, jovem aprendiz aqui da Rádio Mundo Melhor. Parabéns, Kathleen. Amanhã eu dou os parabéns aqui pra Vanessa Liberatório. Se Deus quiser,
11: pra o Luciano... Pra Kathleen também.
8: É. Se Deus quiser, o Luciano vai trazer um bolo aqui, que ele já prometeu.
10: Cheirinho de café especial?
8: Café especial.
11: Mas você não pode não, José. Só o seu horário é outro.
8: Não, café especial vai ser no dia do meu aniversário.
11: Você tá proibido.
10: Nossa. Vou estar de férias. Nossa senhora.
8: Ô, Bárbara, vamos de música?
11: Vamos.
8: De quê?
11: O Adesso pediu no bloco passado, né? Simone Mendes, em homenagem pra ele.
8: A produção foi boa, tá, Adelson?
10: Pro Adelson?
11: Aceitou, né? Ele foi desbloqueado pra gente, pra pedir música.
8: Um abraço, Adelson.
11: Eu queria saber de você. Você ama ou larga?
8: Eu amo. Amo demais.
11: E você, José?
10: Uai, e meu amor que eu acabei de falar? Eu sou um cara romântico, Bárbara, você sabe disso.
8: Tem que perguntar se ela não larga.
11: Simone Mendes.
10: Aí não, vou deixar em off.
11: Simone Mendes, me ama ou me larga?

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7: 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Mundo Melhor, 18 horas e 49 minutos. Boa noite.
8: É ele, Gigi Baixou.
7: Oi, estamos de volta no Circuito Sertanejo desde as 16 horas, fazendo companhia pra você aí no carro, em casa, em qualquer lugar desse Brasilzão do mundo. Afinal. É, afinal nós temos aí o aplicativo tanto para iOS como Android. Baixe agora o aplicativo da rádio, escolha sua rádio favorita, 93,5 a 97,7, a Sertaneja do Leste de Minas, fazendo companhia 24 horas por dia, 7 dias por semana, não é mesmo, José?
9: É isso mesmo, meu amigo, essa rádio não fica fora do ar, não?
7: Não fica. É, só quando...
9: eu nunca vi fora do ar.
7: É, mas acontece, mas a gente toma todo o cuidado possível pra isso não acontecer. Porque
10: é só quando
7: a gente...
10: ser amigo vai calhar nós.
7: É, aí não pode não, aí já era. Mas tem no break, tem gerador, aí quando acaba a gasolina não tem jeito não.
9: Mas sabe quem veio cá, Ixê? Ele.
7: Pedro Cláudio. Deixa eu te falar aqui, Zé Cante. Você sabe que a gente tem um WhatsApp aqui pro pessoal mandar mensagem, né? 339-986.
9: Oh, é o meu. Manda mensagem nele, gente. Manda mensagem pra ele.
7: É número de nós.
10: 99989-1977. Não dá o seu nome.
9: E o dele, e o dele.
7: Cadê a LGPD aqui, gente? Eu vou falar meu próprio número. Você tá doido? Mas pelo menos é o meu próprio número. Tá tudo certo. Ô, gente, deixa eu te falar. A Gracinha mandou uma mensagem aqui pra gente do bairro Novo Visorante. Olha aqui. Boa noite, Guilherme e Bárbara. Guilherme e Bárbara, né? Guilherme e Bárbara, não. Guilherme e Bárbara, manda uma música pra mim de Zezé de Camargo e Luciano. Qualquer uma, obrigado. Estou aqui ligadinha desde as 4 horas da madrugada.
10: Que
7: isso? 4 horas da madrugada. Que é isso,
10: pegou o dia
7: rapaz?
10: Inteiro.
7: Ó, começa aqui a programação da rádio, 4 horas da manhã, com o Lobão da Madrugada, no Rancho 97. É, e depois temos o Rádio Show com o Luciano Venades. Logo após, temos o programa da Claudinha, nos clássicos sertanejos. Claudinha, um beijo. E logo após também temos este programa Circuito Sertanejo, comigo, com Pedro Dantas, com quem estiver aqui na rádio, nós vamos ter... nós vamos fazer o programa. É aqui, é assim, é loucura.
9: Será que ela tá esquentando pra Expo Agro?
7: Ó, você tá doido? Lá do bairro Novo Horizonte. Gracinha, um abraço. Vai na Expo Agro, Gracinha. Conta aqui pra gente.
10: Com
7: se
10: certeza.
7: For qual show, qual a expectativa aí pra Expo Agro 2026. Ah, aqui tá bombando. É a maior possível. Agora eu vou fazer um negocinho aqui. 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
9: Rapaz, vou te falar que eu acho que não, viu?
7: Não tem?
9: Não.
10: Ninguém sabe a hora que vai, né?
7: Exatamente.
9: E tem que estar preparado, né?
10: Tem.
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10: Isso é.
7: Funerária GV. Um abraço pro Décio aí, meu amigaço aqui. Fala, Bárbara. Hablas comigo?
10: Olha, a Gracinha tá pedindo aí Zezé de Camargo, né?
7: É. E Luciano.
10: E Luciano. Que tem o nosso Luciano daqui e tem o de lá.
7: É, aqui, vai vir só o Zezé, né? Agora é só o Zezé de Camargo, mas vai ter o nosso Luciano lá.
10: Vai fazer a dupla.
7: Vai fazer a dupla, Zezé de Camargo e o Luciano da rádio. É, trem doido.
10: Não, vai ficar bonito demais.
7: Ô Zé,
11: fala comigo.
7: Um beijo.
11: Um beijo pra todos vocês, meus amigos.
10: Vai trabalhar lá na 93, né, meu filho?
11: Acompanha. Muita música católica lá, viu?
10: Vai.
11: Trabalhar. E ó, domingão, jogo do Brasil da 93,5 em Cadeia com a Itatiaia, hein?
10: Isso aí.
7: Isso, com a rede Itatiaia aí. Brasil e Noruega. Brasil e...
10: Noruega.
7: Noruega, 17 horas.
10: Tá esquecendo, né?
7: Gente, é final do dia, pelo amor de Deus. Brasil e Noruega, então, 17 horas. Acompanhando ali na 93. Bárbara. Vamos mandar a música, vamos despedir.
10: Em homenagem à Gracinha aí, ó. Eu vou só mandar pra vocês. Você lembra dessa daqui, ó?
12: Você lembra dessa? Lembra dessa?
10: Zezé de Camargo e Luciano, como anjo.
7: Nossa senhora. Bom demais.
10: Vai aquecendo aí, Gracinha. Aqui, tá sexta-feira, o Irosmar vai cantar.
7: Um beijo.

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1: Mundo Melhor, 19:03.
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4: 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Mundo Melhor, 19 e 17.

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4: Um do melhor, 19:48.